0: Fatores como condição de saúde, situação socioeconômica e local de residência. A nova lei prevê ainda campanhas para incentivar os cuidados com a saúde das mulheres. Entre as ações estão orientações sobre alimentação, atividade física, saúde mental e vacinação, além da realização de exames preventivos. As novas regras entram em vigor 180 dias depois da publicação da lei. Márcia Fernandes, para a Voz do Brasil.
1: Foi apresentada hoje a Central de Comando das UTIs Inteligentes do SUS, que monitora em tempo real os pacientes internados em 6 hospitais do Brasil.
2: Sediada na Universidade de São Paulo, a sala contará com monitoramento 24 horas e vai contribuir para o atendimento dos pacientes.
1: Para isso, as UTIs Inteligentes vão utilizar a conectividade e a inteligência artificial, como destacou o ministro da Saúde, Alexandre Padilha.
3: A inteligência artificial é uma realidade quando é aplicada a uma estrutura, ou seja, trazer essa incorporação tecnológica para servir os pacientes do SUS. Isso é inovação com acesso. Essa é uma tecnologia que vai ser apropriada também pelos hospitais privados, pela saúde suplementar, vai crescendo a densidade tecnológica do país.
2: A expectativa é reduzir as complicações clínicas e o tempo de internação dos pacientes, aumentar a rotatividade dos leitos e o acesso aos serviços do SUS.
1: Início das aulas desperta aquele interesse pelo material novinho que vai acompanhar o aluno durante toda a jornada daquele ano.
2: Escolas públicas de todo o país têm até a próxima terça-feira para decidir quais livros serão usados pelos próximos 4 anos.
4: Escolas públicas de todo o Brasil têm até o dia 8 de setembro para escolher os livros didáticos que serão utilizados nos próximos 4 anos por estudantes e professores do 1º ao 5º ano do ensino fundamental. O processo de seleção faz parte do Programa Nacional do Livro e do Material Didático, iniciativa executada pelo Fundo Nacional de Desenvolvimento da Educação, o FNDE, em conjunto com o Ministério da Educação. Para auxiliar as equipes na decisão, Fernanda Pacobaíba, presidente do FNDE, explica que o MEC disponibiliza o Guia Digital, ferramenta que reúne informações sobre as obras aprovadas. Segundo Fernanda Pacobaíba, os livros selecionados passam por uma análise criteriosa.
5: O que o FNDE disponibiliza a partir de uma seleção junto com o Ministério da Educação, quais foram as obras selecionadas. Então, vamos imaginar, para português, tem 4 possibilidades. E aí é o professor, junto com a rede, que vai dizer, ah, eu quero a obra do autor X, porque ela tem mais a ver com a minha peculiaridade aqui.
4: A escolha dos materiais, segundo a orientação do MEC, deve ser realizada de forma coletiva, incluindo professores, coordenadores e gestores escolares. E essa decisão tem até oficina para preparar toda a equipe na escola pública onde a Juliana Cristina Silva trabalha em Brasília. Ela é coordenadora pedagógica e afirma que é fundamental que os livros atendam à realidade dos estudantes.
6: Professora, o que está na sala de aula mais próximo ao aluno?
4: Roberto Alves, diretor da mesma escola onde a Juliana trabalha, conta que mesmo em um cenário cada vez mais cheio de telas e aparelhos eletrônicos, o livro didático segue como um aliado essencial no processo de ensino e aprendizagem.
6: O livro físico, ele é muito importante ainda, apesar de tanta tecnologia, né? Então as crianças gostam de receber, coloca o nome, coloca o telefone, coloca a série, porque não pode perder o livro, tem que ter cuidado. O livro é um parceiro do dia a dia.
4: Após a análise das obras e a definição dos livros escolhidos, o diretor da escola ainda deve enviar o registro no sistema PNLD Gestão, com acesso pela conta gov.br. Reportagem Gabriela Noronha.
1: E professores podem ter acesso a descontos em compras e serviços. Para isso, devem participar da iniciativa #ToComProf.
2: Mais de 40 empresas físicas e online aderiram à iniciativa de bancos e farmácias a aplicativos de alimentação e cursos de pós-graduação.
1: As empresas podem ser identificadas por meio do selo #ToComProf ou ser verificadas na página do programa no portal do MEC.
2: Para ter acesso aos benefícios, basta apresentar a Carteira Nacional Docente do Brasil.
1: O documento pode ser solicitado por professores da educação básica e superior de escolas públicas e privadas de todo o país que estejam no exercício da profissão.
2: Confira como obter o documento com Graziela Mendonça.
7: Professores da educação básica e superior já podem solicitar a Carteira Nacional Docente do Brasil. O documento pode ser emitido por profissionais em exercício em instituições públicas ou privadas de todo o país. A solicitação é feita pela internet, no sistema oficial da Carteira Nacional Docente, com acesso pela conta gov.br. O sistema verifica os critérios de elegibilidade e os dados do vínculo com a instituição de ensino. Para solicitar o documento, é necessário ter o CPF regular e cadastro ativo no E-Social pelo empregador. Depois da conferência dos dados, o professor deve completar o cadastro, enviar uma foto e confirmar as informações para a emissão da versão digital. O documento tem validade de 10 anos e possui QR Code para verificação. Ele também permite acesso a benefícios previstos para professores, como descontos em hotéis, estabelecimentos credenciados e eventos culturais, além de condições específicas em produtos e serviços. Para saber mais e solicitar a Carteira Nacional Docente, acesse maisprofessores.mec.gov.br. Graziela Mendonça, para a Voz do Brasil.
1: E por falar em pesquisa, você que é professor da educação básica, uma oportunidade de formação profissional e acadêmica.
2: O Ministério da Educação e a Coordenação de Aperfeiçoamento de Pessoal de Nível Superior, a CAPES, divulgaram mais de 8 mil vagas em cursos de pós-graduação para docentes da rede pública de ensino.
1: As oportunidades contemplam mestrado e doutorado acadêmico em áreas como matemática, letras, biologia, história e demais áreas do currículo escolar.
2: Também serão oferecidas mais de 1000 vagas para mestrados profissionais nas áreas de educação inclusiva e educação tecnológica.
1: Os interessados podem se inscrever pelo portal Formação Mais Professores no endereço gov.br/mec.
2: Uma mistura improvável que promete construir casas mais frescas e sustentáveis.
1: Cientistas da Universidade Federal de Lavras, em Minas Gerais, desenvolveram um bloco de concreto usando fibra de coco e restos de mineração.
2: O novo material reduz a transferência de calor e pode criar ambientes mais confortáveis.
1: Os detalhes dessa novidade você confere agora no quadro Ciência em Prática.
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9: Uma forma sustentável para um velho conhecido da construção civil. Um bloco de concreto mais resistente, feito com fibra de coco e resíduos de mineração da rocha quartzito.
10: Sou Isabelle Cristina de Carvalho Terra, sou engenheira civil e doutora em engenharia de biomateriais da Universidade Federal de Lavras. A pesquisa, ela teve como objetivo avaliar a possibilidade de produzir blocos de concreto para alvenaria incorporando dois tipos de resíduos. Resíduo de quartzito, que é proveniente da mineração, e fibras de coco, proveniente de resíduos agroindustriais.
9: Dois ingredientes inusitados e uma receita que promete conforto para os lares brasileiros. Os blocos de concreto prometem amenizar o calorão dos materiais tradicionais.
10: Os blocos convencionais de concreto, eles podem apresentar elevada transferência de calor. Então a pesquisa mostrou que a utilização das fibras de coco reduz a condutividade térmica dos blocos. Então na prática, isso pode contribuir para menor transferência de calor, ambientes internos mais confortáveis, menor necessidade de climatização artificial, possibilidade de redução do consumo de energia. A contribuição ambiental da pesquisa, ela é bastante significativa, porque ela transforma dois materiais que seriam considerados resíduos em matérias-primas para a construção civil. A incorporação desse material em blocos de concreto oferece uma alternativa de destinação tecnicamente viável. Isso representa uma lógica de economia circular.
9: Acompanhe a pesquisa na página da Universidade Federal de Lavras. E esse foi o Ciência na Prática, com produção de Warby Calil e edição de Edinaldo Júnior. E nosso encontro com o Saber Científico volta na próxima semana. Até lá.
2: O Pix tem novas regras para que os usuários tenham mais clareza para contestar uma operação identificada como fraude ou golpe.
1: As mudanças deverão ser efetuadas pelos bancos, dando mais liberdade para que o usuário encaminhe documentos e informações.
11: Disponível desde 1º de outubro de 2025 nos aplicativos das instituições que oferecem o Pix, a funcionalidade de contestação por meio do Mecanismo Especial de Devolução, MED, passa a contar com uma jornada mais orientativa. O sistema vai facilitar a identificação do tipo de golpe e a vítima terá um campo disponível para descrever como ocorreu a situação. inclusive com a possibilidade de anexar documentos e comprovantes que serão analisados pela instituição financeira. O MED também vai trazer orientações em casos que não envolvam fraudes, como a não entrega de produtos comprados por meio do Pix, direcionando o usuário para os canais de atendimento do consumidor. Outras mudanças se referem a funcionalidades dos aplicativos. As instituições deverão informar quando houver mudanças no destinatário de contatos salvos para operações de Pix. A função Pix automático deverá trazer em destaque a identificação do recebedor. As novas regras entram em vigor em 1º de março de 2027. O prazo é para que as instituições façam as alterações em seus aplicativos. Nazi Brum, para a Voz do Brasil.
2: Rico em proteína e nutrientes, como por exemplo ômega 3, uma gordura boa que faz bem para o cérebro e para o coração.
1: Pode ser feito assado, cozido, grelhado, ensopado.
2: Estamos falando de peixes e frutos do mar.
1: E já começou a semana do pescado, que estimula o consumo dessa carne tão saudável.
12: Incentivar o consumo de pescado no Brasil. Esse é o objetivo da Semana do Pescado, que este ano é realizada entre 1º e 15 de setembro. Criada em 2003 pelo Ministério da Pesca e Aquicultura, a iniciativa também tem o objetivo de valorizar o empreendedorismo pesqueiro. A campanha propõe que as pessoas criem o hábito de incluir o consumo do pescado ao menos uma vez por semana.
13: Quero ver.

0: Itambaqui.
1: O peixe foi o meio de sobrevivência do seu Francisco dos Santos Bezerra, que desde os 9 anos de idade já acompanhava o pai, que era pescador. Hoje, aos 65 anos, está aposentado da profissão.
2: Saía assim 12:30 da manhã e quando era 1 hora da tarde já estava chegando de volta. Minha família toda eu criei a custa de pescaria.
1: E foi justamente o pescado que fez a merendeira Marli Pereira de Souza ganhar até prêmio. Só de saber os ingredientes, já dá a vontade de experimentar essa receita, que leva o nome de peixe joia rara.
3: Leite de coco, extrato de tomate, vem a batata inglesa, vem o queijo mussarela, que dá todo o diferencial, né? Todo o sabor do peixe. Nós colocamos o tomate, a cebola, o pimentão, a manteiga, para dar aquela refogada, aquela apurada, e é onde vai dando sabor.
1: E esse prato é um dos preferidos de Ana Júlia Ramos da Silva, de 9 anos.
4: Gosto muito do peixe porque o peixe é macio e também do queijo e da batata.
1: A diretora escolar Maria Ângela Rolim de Oliveira garante que os alunos aprovam essa refeição.
5: Na escola a gente usa muitas estratégias para a criança aceitar bem o peixe. Então aqui na escola eles amam o peixe assado. Eles amam esse peixe, né, que a nossa merendeira faz com batata, com queijo mussarela. Então assim, tem uma boa aceitação.
1: O pescado chega até as escolas públicas de diferentes regiões do país por meio do PNAE, o Programa Nacional de Alimentação Escolar. Uma pesquisa nacional realizada pelo FNDE em parceria com o Ministério da Educação e o Ministério da Pesca e Aquicultura aponta o potencial de ampliação do pescado na merenda escolar. O levantamento revela que a inclusão do pescado nas escolas ainda possui espaço para crescimento. O ministro da Pesca e Aquicultura, Édipo Araújo, ressalta que a cadeia produtiva nacional está muito organizada e preparada para atender a demanda.
6: São pescadores, pescadoras, armadores, aquicultores, feiras e empresas que envolvem essa cadeia. O pescado brasileiro, ele precisa estar no centro da mesa da população brasileira.
1: E quem ficou com vontade de comer peixe pode conferir receitas, espécies de peixes, além de dicas sobre como escolher o pescado, saber se ele está fresco e bem armazenado no site comapescado.com.br. Reportagem Luciana Colares de Holanda.
7: Uma plataforma abre possibilidades para que pessoas com deficiência pratiquem atividades esportivas.
8: Mas quem pode participar? No Paradesporto, atletas com diferentes tipos de deficiência podem competir.
7: Para promover disputas justas e significativas, existe um sistema de classificação que determina quem é elegível para competir e agrupa os atletas em classes esportivas, considerando o impacto da deficiência nas atividades fundamentais de cada modalidade.
9: Atleta paralímpica de tênis de mesa, Carla Maia, conta como o esporte transformou sua vida.
10: Trouxe propósito, me trouxe desafio, me trouxe saúde, oportunidade até como repórter depois. Por isso eu indico para todo mundo.
9: E para quem deseja começar a praticar uma modalidade paralímpica, como Carla Maia, o Comitê Paralímpico Brasileiro oferece uma plataforma que reúne orientações sobre como dar os primeiros passos e permite localizar clubes e associações que desenvolvem atividades esportivas adaptadas. A página Quero Ser Atleta Paralímpico está disponível no site cpb.org.br. Ela apresenta informações para quem pretende iniciar no esporte, seja por lazer e inclusão, ou seja com o objetivo de seguir uma trajetória no alto rendimento. A ferramenta também facilita a busca por instituições que atuam no esporte paralímpico. Segundo o Comitê Paralímpico, existem atualmente mais de 1000 associações dedicadas ao desporto para pessoas pessoas com deficiência em todas as regiões do Brasil. O secretário nacional de Paradesporto do Ministério de Esporte, Fábio Araújo, explica qual é o primeiro passo para encontrar a modalidade adequada.
0: Então, procure uma entidade que ofereça um esporte inclusivo, acessível e seguro, porque quando você insere o esporte na sua vida, você não está falando só de competição, você está falando de empoderamento, que ela vai buscar uma educação melhor, uma vida social, ela vai buscar seus direitos, ela vai buscar emprego melhor. Então o esporte é a porta de entrada para muitas outras coisas dentro da vida da pessoa com deficiência.
9: E o tipo de deficiência e como ela impacta a execução das atividades não impede a prática de qualquer modalidade. No paradesporto, os atletas passam por uma classificação. O objetivo é minimizar o impacto da deficiência sobre o resultado da competição. O processo é realizado por classificadores certificados que levam em consideração quanto a deficiência afeta a execução das tarefas e atividades fundamentais de determinado esporte. Assim, os atletas podem competir de forma justa em cada modalidade. Reportagem Cleide Lopes.
8: Dia 7 de setembro, próxima segunda-feira, celebramos a independência do Brasil. Mas para chegar a essa conquista, a história começou bem antes de 1822.
7: Foi resultado de um processo que não ocorreu apenas às margens do Ipiranga, mas que envolveu guerras na Europa e Brasil.
8: E não só com personagens dos livros, mas brasileiros anônimos em diversas regiões do país.
7: Vamos conhecer um pouco mais sobre essa história na reportagem de Graziele Bezerra.
11: No início do século XIX, a Europa estava em guerra. O imperador francês Napoleão Bonaparte decretou o impedimento do comércio dos países europeus com a Inglaterra. Diante da recusa de Portugal em aderir e a ameaça de uma invasão francesa, o príncipe regente Dom João decidiu transferir a corte portuguesa para o Rio de Janeiro. Foi então que o Brasil deixou de ser colônia e passou a integrar o Reino Unido de Portugal. Anos depois, com a queda de Napoleão na Europa, as cortes portuguesas passaram a exigir o retorno da família real. Dom João retornou a Portugal, mas deixou aqui seu filho, Dom Pedro I, que protagonizou o chamado Dia do Fico. Em 9 de janeiro de 1822, conforme relembra o escritor e jornalista Laurentino Gomes.
12: Dom Pedro, pressionado pelas cortes constituintes que queriam que ele voltasse a Portugal, ele decide, não, se é para o bem da nação e felicidade geral de todos, eu fico. Ou seja, é um rompimento entre o herdeiro da coroa portuguesa e a monarquia que estava em Lisboa. E a partir daí, diria assim, que o processo se torna irreversível, né?
11: No dia 7 de setembro, nas proximidades do rio Ipiranga, Dom Pedro recebeu cartas com notícias e decisões das cortes portuguesas. E foi ali que ocorreu o episódio que entrou para a história como o Grito da Independência. Como detalha o historiador e diretor do Museu do Ipiranga, Paulo Garcês Marins.
13: Aqui foi declarada a independência, porém, essa independência foi pactuada no Rio de Janeiro, naquilo que viria a se tornar a Corte Imperial, com as elites do país fazendo um movimento bastante conservador nesse processo de independência.
11: Outros personagens tiveram participação direta no processo de independência, como o ministro José Bonifácio e a princesa Leopoldina, esposa de Dom Pedro. Sem eles, provavelmente Dom Pedro não teria conseguido aguentar a pressão entre a corte de Lisboa e os interesses brasileiros, segundo o jornalista e escritor Laurentino Gomes. Mas ele lembra também de outros brasileiros que protagonizaram a independência.
12: Os brasileiros de 1821 e 1822 sonharam grande. Brasileiros ricos, imperiais, mas também brasileiros pobres, brasileiros escravizados, brasileiros simples, anônimos. Sonharam que o Brasil poderia se manter como um país unido, que não se dividisse, um país que se tornasse independente de Portugal e tivesse grandes ambições. Esse Brasil aconteceu. Nós temos o Brasil hoje graças aos sonhos daquela época.
11: Para consolidar a independência, ocorreram confrontos em diferentes regiões do país. Houve combates e mortes no Ceará, no Piauí, no Pará e, sobretudo, na Bahia, onde foram desencadeadas as batalhas de Pirajá e de Itaparica. Com colaboração de Malu Prado, reportagem Graziele Bezerra.
8: Na lista de espera do ProUni e foi chamado, tem até o dia 14 de setembro para comprovar as informações apresentadas na inscrição.
7: A documentação deve ser entregue à instituição de ensino indicada pelo candidato.
8: Cada faculdade ou universidade define o formato de recebimento dos documentos exigidos, que pode ser presencial ou online.
7: Quem não apresentar os dados no prazo, perde a vaga.
8: O programa Universidade para Todos usa a nota do Enem para conceder bolsas em instituições particulares de ensino.
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8: Fique agora com as notícias do Poder Judiciário e do Congresso Nacional. Boa noite.
7: Boa noite para você, até amanhã.
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16: Jornada Ítalo Hispano-Brasileira de Direito Público foi encerrada no Supremo Tribunal Federal com debate sobre integridade do processo democrático eleitoral.
17: Para STJ, comprador de celular defeituoso não está dispensado automaticamente de aguardar prazo legal para conserto.
16: Bancário chamado de devagarinho, obtém aumento de indenização na justiça.
17: Boa noite, eu sou o Arthur Filho.
16: E eu sou Walter Lima.
17: A 17ª Jornada Ítalo Hispano-Brasileira de Direito Público foi encerrada nesta quinta-feira no Supremo Tribunal Federal com debates sobre integridade do processo democrático eleitoral e o papel da justiça constitucional.
16: O encontro, iniciado ontem, reuniu magistrados, professores e pesquisadores do Brasil, da Itália e da Espanha. Marta Ferreira.
18: A jornada teve como tema resistência democrática e justiça constitucional. Na terceira e última sessão do evento, os debates abordaram a atuação da justiça constitucional para garantir a regularidade das eleições. O diretor do Centro de Estudos Constitucionais do STF, Fernando Facuri Scaff, apresentou o panorama dos acontecimentos posteriores às eleições presidenciais de 2022 e exibiu vídeo institucional sobre os ataques às sedes dos três poderes em 8 de janeiro de 2023. Ele citou as investigações, os processos e os julgamentos decorrentes dos ataques. Segundo Scaff, o cenário político brasileiro continua marcado por disputas intensas e críticas ao Supremo e ao sistema de justiça.
17: STJ entende que comprador de celular defeituoso não está dispensado automaticamente de aguardar prazo legal para o conserto.
16: O prazo definido em lei é de até 30 dias para o fornecedor resolver o problema. Fátima Uchoa.
19: A Defensoria Pública do Rio de Janeiro ajuizou ação civil pública contra as operadoras Claro, Oi, Tim e Vivo, alegando que o celular é produto essencial e por isso seria abusiva a prática dos fornecedores de não disponibilizar o direito imediato à troca, à devolução do valor pago ou ao abatimento do preço. Mas o Tribunal de Justiça Estadual discordou. No voto condutor do julgamento pelo STJ, o ministro Ricardo Vilas Boas Cueva observou que, em regra, só após os 30 dias é que a lei garante ao consumidor uma dessas três opções. E embora o celular seja importante na vida cotidiana, cabe ao juiz analisar cada caso se o aparelho é essencial para a pessoa, a ponto de serem dispensados os 30 dias.
17: Um bancário que era alvo frequente de apelidos e brincadeiras ofensivas por causa de uma doença relacionada ao trabalho vai receber uma indenização maior por danos morais.
16: A decisão é da terceira turma do Tribunal Superior do Trabalho, Samanta Flor.
20: O bancário foi foi diagnosticado com LER-DORT, doença que afetava os movimentos e dificultava que ele realizasse algumas tarefas. O trabalhador passou a ser alvo frequente de comentários e brincadeiras ofensivas entre os colegas. Para a terceira turma do TST, além da repetição das ofensas, houve omissão da empresa em impedir a situação. Por isso, a corte elevou a indenização por danos morais de 10 mil para 20 mil reais.
17: Tribunal Superior Eleitoral celebra Pacto Nacional pela Paz e Tolerância nas eleições 2026.
16: Acordo busca promover diálogo, segurança, pluralismo e fortalecimento da democracia no pleito de outubro. Fábio Ruas.
21: O pacto foi firmado nesta quinta-feira com instituições da sociedade civil e organizações religiosas. O objetivo é fortalecer a democracia, promover a convivência pacífica e contribuir para a realização de eleições livres, seguras e legítimas. Na abertura do evento, o presidente do TSE, ministro Cássio Nunes Marques, disse que o tribunal dá um passo que transcende o calendário eleitoral por um propósito comum de fortalecer a democracia brasileira e reafirmar um de seus pilares constitucionais, o pluralismo político. Ele disse também que é necessário construirmos um ambiente em que ninguém tenha medo de votar, de manifestar opinião, de participar da vida pública ou de defender as próprias convicções.
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17: A você uma boa noite.
16: E até amanhã.
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23: Eu sou Paula Groba.
24: E eu sou Humberto Pinheiro.
23: E estes são os destaques de hoje do Jornal do Senado, que começa agora.
24: Aprovada MP da taxa das blusinhas, que zera imposto sobre compras internacionais de até $50.
23: Congresso aprova medida para acelerar fila de benefícios do INSS.
24: Senado aprova a criação de Universidade Federal da Fronteira Norte.
23: Boa noite.
24: Boa noite.
23: O Senado confirmou o fim da taxa das blusinhas, que é um imposto nas compras internacionais de até $50.
24: A medida ainda determina a realização de avaliações periódicas sobre os impactos da desoneração fiscal. E mais, o texto ainda prevê isenção de impostos para medicamentos de doenças raras que não tenham similar no Brasil. Repórter Márcio Maturana.
25: Agora é definitivo. Compras internacionais de até $50, cerca de R$250, não pagam mais o imposto de importação, que era de 20%. A senadora Leila Barros, do PDT do Distrito Federal, foi a relatora na comissão mista da medida provisória.
26: Enquanto o viajante que se desloca ao exterior já goza de isenções de tributos federais sob a bagagem no valor de $1.000, a família de baixa renda que não viaja não dispõe desse mesmo canal desonerado. A única forma de disposição desse extrato social para adquirir produtos importados de pequeno valor é pela remessa internacional.
25: Nas compras de até $3.000, as alíquotas da importação serão reduzidas de 60% para 30%. Uma das mudanças é a isenção de impostos para medicamentos de doenças raras que não tenham similar.

0: qualquer tipo de produto, como eletrônicos ou cosméticos, em compras internacionais que ficaram populares em sites e aplicativos de celular. Já a cobrança do ICMS continua igual para compras de qualquer valor, porque a alíquota desse imposto é definida pelos estados.
1: E o Senado enviou para a sanção presidencial a prorrogação até 2030 de incentivos fiscais a programas de atenção à saúde oncológica e de pessoas com deficiência.
2: Com a medida, empresas poderão continuar direcionando parte de seus impostos para financiar projetos de entidades sem fins lucrativos que atuam na prevenção, no diagnóstico e no tratamento. Repórter Pedro Pincer.
3: O projeto altera o funcionamento do Programa Nacional de Apoio à Atenção Oncológica e do Programa Nacional de Apoio à Atenção da Saúde da Pessoa com Deficiência. O texto prorroga até o ano calendário de 2031 a possibilidade de dedução do imposto de renda para doações destinadas aos dois programas. Com a medida, empresas poderão continuar direcionando parte dos seus impostos para financiar projetos de entidades sem fins lucrativos que atuam na prevenção, diagnóstico e tratamento de doenças oncológicas, bem como em serviços de reabilitação e tecnologias assistivas. A relatora, senadora Mara Gabrilli, do PSD de São Paulo, ressaltou que a aprovação não vai significar aumento de despesas.
4: Não há no texto ampliação de percentual de dedução, criação de novos benefícios ou majoração de despesa orçamentária direta. Os limites e condições para usufruto do benefício permanecem inalterados, de modo que a renovação do incentivo não implica aumento de renúncia fiscal em termos percentuais, mas apenas a manutenção do regime vigente por mais um ciclo.
3: O texto também atualiza a legislação para incluir o termo correto transtorno do espectro autista e adequa as referências às normas de certificação de entidades beneficentes.
1: A fila de benefícios do INSS é um dos principais desafios da Previdência. Para reduzir a espera de quem precisa de uma resposta sobre aposentadorias, auxílios e outros benefícios, o Congresso aprovou uma medida provisória que amplia a força-tarefa do INSS e da Perícia Médica Federal.
2: A medida reforça as equipes do órgão e da Perícia Médica Federal com o objetivo de acelerar a análise dos pedidos que estão há mais de 30 dias na fila. Repórter Rodrigo Rezende.
5: O Congresso aprovou a medida provisória que ampliou a força-tarefa do INSS e da Perícia Médica Federal com o objetivo de diminuir a fila de cidadãos que aguardam benefícios previdenciários. A ideia da MP é dar celeridade à análise dos pedidos, principalmente para aqueles que estão aguardando há mais de 30 dias na fila. A relatora, senadora Zenaide Maia, do PSD do Rio Grande do Norte, destaca que desde a edição da MP, os resultados já são significativos.
6: Os resultados alcançados em 2026 evidenciou a efetividade do programa. Entre janeiro e junho, o número de processos pendentes de análise ou de perícia médica inicial caiu de 2,7 milhões para 1,7 milhão. A redução foi ainda mais expressiva nos processos com tempo de espera superior a 45 dias, que passaram de 1,7 milhão para apenas 557 mil.
5: Como não houve modificação por deputados e senadores no conteúdo da MP enviada pelo Poder Executivo, o texto será agora promulgado pelo Congresso.
1: Atos de crueldade contra animais poderão estar entre as hipóteses que autorizam a aplicação de medidas socioeducativas de internação para crianças e adolescentes.
2: Projeto com essa determinação teve a votação concluída na Comissão de Constituição e Justiça e deve seguir diretamente para análise da Câmara dos Deputados. Repórter Bruno Lourenço.
7: O projeto de lei inclui ações contra animais praticadas com crueldade extrema ou com potencial concreto de causar lesão grave ou morte como nova hipótese de internação para menores de idade. A proposta também aumenta penas para maus tratos contra animais em geral. A relatora, senadora Leila Barros, do PDT do Distrito Federal, defendeu maior cuidado com os animais.
8: A vedação à crueldade, ela constitui fundamento central do direito animal brasileiro e confere proteção aos animais individualmente considerados. Essa proteção constitucional também se relaciona à dignidade da pessoa humana na medida em que a submissão de animais à crueldade crueldade degrada os próprios valores éticos que devem orientar as ações humanas e a atuação estatal.
7: O texto ainda aumenta a punição em casos que envolvam tortura, abuso sexual ou transmissão.

0: prevenção das agressões pela internet.
1: E avançou no Senado a criação de um serviço de telefone nacional gratuito para encaminhar denúncias de maus tratos a animais. A proposta assegura o direito ao anonimato dos denunciantes.
2: O projeto define como maus tratos atos de crueldade, abandono, agressão, mutilação, falta de alimentação e cuidados, além de trabalho excessivo ou inadequado. O abandono também é considerado maus tratos. A matéria seguiu para análise do plenário em regime de urgência.
1: O Senado aprovou o projeto do Executivo que cria a Universidade Federal da Fronteira Norte.
2: A nova instituição herdará a estrutura, os estudantes, servidores e professores atualmente vinculados ao campus Oiapoque da Universidade Federal do Amapá. Repórter Alexandre Campos.
3: A população do extremo norte do Amapá, que vive no município do Oiapoque e imediações, contará com uma nova instituição de ensino superior. Isso porque o Senado aprovou nesta quinta-feira o projeto do Executivo que cria a Universidade Federal da Fronteira Norte a partir do desmembramento da Universidade Federal do Amapá. Em julho, um projeto semelhante havia sido analisado pelos senadores. No entanto, a proposta foi vetada pelo governo por ter sido apresentada por parlamentar e não pelo Poder Executivo, como manda a Constituição. Representante do Amapá, o presidente do Senado, Davi Alcolumbre, destacou a importância estratégica da Universidade Federal da Fronteira Norte.
4: É fundamental termos a condição de formarmos capacidade intelectual na academia, na universidade, no conhecimento, nessa nova perspectiva das riquezas da exploração do petróleo e das riquezas que o petróleo pode proporcionar para o Brasil e vai proporcionar para a Amazônia, de conhecimento, de inteligência, e a universidade, só ela é capaz de gerar todas essas perspectivas.
3: Além da oferta de vagas em cursos de graduação e pós-graduação, a nova instituição também atuará em pesquisa e extensão e buscará promover o desenvolvimento regional. O projeto segue para a sanção presidencial.
2: Com edição de Paulo Groba e trabalhos técnicos de Eliseu Caires, o Jornal do Senado fica por aqui. Acompanhe agora as notícias da Câmara dos Deputados. Boa noite.
1: Boa noite e até amanhã.
5: Jornal Câmara dos Deputados. Plenário da Câmara zera imposto sobre importações de até $50.
6: Câmara confirma Brasil em acordos de proteção à mulher no trabalho.
5: Deputados aprovam Plano Nacional de Cultura para a próxima década.
7: Boa noite. A Câmara aprovou o Plano Nacional de Cultura para os próximos 10 anos. O repórter Antônio Vital tem os detalhes da proposta.
8: A Câmara dos Deputados aprovou o projeto do governo que institui o Plano Nacional de Cultura para os próximos 10 anos. A proposta estabelece princípios, diretrizes, eixos estratégicos e mecanismos de gestão para orientar as políticas culturais do país. Entre os princípios das políticas públicas voltadas para o setor estão o respeito à diversidade cultural, a valorização dos trabalhadores e a garantia de direitos, como o acesso universal à cultura, a liberdade de expressão e a preservação do patrimônio imaterial. Entre os eixos estratégicos estão o financiamento descentralizado, a redução das desigualdades regionais no acesso aos recursos, a presença das artes e da cultura nos currículos escolares e a proteção de culturas tradicionais, indígenas e de matriz africana. Outro eixo é a proteção de direitos autorais no ambiente digital, principalmente em função do uso de ferramentas de inteligência artificial. Cada eixo apresenta objetivos que servirão de base para a elaboração de metas específicas, ainda a ser definidas. O texto também prevê mecanismos de monitoramento do alcance dessas metas, tanto pelo governo federal quanto por estados e municípios. A proposta foi enviada pelo governo ao Congresso no ano passado, a partir de debates da 4ª Conferência Nacional de Cultura e consultas abertas ao público pela plataforma Brasil Participativo, com mais de 85 mil acessos. O relator da proposta, deputado Pedro Czai, do PT de Santa Catarina, acrescentou outros pontos ao projeto, como a prorrogação até 2028 do prazo para que estados e municípios façam a adesão ao Sistema Nacional de Cultura ou criem seus próprios fundos de cultura como condição para receberem recursos da Política Nacional Aldir Blanc de Fomento à Cultura. Esse prazo hoje termina no ano que vem. Pedro Czay disse que os objetivos, diretrizes e eixos estratégicos do Plano Nacional de Cultura contam com fontes de recursos e incentivos fiscais já existentes, mas ele anunciou que o governo vai elaborar um projeto para aumentar as fontes de financiamento para o setor.
9: As ações estratégicas e os indicadores serão democraticamente construídos com estados e municípios do Brasil. Isso para deixar claro, diferente do Plano Nacional de Educação, nós fizemos metas, definimos financiamento, definimos PIB, etc. Neste ponto, em relação ao financiamento, nós vamos apresentar um outro projeto para discutir novas formas de financiamento da cultura brasileira.
8: O projeto cria um colegiado para gerir o Plano Nacional de Cultura, com representantes do Ministério da Cultura, do Conselho Nacional de Política Cultural e dos órgãos gestores dos estados e municípios. A aprovação do Plano Nacional de Cultura para os próximos 10 anos foi acompanhada no plenário pela ministra da Cultura, Margarete Menezes, e foi comemorada pela bancada do governo. A deputada Jandira Fegali, do PCdoB do Rio de Janeiro, destacou a importância da cultura para o país.
10: Cultura é economia, é trabalho, é disputa, é compreender o Brasil profundo, é entender o que ele é capaz, de que forma a gente faz a integração civilizatória de toda a sociedade na sua diversidade. Não há nenhuma luta de resistência e luta por independência que a cultura não tenha sido um fator fundamental. E no momento que tenta nos recolonizar, aprovar esse plano é um instrumento de resistência.
8: O projeto que institui o Plano Nacional de Cultura para os próximos 10 anos foi enviado para análise do Senado. Da Rádio Câmara de Brasília, Antônio Vital.
5: Saúde.
11: Rosiana Sarney, do MDB do Maranhão, quer obrigar o SUS a encaminhar pacientes com câncer para hospitais privados quando os prazos legais para diagnóstico ou início do tratamento não forem cumpridos. A medida também prevê encaminhamento preventivo quando o atendimento público estiver prestes a estourar o prazo.
12: Rosiana Sarney afirma que a proposta dá efetividade aos prazos já previstos para o atendimento oncológico. Pelo texto, o paciente deverá ser comunicado do encaminhamento, terá transporte garantido quando necessário e continuará acompanhado pela rede pública durante todo o tratamento.
5: Previdência.
11: Beto Preto, do PSD do Paraná, propõe que a remuneração de adolescentes e jovens contratados como aprendizes deixe de entrar no cálculo da renda familiar do Bolsa Família. A medida valeria durante a vigência do contrato de aprendizagem e preservaria os demais critérios do programa.
12: Beto Preto explica que a proposta evita que famílias percam o benefício quando um jovem consegue o primeiro emprego como aprendiz. O deputado afirma ainda que a mudança incentiva a qualificação profissional e reduz a evasão escolar.
5: Trabalho.
11: A Câmara aprovou a adesão do Brasil a dois tratados internacionais sobre trabalho que protegem as mulheres. O repórter Marcelo Lascher traz os detalhes.
13: A Câmara dos Deputados aprovou a adesão do Brasil a dois tratados internacionais sobre direitos dos trabalhadores e, em especial, as mulheres. Um dos textos aprova a adesão do Brasil à Convenção da Organização Internacional do Trabalho, a OIT, com medidas contra violência e assédio no trabalho. A Convenção 190 da OIT é o primeiro tratado internacional a reconhecer o direito de todas as pessoas a um mundo de trabalho livre de violência e assédio. Os países que ratificarem o texto ficam obrigados a adotar medidas para proibir violência e assédio contra trabalhadores e garantir reparação às vítimas e sanções aos autores. A Convenção considera violência e assédio baseados no gênero como práticas inaceitáveis e inclui o assédio sexual como violência praticada contra as pessoas em razão de seu sexo e gênero. Outro trecho estabelece que as medidas previstas na Convenção se aplicam à violência e assédio que ocorrem no trabalho, inclusive durante os deslocamentos do empregado. A adesão do Brasil ao tratado recebeu parecer favorável da relatora, deputada Benedita da Silva, do PT do Rio de Janeiro, mas foi criticada pelo deputado Kim Kataguiri, do Missão de São Paulo. Segundo ele, os termos que designam o assédio no ambiente de trabalho são vagos e podem encarecer os encargos trabalhistas.
14: Gente, não é à toa que só 30% dos países que integram a OIT concordaram com esse tratado. Nós, mais uma vez, Brasil, América Latina, África, estamos sendo feitos de tonto pela Europa, que vão lá, usam seus 3 votos, cada país lá na OIT, empurram legislação trabalhista para nós. A gente fica com a legislação mais cara, a gente fica com a legislação mais burocrática.
13: O plenário também aprovou a adesão do Brasil a outra convenção da OIT. Esta voltada para promover a igualdade de oportunidade de tratamento para trabalhadores, homens e mulheres, com responsabilidades familiares. Segundo a convenção, as responsabilidades familiares não podem ser usadas como uma razão para demissão. Os trabalhadores devem ter direito à livre escolha de um emprego, levando em conta suas necessidades com responsabilidades familiares. A deputada Benedita da Silva também ofereceu parecer favorável à adesão do Brasil a esse tratado.
15: A ratificação da convenção reforça demais as respostas às interrupções de trajetória laboral impostas pelas responsabilidades de cuidado, que reduzem a densidade contributiva das trabalhadoras e comprometem sua cobertura previdenciária na velhice.
13: As propostas que ratificam a adesão do Brasil às duas convenções da Organização Internacional do Trabalho sobre assédio e cuidado seguiram para análise do Senado. Da Rádio Câmara de Brasília, com informações de Antônio Vital, Marcelo Larcher.
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0: Silvia Cristina, do PP de Rondônia, defende a aprovação da proposta de emenda à Constituição que reduz a maioridade penal de 18 para 16 anos. A deputada argumenta que a medida pode ajudar a reduzir a violência e responsabilizar jovens envolvidos em crimes graves.
1: Silvia Cristina cita a experiência pessoal com a violência ao lembrar o assassinato do pai e diz que criminosos adultos usam adolescentes para cometer delitos. Para ela, é preciso endurecer as punições para quem participa da destruição de famílias por meio da criminalidade.
2: Se diminuir a maioridade, até porque rapaz e meninas, aos 16 anos, eles já votam, já casam, já sabem muito bem, já têm noção do que estão fazendo, a gente diminui essa violência que assola o Brasil. Então, é um fato que causa muita discussão, mas para quem sabe, já sofreu na pele o efeito da violência, não pode deixar de ser favorável a algo que a gente sabe que tem que ser mais rigorosa, nós temos que ser mais rigorosos nas penalidades de quem sabe que está destruindo família.
0: Sargento Faur, do PL do Paraná, apoia a redução da maioridade penal para casos de crimes graves. O parlamentar lembra sua experiência na Polícia Militar para defender punições mais severas a infrações hediondas e de envolvimento com o crime organizado.
3: Muitas vezes fala-se que queremos prender crianças, é mentira. Nós queremos prender menores bandidos. Menores cometem crimes graves transportando drogas químicas, estuprando e matando crianças, matando pessoas para roubar. Precisam ser punidos severamente de acordo com a gravidade dos seus crimes. Comissão especial instalada, já começamos os trabalhos e tive contato com o relator e ele deu a entender que vai fazer uma consulta pública, um plebiscito para que o povo decida finalmente se quer ou não a redução da maioridade penal no Brasil.
1: Na opinião de Sargento Faur, a revisão da legislação penal responde a uma demanda expressiva da sociedade por mais segurança. O deputado garante que a maioria dos integrantes da comissão especial é favorável à proposta.
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5: Justiça.
0: Cássio Favacho, do MDB do Amapá, é autor de proposta que consegue gratuidade da justiça a pessoas que recorram ao judiciário para obter atendimento de saúde do poder público ou de planos privados. Pela matéria, o benefício poderá ser concedido antes da análise da situação financeira do paciente.
1: A gratuidade abrange ações sobre medicamentos, tratamentos, cirurgias, internações e outros recursos relacionados à saúde. A Cássio Favacho avalia que a medida facilita o acesso à justiça em situações nas quais os gastos médicos podem comprometer a renda do paciente.
5: Política.
0: Vinícius Gurgel, do PL do Amapá, apoia projeto que impede condomínios e proprietários de proibir o funcionamento de sedes partidárias em imóveis comerciais. De acordo com a proposta, a regra vale desde que sejam respeitadas normas de segurança, acessibilidade e vizinhança.
1: Vinícius Gurgel considera que a medida protege a liberdade de organização dos partidos políticos. O texto torna nulas cláusulas que imponham esse tipo de restrição e prevê que o prejudicado solicite a reparação por eventuais danos. A matéria está no Senado após a aprovação da Câmara.
5: Desenvolvimento Regional.
0: Altineu Cortes, do PL do Rio de Janeiro, defende um regime especial para acelerar obras de reconstrução em cidades atingidas por eventos climáticos extremos. Ele explica que a proposta simplifica licitações, reduz prazos administrativos e prioriza a recuperação da infraestrutura.
1: Na visão de Altineu Cortes, é preciso agilizar as ações de reconstrução e prevenção em estados e municípios em situação de calamidade pública. Para ele, o Estado precisa garantir socorro rápido e eficiente às populações afetadas por desastres naturais.
0: Paulo Litro, do União do Paraná, apresentou o projeto que reforça as regras de segurança para a abertura de comportas de barragens. A proposta do parlamentar determina que a liberação da água seja feita de forma gradual, conforme o volume de chuvas e o nível dos reservatórios.
1: Paulo Litro também propõe a instalação de sistemas de alerta para moradores de áreas próximas às barragens. O texto, que atualmente tramita na Comissão de Integração Nacional, prevê ainda a divulgação dos planos de abertura das comportas para reduzir riscos de inundações.
5: Votação.
0: Deputados aprovam medida que isenta de imposto compras internacionais de no máximo $50. O repórter Antônio Vital tem mais informações sobre a chamada taxa das blusinhas.
6: A Câmara dos Deputados aprovou medida provisória que isenta do imposto de importação as compras internacionais de até $50, conhecida como taxa das blusinhas. A medida provisória, aprovada faltando 5 dias para perder a validade, já está em vigor desde maio, quando foi publicada. Até então, as compras de até $50 pagavam taxa de 20%. O texto também zera a alíquota de importação para medicamentos destinados a doenças raras que não tenham similar nacional. Estabelece ainda a taxação de 30% para as compras entre $50 e $3 mil, com a possibilidade de o governo impor limites para os produtos mais caros. Além disso, obriga as plataformas de comércio eletrônico a adotarem mecanismos contra fraudes, como preços fictícios abaixo dos preços reais e fracionamento das compras de modo a evitar a taxação. O descumprimento sujeita as empresas a multas, suspensão de atividades e até proibição de operar no país. O texto final cria ainda um sistema de avaliação periódica sobre os impactos da isenção, com dados sobre os impactos da medida sobre os empregos, a arrecadação e o comércio. Os relatórios devem considerar especialmente setores considerados mais atingidos pela concorrência de produtos importados, como de roupas, calçados, brinquedos e cosméticos. Deputados da oposição criticaram a proposta e disseram que o fim da taxação sobre os produtos importados prejudica a indústria e o varejo nacionais. Foi o que disse o deputado Gilson Marques, do Novo de Santa Catarina.
7: O empreendedor brasileiro, aquele que paga DARF, que paga Selic a 15%, que contrata e pagar um imposto caríssimo, tem que concorrer com o exterior. A China, por exemplo, que tem regra trabalhista análogo à escravidão, que se diz, entra no solo brasileiro sem nada de imposto.
6: Já deputados da base do governo disseram que eventual prejuízo a comerciantes e fabricantes brasileiros será compensado com a entrada em vigor da reforma tributária no ano que vem, o que vai acabar com o imposto cumulativo sobre os produtos. O deputado Reginaldo Lopes, do PT de Minas Gerais, disse que a medida beneficia quem não pode fazer compras pessoalmente no exterior.
8: É fundamental para aquelas pessoas de menor poder econômico, que não tem condição de fazer viagens internacionais, como os 16 milhões de brasileiros assim fazem e têm o direito à isenção até $2 mil.
6: Já o presidente da Câmara, Hugo Mota, disse que a medida beneficia também aqueles empreendedores que dependem de compras no exterior para seu comércio. Ele disse que a Câmara está atenta ao impacto da isenção no setor de varejo.
9: Sabemos que existem preocupações da indústria e do varejo em relação a essa medida. E a Câmara dos Deputados não dará as costas a essas preocupações. A Câmara continuará dialogando com o setor produtivo, buscando conciliar a proteção do poder de compra das famílias, sem deixar de olhar para a competitividade da indústria e a força do varejo nacional.
6: A medida provisória que isenta do imposto de importação as compras internacionais de até $50 seguiu para análise do Senado. Da Rádio Câmara de Brasília, Antônio Vital.
1: Logo em seguida, a aprovação da MP na Câmara, o Senado retomou sessão própria com a inclusão do tema na pauta de votações.
5: Economia.
0: Mauro Benevides Filho, do União do Ceará, é autor de proposta que obriga o Banco Central a enviar ao Congresso as informações solicitadas por deputados e senadores. Ele explica que a medida visa dar mais transparência à relação entre a instituição e o Poder Legislativo.
10: Restabelecer a obrigatoriedade do Banco Central prestar informações ao Congresso Nacional, tanto à Câmara quanto ao Senado, de qualquer informação que o Congresso deseje. Por exemplo, eu quero pedir informação não só do Brasil, quero pedir informação quanto é a taxa de juros lá da Suíça. O Banco Central tem isso e terá que informar para a gente poder fazer uma avaliação da atuação do Banco Central, que eu acho que o Banco Central hoje privilegia muito o sistema financeiro, com taxas de juros muito elevadas, em detrimento da iniciativa privada, das famílias, das pessoas, e nós temos, portanto, que acabar com isso.
1: Mauro Benevides Filho avalia que a fiscalização do Congresso pode ampliar a responsabilidade do Banco Central na definição da política monetária do país. Ele avalia que a taxa de juros atual representa um custo adicional de pelo menos R$ 300 bilhões por ano.
0: Kleber Verde, do MDB do Maranhão, apresentou o projeto que altera o sistema de consórcios para garantir novos direitos aos participantes desistentes e excluídos. O deputado propõe regras para a devolução de valores, limita multas e veda a cobrança de taxa de administração após a saída do grupo.
1: Kleber Verde acrescenta que o texto prevê o envio de saldos não resgatados ao Banco Central para, segundo ele, facilitar o resgate do dinheiro. Na opinião do parlamentar, a medida busca dar mais transparência e equilíbrio à relação entre clientes e administradoras.
0: Termina agora o Jornal Câmara dos Deputados, produzido pela Rádio Câmara, com trabalhos técnicos de Everson Urani e apresentação de José Carlos Andrade e Márcio Aquilissardi. Uma boa noite para você.
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1: 10h20.
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1: 11-2.
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1: 11:21.
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9: 5, 4, 3, 2. Parem. Espera aí. Onde é que vocês pensam que vão?

0: 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Boa viagem.
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1: 11:42.
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0: 2:11.
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1: 3:11. 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
2: 4:11.
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0: 5:01 em São Joaquim, 5:01. Alô, São Joaquim, cidade interior, alô, Santa Catarina, Paraná, Rio Grande do Sul, alô, heróis da madrugada, bom dia, onde quer que você esteja, onde quer que esteja chegando a nossa comunicação. A partir de agora, mais uma edição do programa Batendo Estrivo. É sexta-feira. É, no termo popular, sextou? É, que bom. Estamos vivendo o dia 4 de setembro de 2026.

Tempo, temperatura, olha, estamos aí com 9 graus de temperatura, umidade relativa do ar em 87%, eu sobrando a 6 quilômetros horário. Tudo tranquila, grande a temperatura. A partir de agora, o melhor da música tradicionalista, regionalista, nativista, música gaúcha, imperando nas ondas da 104.1 Nevasca FM. Os informativos jornalísticos, a previsão do tempo, o recado dos nossos valiosíssimos anunciantes e sua valiosíssima participação. Sou Agnaldo Pinto, estarei com você até as 8 horas da manhã. Obrigado, senhor, por mais esse dia, por mais esta oportunidade de ao menos tentar ser melhor. Obrigado pelas bênçãos de ontem, de hoje e as que virão. No ar, Batendo Estrivo, bom dia.

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1: Cinco horas, 9 minutos em São Joaquim. Confira os informativos jornalísticos, as primeiras manchetes, as primeiras notícias desta manhã no Giro de Notícias.
2: Olá, este é o Giro de Notícias. Eu sou o Christian Costa e você acompanha os destaques do momento. A Alemanha testou com sucesso um míssil balístico israelense no Atlântico Norte nesta semana. O teste ocorreu horas depois de Berlim acusar publicamente a Rússia de uma tentativa de ataque com drones no aeroporto de Leipzig no mês passado. Em meio às tensões com Moscou, as potências ocidentais correm contra o tempo para adquirir armas de longo alcance. Elas querem fazer frente ao que consideram uma ameaça crescente russa contra o continente europeu. A Confederação Brasileira de Futebol ainda não definiu onde vai ser disputada a final única da Copa do Brasil deste ano. A final está prevista para o dia 6 de dezembro e vai encerrar o calendário do futebol nacional. O Banco Central divulgou nesta quinta uma atualização nas diretrizes do PIX, direcionada a reforçar a segurança do sistema e também aprimorar a experiência de quem é vítima de golpes. Os aplicativos de bancos e instituições financeiras vão passar a permitir que o cliente anexe documentos e comprovantes no momento de contestar uma transferência fraudulenta. Isso facilitaria a identificação dos criminosos e análise dos casos. A jornalista e ativista norte-americana Gloria Steinem, um dos maiores ícones do movimento feminista nos Estados Unidos, morreu aos 92 anos em Nova York. Steinem lutou pelos direitos reprodutivos e por mais participação das mulheres na política, além de fundar publicações e diferentes organizações. A causa da morte não foi divulgada. Atenção, professores e professoras. Inscrições gratuitas até o dia 15 de setembro para a Olimpíada Nacional da Eficiência Energética. Podem participar estudantes do 8º e 9º anos do ensino fundamental e 1º e 2º anos do ensino médio. Acesse onee.org.br, inscreva sua escola e participe. Uma iniciativa da ANEEL, coordenada pelo Instituto Abrade e realizada por 48 distribuidoras de energia elétrica. O Giro de Notícias é uma produção da Agência Rádio Web. Texto e apresentação, Christian Costa. Edição, Thiago Pedruzzi.
1: Mais notícias, mais informações e informativos no próximo bloco. Em São Joaquim, 5:12.
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Hora certa, 5:19 em São Joaquim. Ouvimos com o Ney Bertucci o Grito do Tempo. Muito bom dia, onde quer que você esteja, onde quer que esteja chegando a nossa comunicação. Aqui o programa Batendo esse Livro nesta manhã de sexta-feira, 4 de setembro de 2026.

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18: 5:24.

0: 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Em São Joaquim, 5:31. Informativo jornalístico. Congresso aprova fim da taxa das blusinhas.
1: O Congresso Nacional concluiu nesta quinta-feira a votação da medida provisória que acaba com a chamada taxa das blusinhas. Depois de passar pela Câmara, o texto foi aprovado pelo Senado e agora segue para a sanção presidencial. A proposta retira a cobrança mínima de 20% do imposto de importação sobre compras internacionais de até 50 dólares. Essa taxa das blusinhas foi criada pelo presidente Lula e revogada pelo mesmo em ano eleitoral. O presidente da Câmara, Hugo Mota, destacou os benefícios da retirada da taxa para os consumidores que fazem compras internacionais de menor valor.
2: Da isenção dessas taxas, que serão importantes para possibilitar que milhões de brasileiros e brasileiras possam seguir comprando, acessando produtos sem ter uma carga tributária além daquela que nós brasileiros já pagamos todos os dias.
1: A aprovação encerra uma negociação que envolveu o Palácio do Planalto e os presidentes da Câmara e do Senado. A MP perderia a validade na próxima terça-feira, dia 8. O texto aprovado também cria mecanismos para acompanhar os efeitos da mudança sobre a economia brasileira. O Ministério da Fazenda deve fazer a primeira avaliação em até 3 meses e depois semestralmente. Serão analisados impactos no emprego, na renda, nos preços, na arrecadação e também na competitividade da indústria nacional. As plataformas de comércio eletrônico também terão novas obrigações para combater irregularidades, como subfaturamento, fracionamento artificial de encomendas e vendas de produtos ilegais. Agência Rádio Web, de Brasília, Yuri Hudson.
0: Mais notícias e informativos no próximo bloco, em São Joaquim, 5:33. 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

hora certa, 5:37. Grupo Bailanta, me ajude que eu te ajudo. É a 104.1 Nevasca FM. São os programas desta manhã de sexta-feira, 4 de setembro de 2026. Meu amigo Paulo Lima, lá em Floripa. Bom dia, tudo bem, tudo certo? Obrigado pela companhia, pela sintonia. Ô, Valdeci, bom dia, Valdeci.

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0: Hora certa, 5:43.

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1: 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Empreendedorismo. Estoque da Copa pode voltar às prateleiras no dia 7 de setembro. Matéria que nos chega com a repórter Virgínia Alves.
2: Camisetas, bandeiras, acessórios verde e amarelos que sobraram da Copa do Mundo ainda estão ocupando espaço no estoque. O 7 de setembro pode ser uma oportunidade para colocar esses produtos novamente em circulação e recuperar parte do dinheiro investido. A gerente adjunta da Unidade de Relacionamento com o Cliente do Sebrae Nacional, Milva Capanema, afirma que o primeiro passo é mudar a forma como essa mercadoria é apresentada ao consumidor.
3: O primeiro passo é avaliar o que ainda faz sentido para o consumidor e criar uma comunicação que mude o contexto. Ele deixou de ser um item associado exclusivamente à Copa e pode ser apresentado como uma opção para celebrar a independência do Brasil? Se sim, esse é o caminho. Também é importante trabalhar com preços e condições comerciais que favoreçam a saída do estoque.
2: Além de descontos, o empreendedor pode montar combos e kits promocionais, reunindo produtos parados com outros de maior procura. Camisetas, bandeiras e acessórios também podem ganhar novos usos em festas, eventos esportivos ou em outras ocasiões ligadas às cores do Brasil. Mas estoque encalhado também deixa uma lição para as próximas datas comemorativas. Milva Capanema alerta que um aumento pontual nas vendas não significa que aquela procura vai continuar depois do evento.
3: O principal cuidado é não confundir uma demanda excepcional com uma demanda permanente. Grandes eventos e datas comemorativas podem gerar picos de consumo, mas é importante trabalhar com projeções mais conservadoras e evitar compras grandes, volumes altos, porque apenas a expectativa de venda está alta. Antes de fazer novas compras, o empreendedor deve analisar o histórico de vendas, o tamanho real do seu mercado, o prazo de reposição do fornecedor e, principalmente, o risco do produto perder valor depois do evento.
2: Negociar pedidos menores e entregas parceladas com fornecedores também pode reduzir o risco. Afinal, produto parado representa dinheiro que deixa de ser usado em mercadorias com maior potencial de venda. 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Produção e reportagem, Virgínia Alves.
1: Mais notícias, mais informativos. Você confere no próximo bloco. Cinco horas, 54 minutos.
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0: Certa 5:58 em Santos Bahia. Felipe Dias, Marcelinho Nunes, ofício Gaita Gaiteiro. A dona Francisca lá em Santa Luzia do Paruá, no interior aí do Maranhão. Bom dia, jovem, te ouvindo por cá e nós trabalhando por aqui. Quero ouvir gritos de liberdade, beleza, vamos ouvir um pouquinho. Como é que tá o tempo por aqui? Ah, tá bom, tá bom, tá tranquilo, mas vai esfriar. Nada comparado, ah, tá gostoso, amigo, mas nada comparado aí com Maranhão. Tá certo, grande abraço, obrigado pela companhia, pela sintonia. Ô, Rosângela Souza Santos, bom dia, tudo bem, tudo certo? Ótima sexta-feira pra gente também, Deus abençoe sempre. Bom dia. Nós vamos ficar 15 daqui um pouquinho, hein? Com certeza. Vamos ouvir. É a 104.1 Nevasca FM. Bom dia, onde quer que você esteja, onde quer que esteja chegando a nossa comunicação nesta manhã, nessa madrugada de sexta-feira. É, estamos aí no mês de setembro, dia 4. Tempo, temperatura, vamos conferir sabe o que vem por aí nas próximas horas aqui para São Joaquim, para a nossa região. Nós vamos atualizando, nós estamos aí nesse momento com 9 graus de temperatura, a umidade relativa do ar em 89%, vento soprando a 6 quilômetros horários.
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0: Muito bem, previsão do tempo. É com o Ronaldo Coutinho do Prado. Ronaldo, para São Joaquim, para a nossa região, como se comporta o clima nessas próximas horas? Bom dia.
2: Bom dia. É, o dia começa relativamente frio. Nas baixadas e vales, as mínimas estão entre 2 e 5 graus, isso que ainda pode cair mais um pouquinho. A mais baixa, por enquanto, está em Bom Jardim, com 2 e 6 de temperatura. Ou seja, está, como se diz, está bem friozinho. E aqui na cidade está oscilando aí na faixa de 4 a 6 graus nas baixadas, e nas áreas de topo está entre 8 e 11 graus. As do topo vão cair mais à noite. Durante o dia, provavelmente chega aí nos 16, 19 graus com boa vontade. Hoje vamos ter alternância entre nublado, período de sol, céu azul, nublado. Não dá para descartar alguma chuva. Pode passar em branco, a tendência de chuva é entre o final da manhã ou decorrer da tarde. Olha, acho que quanto mais ao norte, mais chance. Não duvido que muitas áreas aqui passem sem, mas por via das dúvidas, considerem com chance de chuva, tanto agora no decorrer da manhã ou à tarde, podendo falhar. No sábado, menos chance ainda, mas também, tanto hoje quanto amanhã, são dois dias que pode ter alguma ocorrência isolada de chuva. Amanhã amanhece frio já, abaixo aí de 3, 4 graus, à noite mais frio, durante o dia também uns 15, 16 graus, ainda agradável, mas começa a entrar um vento gelado. E vai cair bastante a temperatura à noite. Domingo faz muito frio, já pode amanhecer negativo nos morros, e à noite muito gelado, de 2 a 4 abaixo de zero no final da noite. Geada bem forte. De manhã pode ter algum congelamento ou geada, aí à noite um geadão. E a tendência é que a gente tenha aí condições de tempo, no geral, mais para bom no domingo. Hora nublado, hora ensolarado e um tempo bem variável e gelado. Não passa dos 7, 10 graus a máxima. Na segunda, geada severa, mínimas de 5 a 8 negativo, nas áreas de topo de 0 a menos 3, menos 4, e à tarde não passa muito dos 15 graus. Geada também na terça e provavelmente na quarta. Provável chuva entre quarta tarde ou quinta. Da Climatera, Ronaldo Coutinho.
0: Ok, Ronaldo, obrigado pelos informativos e até um próximo contato. Conferimos previsão do tempo. Hora certa, 6:03.
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1: Hora certa, 6:09. 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

0: 6h16 em São Joaquim. Os informativos jornalísticos, você confere os indicadores agropecuários.
1: Indicadores agropecuários com Mariana de Freitas. Soja.
2: Os contratos futuros com vencimento em setembro registraram alta nos Estados Unidos na quinta-feira. Na Bolsa de Chicago, a cotação era de US$ 13,06 por bushel. Valores no mercado físico no Brasil por saca de 60 quilos. Estado do Mato Grosso, cidade de Primavera do Leste, R$ 144. Bahia, região oeste, R$ 145. Rio Grande do Sul, Nonoai, R$ 138.
1: Boi gordo.
2: Em São Paulo, na B3, os contratos com vencimento em setembro eram negociados ao final da quinta a R$ 357,85 por arroba. Houve queda de 0,8% no dia. Boi à vista, no Mato Grosso, em Cuiabá, R$ 132,00 por arroba, com alta de 0,5%.
1: Café.
2: Os contratos futuros de café arábica com entrega prevista para setembro terminaram a quinta-feira em Nova York, nos Estados Unidos, em queda. A cotação era de R$ 2.188,16 por saca de 60 quilos. No Brasil, no mercado físico, valores do café arábica tipo 6 por saca de 60 quilos. Minas Gerais, Guaxupé, R$ 1.678. Em São Paulo, Franca, R$ 1.700.
1: Milho.
2: Valores no mercado físico por saca de 60 quilos. Paraná, Castro, R$ 63,00, valor em estabilidade na comparação com a cotação anterior. Em Goiás, Rio Verde, R$ 61,00, em queda de 1,6%.
1: Trigo.
2: Valores no mercado físico por saca. Rio Grande do Sul, Nonoai, R$ 70,00, em estabilidade. Paraná, Marechal Cândido Rondon, R$ 77,00, também em estabilidade.
1: Cana de açúcar.
2: Os contratos futuros de açúcar com entrega prevista para outubro terminaram a quinta em Nova York em queda. A cotação era de US$ 18,07 por libra peso.
1: Feijão.
2: Preço médio por saca no atacado no Paraná. Feijão carioca tipo 1, R$ 274,27 em queda. E feijão preto tipo 1, R$ 199,31 em alta.
1: Arroz.
2: Valores no mercado físico por saca de 50 quilos. Rio Grande do Sul, média estadual, R$ 80,00 em estabilidade. E em Santa Catarina, Rio do Sul, também em estabilidade, por R$ 70,00.
1: Indicadores agropecuários. Um conteúdo do Grupo Rádio Web. 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
0: Mais notícias, mais informativos, você confere no próximo bloco.

0: Alô, meu amigo Aurélio Chaves, bom dia, tudo bem, tudo certo? Que bom. É, abençoado seja o seu dia também. Obrigado pela companhia, pela sintonia. Abração pessoal lá do mercado, o Tierro e toda a sua equipe. Opa, vai lá, tem promoção. Obrigado pela companhia, pela sintonia. Bom trabalho para vocês aí, claro, obrigado também pela parceria aí com a Rádio Nevasca. E nós, pois sim. Tá aqui o Pipia, o velho Pipia. Ô, Pipia, bom dia.
1: Bom dia, meu amigo Aguinaldo Pinto Pipia, direto de Bojali da Serra. Aguinaldo, hoje vamos encerrar a semana com a Valsa das Flores.
0: Opa!
1: Oferecendo para todo o pessoal de Bojali, todo o senhor Joaquim, especialmente para você, especialmente para todo o pessoal que estiver escutando a Nevasca. Que em Bojali deu uma esfriadinha, mas foi pouquinha coisa. Que Deus abençoe todos vocês, todos nós aqui direto para o Jardim da Serra, Pipia falando, câmbio e desligo.
0: Valeu, Pipia, obrigado pela companhia, pela sintonia. Nós vamos curtir então aí com o Valdomiro Melo, a música Valsa das Flores. Aqui um pouquinho. Hora certa, 6:21.
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5: Tempo e temperatura.
6: 9 graus, temperatura, umidade relativa do ar em 89%.
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6: Em São Joaquim, 6:26.

0: fandango. Essa gauchada que defendem a música gaúcha pelos palcos do Brasil. Sucesso pra vocês, gauchada.
1: Muito obrigado, amigo Baitaca. E que Deus te

0: 6h33 em São Joaquim. Confira agora o Giro Rural.
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2: Eu sou Humberto Ferretti e esse é o Giro Rural. A CEAGESP, a Central de Abastecimento de São Paulo, que trabalha com a compra e a venda de mercadorias de todo o país, divulgou o balanço sobre o comportamento dos preços nesta semana. Estão mais caros, por exemplo, abacaxi, banana, abobrinha brasileira, cenoura, agrião e rabanete. No caso de itens como caju, goiaba, batata doce rosada, chuchu, cebolinha, couve-flor e batata lavada, os valores estacionaram. Já entre os produtos que ficaram mais baratos na CEAGESP, dá para citar laranja, maçã, berinjela, beterraba, alface e escarola. A safra brasileira de inverno deste ano será menor. Projeção da Conab fala em um tombo de 18% para 8.280.000 toneladas. Estão previstas reduções da área de cultivo e também do rendimento das lavouras. O órgão levou em conta 6 culturas. As safras de canola, centeio e cevada devem crescer. Já as colheitas de aveia e trigo, os dois principais itens dessa época do ano, assim como a de triticale, serão menores que na safra anterior. Após fechar o mês de agosto com alta de 7%, o preço do milho no campo voltou a subir nos primeiros dias de setembro. Dados do CPEA indicam que o valor médio da saca atingiu R$ 70,00. Isso mesmo com a colheita da segunda safra em andamento e projeções positivas sobre o tamanho da produção. No geral, mesmo nesse cenário, o agricultor, de olho nas altas no mercado internacional, tem batido o pé na hora de negociar, o que faz com que o ritmo de vendas seja lento.
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0: Mais notícias, mais informativos você confere no próximo bloco em São Joaquim, 6h36.
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0: Barbaridade Mania de Dança. Alô, meu amigo André Santos, bom dia. Vamos pegar que tá na hora. Deus abençoe. Ô, Vasconcelos, bom dia, Vasconcelos.
1: Bom dia, meu beijo, Guinness. Passando aqui pra desejar uma sexta-feira abençoada. Bom dia, Guinness. Quero mandar um abraço pra essa gurizada em São João de Pelotas.
0: Ô, coisa boa.
1: Juquinha também, hein? E boa sorte.
0: Tá certo, então, Vasconcelos. Alguns são detalhes, né? São detalhes que às vezes a gente tem que fazer filtro e o amigo entendeu, mas agradecemos aí a sua participação, né? Sempre firme, alegre, a gente encontra ele, o Vasconcelos, o Antério, contra Bozena, o Igreta, a gente faz festa, né? A gente faz festa quando se encontra. Isso é muito bom, é muito bom. É, inclusive, o Vasconcelos, já estamos alinhando aí com. Já tá tudo alinhado aí com o Tiquinho, com referência aí. Acho que da semana que vem já começa aí na previsão do tempo aí novamente. Aí nós estávamos falando sobre você aí, tá certo? Um abraço, irmão! Aurélio Chaves, Aurélio Chaves, bom dia, tudo bem, tudo certo?
2: Sim, tudo certo. Manda pra nós a Chiquita Velha hoje, hein? Tamo lá, escuta a programação, hein? Forte abraço, fica com Deus, tudo de bom. Programação show de bola.
0: Estamos tentando. Ô, Teodoro, obrigado aí pela companhia. Um pouquinho nós vamos ouvir, nós vamos alinhando aí. Agora tem essas alterações aí, mas a gente vai alinhando. Um pouquinho nós vamos ouvir a música, com certeza. Hernani Moraes, Maradona. Bom dia, Maradona.
3: Bom dia, Tio Guina, Maradona.
0: Então.
3: Feliz mais que ganso novo, homem do céu. O Grêmio é o Inter ontem, né?
0: Eita.
3: Os colorados não estão aguentando nós mais.
0: Viu, viu?
3: Essa música aí pra eles, homem. Pode ser o Gaúcho da Fronteira aí, ó. Aquela lá, parece que a noiva é a mesma. Se pudesse, não, toque uma qualquer aí pra nós, hein? Tão feliz a vida hoje.
0: É o que vale, né?
3: Bom dia, Joaquinesses. Bom dia, povo de Deus.
0: Ô, Maradona, valeu, daqui a pouco nós vamos curtir uma música animada aí. Só pela participação aí já valeu, né? Então, todos que participam, que nos acompanham, que acompanham a Rádio Nevasca. Nosso muito obrigado, obrigado pela companhia, pela sintonia. Vamos fazer um sequencial aqui. Denovais, bom dia, Denovais. Bom dia, tudo certo, tudo tranquilo?
4: Bom dia, meu amigo Aguinaldo. Aqui é o José Denovais. Roda uma música aí com Porca Véia, Baile na Serra. Oferece para todos que estão na escuta da programação. Grande abraço, meu amigo.
0: Valeu, Denovais. Como eu falei, nós vamos encaixando essas músicas aí. Vai até o final do programa, a gente escuta. Importante é isso. Que bom que estamos aí com a Rádio Nevasca.
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0: o Rádio Nevasca, portanto, trazendo aí sempre o melhor pra você. 104.1. 6h43 em São Joaquim.
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6: Hora certa. 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

0: Certa 6:51 em São Joaquim. Os Farrapos, Chiquita.
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0: Tempo, temperatura, com Ronaldo Coutinho do Prado. Vamos conferir como é que vai se comportar o clima nas próximas horas para São Joaquim região. Ronaldo, bom dia.
2: Bom dia. É, o dia começa relativamente frio. Nas baixadas e vales, as mínimas estão entre 2 e 5 graus, isso que ainda pode cair mais um pouquinho. A mais baixa, por enquanto, está em Bom Jardim, com 2 e 6 de temperatura. Ou seja, está, como se diz, está bem friozinho. E aqui na cidade está oscilando aí na faixa de 4 a 6 graus nas baixadas, e nas áreas de topo está entre 8 e 11 graus. As do topo vão cair mais à noite. Durante o dia, provavelmente chega aí nos 16, 19 graus com boa vontade. Hoje vamos ter alternância entre nublado, período de sol, céu azul, nublado. Não dá para descartar alguma chuva, pode passar em branco. A tendência de chuva é entre o final da manhã ou decorrer da tarde. Olha, acho que quanto mais ao norte, mais chance. Não duvido que muitas áreas aqui passem sem, mas por via das dúvidas, considerem com chance de chuva, tanto agora no decorrer da manhã ou à tarde, podendo falhar. No sábado, menos chance ainda, mas também, tanto hoje quanto amanhã, são dois dias que pode ter alguma ocorrência isolada de chuva. Amanhã amanhece frio já, abaixo aí de 3, 4 graus, à noite mais frio, durante o dia também uns 15, 16 graus, ainda agradável, mas começa a entrar um vento gelado. E vai cair bastante a temperatura à noite. Domingo faz muito frio, já pode amanhecer negativo nos morros, e à noite muito gelado, de 2 a 4 abaixo de zero no final da noite. Geada bem forte. De manhã pode ter algum congelamento ou geada, e à noite um geadão. E a tendência é que a gente tenha aí condições de tempo, no geral, mais para bom no domingo. Hora nublado, hora ensolarado, e um tempo bem variável e gelado. Não passa dos 7, 10 graus a máxima. Na segunda, geada severa, mínimas de 5 a 8 negativo, nas áreas de topo de 0 a menos 3, menos 4, e à tarde não passa muito dos 15 graus. Geada também na terça e provavelmente na quarta. Provável chuva entre quarta tarde ou quinta. Da Climatera, Ronaldo Coutinho.
0: Ok, Ronaldo, obrigado pelos informativos. Até o próximo contato. Conferimos previsão do tempo em São Joaquim, 6:53.
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15: 6:57.

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15: Hora certa, 7:25. 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
14: Tempo e temperatura.
15: 9 graus, temperatura e umidade relativa do ar em 91%.
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15: Em São Joaquim, 7:36.

0: Bom, seguindo com o nosso Batendo Estrevo desta manhã, essa manhã de sexta-feira. Alô, tio Celso, lá no Santa Molina. Bom dia, tudo bem? Tio que não toca aí o galopácio, vida no campo. Vamos lá, vamos ouvir na sequência aí. Obrigado pela companhia, pela sintonia. Quem mais chegando aqui? O Alexandre Melo, fundo Botiá, mas esse monte lento tá frio aí. Quem é que tá preparando de bom aí? Bom dia, amigo Inotó, que é pra nós. Bicho da chuva. Pois sim, vamos lá. Pareço muito com a música Quando Vejo o Tempo Enfeiando. Ouvimos o Coutinho, então eu me atraco a juntar lenha pra dentro de casa. Às vezes me empolgo que quase não sobra nem espaço pra mulher cozinhar. Tô vendo aí, Deus de Nossa Senhora do Céu. Mas tudo bem, é assim mesmo. Precavido, né, Alexandre? Precavido. Alexandre Melo, fundo do Butiá, São José Ausente. Um abraço pra você, pra sua família. Obrigado pela companhia, pela sintonia. Vamos que vamos.
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0: Obrigado!
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7h53 em São Joaquim, aqui nós vamos encerrando mais uma edição do nosso Batendo Estrela. Antes, porém, um abraço pro meu amigo, o Vaguinho. Dai muitos capões. Bom dia, Vaguinho. Obrigado pela companhia, pela sintonia. Ah, um abração lá pro Giovanni, o tio Eloy, lá no Mercado Gé, lá no Bandeira. Opa, obrigado pela companhia, pela sintonia, pela parceria. Isso é muito bom. Fica grato. Você ainda não é anunciante, ainda não faz parte da vitoriosa família de anunciantes aqui da Rádio Nevasca? Vem com a gente, com certeza o seu empreendimento, a sua empresa será um grande sucesso. É isso mesmo. Você precisa ser lembrado, tem que ser lembrado. As pessoas só compram daqueles que eles lembram, de quem lembrar, de quem é lembrado, de quem anuncia. Então, não deixe para depois. Ah, vamos lá. É um investimento sensacional, o marketing, a mídia. E a Nevasca está aí pronta, né? Um núcleo altamente profissional para levar até o seu público, né? O seu público aí, as suas ofertas, suas promoções. Então, vem com a Nevasca aí. Manda um recado, vou aí. Eu tenho o melhor para você, acredite. E você merece o melhor. Não é mesmo, Caturrita? Não é mesmo? É isso aí. Um abraço, obrigado aí pela companhia, para Caturrita. É que Jesus abençoe seu dia. Você também. Instantes sem show da manhã com a Cris Santos. Muita coisa boa vindo por aí. Quatro de setembro de 2026. Pois bem. Estamos encerrando o programa, mas fica essa mensagem para você. O dia que começa agora, olha, acredite, ele carrega inúmeras possibilidades que você ainda não imaginou, que você nem imagina, que você não observa. Então, não deixe que o medo de ontem apague a esperança de hoje. Perseverança é continuar mesmo quando dói. Fé é saber que, enquanto você faz a sua parte, Deus cuida do resto. Vá em frente, com coragem, com otimismo, com determinação, com fé, com esperança. Bom dia, muito sucesso, muitas bênçãos para você. E com Deus, santo com Deus do coração. O resto, a gente conquista com ele. Até amanhã, se Deus quiser.

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0: Nevasca FM, 8:01.
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0: Nevasca FM, 8:01, começando mais uma edição do Show da Manhã, amanhã de sexta-feira, final de semana à vista, 4 de setembro de 2026. Hoje é dia da Lei Eusébio de Queiroz. Temperatura nesse momento 12 graus, tempo bom, umidade relativa do ar em 90%. Eu sou Cris Souza e é um prazer estar e ter você aqui na nossa sintonia. Participa aqui através do nosso WhatsApp no 49-91-17-8488. Já me conta como está sendo o seu dia, passou bem a noite, está tudo ok com você? Conta pra mim aqui, vamos conversar um pouquinho, já toma seu cafezinho, pega sua xícara de café. Bom dia!

0: Horóscopo do dia. Áries, de 21 de março a 19 de abril.
1: Atenção, Áries, o dia começa com alguns percalços logo no início, mas vai melhorando no decorrer do dia, se você tiver, claro, paciência. Ariano, termine a semana com uma boa higiene mental, valerá cortar assuntos que só gastam a sua energia. Notícia repetida, grupo barulhento, conversa que não leva a nada. O dia começará rendendo bem, ótimo para resolver uma pendência antiga e tirar peso da agenda, Áries.
0: Touro, de 20 de abril a 20 de maio.
1: Atenção, taurino, bom dia para você do signo do touro. Encerre assuntos de dinheiro que estavam em andamento, cancele assinatura do que você não usa. Para que ter aquelas assinaturas ali, taurino? Renegocie o que puder e racionalize as despesas. Esta manhã será produtiva, com bom humor, leveza e novidade interessante de trabalho.
0: Gêmeos, de 21 de maio a 20 de junho.
1: Oi, Gêmeos, a semana terminará com animação, caminhos abertos no amor e bons negócios. Tire um tempinho para cuidar da beleza, da sua imagem e do seu bem-estar, Gêmeos.
0: Câncer, de 21 de junho a 22 de julho.
1: Uma ideia que não servia mais será um bom momento para você tirar aí do caminho, hein? Para você acalmar o seu coraçãozinho e a mente. O dia já começará com clareza e autocuidado, canceriano.
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1: Tempo fechado em São Joaquim. Temperatura 12 graus, friozinho. Direto para Ronaldo Coutinho, saber do tempo para hoje, para o final de semana. Bom dia.
2: Bom dia. É, o dia começa relativamente frio. Nas baixadas e vales, as mínimas estão entre 2 e 5 graus, isso que ainda pode cair mais um pouquinho. A mais baixa, por enquanto, está em Bom Jardim, com 2 e 6 de temperatura. Ou seja, está, como se diz, está bem friozinho. E aqui na cidade está oscilando aí na faixa de 4 a 6 graus nas baixadas, e nas áreas de topo está entre 8 e 11 graus. As do topo vão cair mais à noite. Durante o dia, provavelmente chega aí nos 16, 19 graus com boa vontade. Hoje vamos ter alternância entre nublado, período de sol, céu azul, nublado. Não dá para descartar alguma chuva, pode passar em branco. A tendência de chuva é entre o final da manhã ou decorrer da tarde. Olha, acho que quanto mais ao norte, mais chance. Não duvido que muitas áreas aqui passem sem, mas por via das dúvidas, considerem com chance de chuva, tanto agora no decorrer da manhã ou à tarde, podendo falhar. No sábado, menos chance ainda, mas também, tanto hoje quanto amanhã, são dois dias que pode ter alguma ocorrência isolada de chuva. Amanhã amanhece frio já, abaixo aí de 3, 4 graus, à noite mais frio, durante o dia também uns 15, 16 graus, ainda agradável, mas começa a entrar um vento gelado. E vai cair bastante a temperatura à noite. Domingo faz muito frio, já pode amanhecer negativo nos morros, e à noite muito gelado, de 2 a 4 abaixo de zero no final da noite. Geada bem forte. De manhã pode ter algum congelamento ou geada, aí à noite um geadão. E a tendência é que a gente tenha aí condições de tempo, no geral, mais para bom no domingo. Hora nublado, hora ensolarado e um tempo bem variável e gelado. Não passa dos 7, 10 graus a máxima. Na segunda, geada severa, mínimas de 5 a 8 negativo, nas áreas de topo de 0 a menos 3, menos 4, e à tarde não passa muito dos 15 graus. Geada também na terça e provavelmente na quarta. Provável chuva entre quarta tarde ou quinta. Da Climatera, Ronaldo Coutinho.
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0: Horóscopo do dia. Leão, de 23 de julho a 22 de agosto.
1: Bom dia, Leão. Um ciclo com um grupo, um projeto, uma amizade chegará ao fim. Não será exatamente uma perda, e sim ganhar espaço para outras relações e atividades, leonino.
0: Virgem, de 23 de agosto a 22 de setembro.
1: Oi, Virgem. O assunto profissional se encerrará ou mudará de forma hoje. Não force a conclusão. Deixe a poeira baixar antes de qualquer resposta. Aproveite essa manhã para colocar ordem no que estava atrasado, hein, Virgem?
0: Horóscopo do dia. Libra, de 23 de setembro a 22 de outubro.
1: Oi, Libra, um plano ou processo chegará finalmente em uma etapa de concretização. Mesmo que não seja o que você queria, será libertador. Valerá finalizar formalmente o que ficou em aberto e tirar isso da cabeça de vez, libriano.
0: Escorpião, de 23 de outubro a 21 de novembro.
1: Uma dívida, um imposto ou um acerto com terceiros terá andamento positivo hoje. Momento é de cortar o que drena o seu dinheiro e não dá retorno. No fim do dia, evite falar de valores com quem está irritado. Amizades de longe oferecerão apoio. Planeje estratégias de trabalho. Poder está em alta, Escorpião.
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1: 8:40.

9491-17-8488. Um abraço pra Vanessa, curtindo a nevasca no Boqueirão. Um grande abraço pra você. Gabriel da Silva Falso, no bairro Madre Paulina, ouvindo a Rádio Nevasca, ele que diz que quer esses R$50 pra ele. Hoje sai, hein, gente? Bom dia também lá pro Valdeci. Um ótimo dia, Valdeci. O Luiz Carlos, lá na Invernadinha, pediu pra ouvir uma música do Jades e Jadson, Paula Fernandes, Linda Senhorita, que já toca na sequência pra você. Fica aí.

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2: Chega pra cá, Jorge Matheus!
3: Chega aí, Sorocaba!
4: Ô, Fernando Sorocaba!
2: Como é que vocês estão?
5: E aí, meu irmão?
6: Vai ficar olhando, vai levar essa joia pra sua casa.

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2: Horóscopo do dia. Sagitário, de 22 de novembro a 21 de dezembro.
3: Bom dia, sagitariano. Ajuste planos com a parceria, os sentimentos vão se renovar. O que não estava funcionando vai ficar bem evidente hoje. Não é hora de brigar e sim de nomear as coisas com calma. Cuidado com a palavra ríspida se o clima ficar tenso, hein, Sagitário?
2: Capricórnio, de 22 de dezembro a 19 de janeiro.
3: Oi, capricorniano, a rotina pedirá reformulações. Bom momento para mudar hábitos, ganhar espaço livre na agenda e se preparar para voos mais altos. Inovar será a chave para você sair do automático, capricorniano.
2: Aquário, de 20 de janeiro a 18 de fevereiro.
3: Bom dia, bom dia. Uma história de amor mudará de fase. Valerá conversar com calma agora e esclarecer expectativas. A semana terminará com revelações e mais espaço para coisas que você quer, em Aquário. Inspiração e criatividade não faltarão para enriquecer um projeto autoral.
2: Peixes, de 19 de fevereiro a 20 de março.
3: O dia pedirá desapegos e arrumações na casa. Valerá se desfazer do que você não quer mais, que você não usa. Encerrar um assunto de família que já cansou logo de manhã. Evite responder uma cobrança na mesma hora em que ela chegar, peixes. 8h57, para você que pediu, linda senhorita. Já tem o tempo de oração com o Padre Tiago.
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1: Louvado seja nosso Senhor Jesus Cristo, para sempre seja louvado. Bom dia, meu irmão, minha irmã. Hoje queremos convidar você para este momento, deste tempo de oração, em nome do Pai e do Filho e do Espírito Santo. Amém. Hoje, o texto do Evangelho está em Lucas, capítulo 4, versículos de 14 a 22. Naquele tempo, Jesus voltou para a Galiléia com a força do Espírito, e sua fama espalhou-se por toda a redondeza. Ele ensinava nas suas sinagogas e todos o elogiavam. Veio à cidade de Nazaré, onde se tinha criado. Conforme seu costume, entrou na sinagoga no sábado e levantou-se para fazer a leitura. Deram-lhe o livro do profeta Isaías. Abrindo o livro, Jesus achou a passagem que está escrito: O Espírito do Senhor está sobre mim, porque ele me consagrou com a unção para anunciar a boa nova aos pobres. Enviou-me para proclamar a libertação aos cativos e aos cegos a recuperação da vista, para libertar os oprimidos e para proclamar um ano da graça do Senhor. Depois fechou o livro, entregou-o ao ajudante e sentou-se. Todos os que estavam na sinagoga tinham os olhos fixos nele. Então começou a dizer-lhes: Hoje se cumpriu esta passagem da Escritura que acabastes de ouvir. Todos davam testemunho a seu respeito, admirados com as palavras cheias de encanto que saíam da sua boca. Palavra da salvação, glória a vós, Senhor. Meu irmão, minha irmã, cumpriu-se hoje essa passagem da Escritura como nós ouvimos? Na sinagoga de Nazaré, Jesus lê e interpreta um texto do profeta Isaías, aplicando-se à sua pessoa. E aqui precisamos nos deter, fazendo dele o seu programa de ação como Messias. Ele é o Messias esperado, e ele tem toda a autoridade dada por Deus, pelo Pai, para proclamar esta palavra: O Espírito Santo de Deus está sobre mim. E aí começa o ano jubilar, o ano onde desce sobre Cristo o Espírito de Deus, desce sobre a terra o Espírito de Deus, trazendo salvação à humanidade. O Espírito Santo consagrou Jesus como Messias, ou seja, o enviado de Deus. O reino que Jesus vai anunciar será o reino da verdade, será o reino da liberdade, o reino que fará nascer em nós o desejo de vida nova. Jesus veio para nos libertar e o povo começa a ficar admirado com as suas palavras. Ele veio nos libertar da cegueira espiritual, ele veio nos libertar da surdez espiritual e fazer com que nós acolhamos a mensagem e a ação do Espírito Santo de Deus sobre nós. Por isso, meu irmão, minha irmã, nesta manhã eu te convido, consagre a sua vida, coloque a sua confiança sempre mais diante do Senhor, para vivermos, celebrarmos este grande momento, este dia no seu trabalho, você que está descansando, você que está passeando, você que está na sua atividade, que Deus te abençoe e que você possa confiar cada vez mais nele, porque ele jamais vai te abandonar. Rezemos juntos. Pai nosso que estais nos céus, santificado seja o vosso nome. Venha a nós o vosso reino. Seja feita a vossa vontade, assim na terra como no céu. O pão nosso de cada dia nos dai hoje. Perdoai-nos nossas ofensas, assim como nós perdoamos a quem nos tem ofendido. E não nos deixeis cair em tentação, mas livrai-nos do mal. Amém. Meu irmão, minha irmã, que bom essa parada, essa oração, esse momento para ouvir a palavra santa do nosso Deus. Que Deus te abençoe, em nome do Pai e do Filho e do Espírito Santo. Amém. Um grande abraço e até amanhã. Estaremos de volta nesse horário, se Deus quiser.

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0: Leite.
1: Valeu, Léo.
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1: E bora de aniversariante desse dia maravilhoso. Hoje, dia 4 de setembro, a Cleuci Oliveira. Parabéns, Cleuci. A Celiane Aparecida, a Zilma Pereira Nunes Nes. Parabéns, dona Zilma. A Ana Júlia Della Justina, a Aninha tá de aniversário hoje. Saúde, felicidade. O Will tá passando homenagem aí pra Aninha, né?
2: Pra Aninha, o meu tio Cristiano Oliveira também tá de aniversário. Opa! Hoje, então parabéns aí, aproveitando a Aninha, que ontem teve festa, teve coisa boa, teve comida.
1: Que delícia, parabéns, Ana Júlia. Ainda de parabéns hoje, o José Godinho. Parabéns, José. Saúde e felicidades. O João Vitor Santos Cação. O Luiz Nérito. Ainda de aniversário, a Gessé de Souza. O Álvaro Abreu Dutra, meu primo, não mora aqui. Mas saúde e felicidades para ele. O Thiago Abdu. O Júnior Cuquertia, de aniversário hoje, Lucas Oliveira, a Juliana Vieira Grilo. Parabéns, Ju, saúde e felicidades pra você também. E você que tá de aniversário hoje, sinta-se abraçado e que seja o melhor ano de sua vida.

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15: Nevasca FM 10:05. Horas, 6 minutos, começando mais uma hora do show da manhã, amanhã de sexta-feira. sexta-feira, estávamos aqui em frente à Rádio Nevasca acompanhando a volta ciclística que está passando por São Joaquim nesse momento. Muito bonito de ver, né? Você acompanhou? Conta aqui pra mim no WhatsApp no 49 91 17 8488. Já me conta o que você está fazendo nesta manhã de sexta-feira. Lembrando que hoje tem R$50 no Alô Nevasca FM.

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3: Informações da primeira etapa do censo escolar da educação básica estão disponíveis até o dia 11 de setembro. Gestores de escolas das redes municipais e estaduais já podem conferir os dados. Os relatórios com os resultados devem ser acessados no sistema EducaCenso do Instituto Nacional de Estudos e Pesquisas Educacionais Anísio Teixeira. Os responsáveis pelas unidades de ensino vão poder identificar possíveis inconsistências nos dados declarados antes da abertura do período oficial de retificação. O censo escolar inclui as diferentes etapas e modalidades da educação básica e da educação profissional. Abrange educação infantil, ensino fundamental, médio, educação de jovens e adultos e educação profissional. A partir da segunda quinzena de setembro, será possível corrigir as informações inconsistentes. O período de conferência e retificação dos dados vai durar 30 dias. Da Rádio 2, Fabíola Altran.
1: Muito obrigada, Fabíola, pelas informações.
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0: E atenção, atenção, desapareceu um cavalo do corredor da Marita Campos. Um cavalo cor rosílio com um cabestro. Quem tiver alguma informação ou souber paradeiro, entrar em contato com o Peixinho Lenheiro ou o Juca Malaqueiro. Então, atenção, desapareceu um cavalo do corredor da Marita Campos, um cavalo cor rosílio com um cabestro. Então, quem tiver alguma informação ou souber o paradeiro, entrar em contato com o Peixinho Lenheiro ou Juca Malaqueiro, para você que avistou esse cavalo cor rosílio ali nas proximidades do corredor da Marita Campos.
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Vasco FM, 10 horas 42 minutos. Uma excelente manhã pra você. Manhã de sexta-feira, final de semana. Sol radiante, temperatura conferindo pra você nesse momento. 15 graus, umidade relativa do ar em 78%. O sol, gente, tá maravilhoso. O sol tá quentinho, tá gostoso pra lagartear quem tá aí no trabalho e tem essa oportunidade de dar uma lagarteada, né? Coisa boa. Pegar aquela vitamina D. Hoje o nosso tema é... Pode mexer um pouquinho assim com a gente, né? O que você precisa consertar na sua vida. Tem coisas que a gente conserta em casa, no carro, conserta no trabalho, mas dentro da gente, né? O que está precisando de reparo? Será que está na hora de consertar uma relação, mudar um hábito, pedir desculpas para alguém de alguma coisa que aconteceu lá no passado e que tá aí te mastigando todos os dias? Se colocar em primeiro lugar. Então, às vezes a gente sabe exatamente o que precisa mudar, mas vai deixando, vai empurrando para amanhã. E se hoje fosse o dia de começar? Então, quero saber de você, o que está precisando de conserto na sua vida hoje? Pode ser uma coisa simples ou algo que você carrega, ó, há anos. Conta pra gente aqui. 4991 17 8488, valendo R$50 no Alô Nevasca FM.

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7: Nevasca FM, 12 para 11. Bom dia.

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0: FM, Matheus Cauã e Felipe e Rodrigo. Agora 11h04. Um ótimo dia pra você que ligou seu rádio agora. Muito obrigado pela sintonia. Já, já eu vou mandar um abraço pra você. Fica aí, hein?
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0: E bora saber do tempo com Ronaldo Coutinho, porque afinal o tempo tá bom em São Joaquim. Às vezes céu limpo e variando ali com as nuvens. Direto com Ronaldo Coutinho, saber do tempo para esse final de semana. Bom dia.
2: Bom dia. É, o dia começa relativamente frio. Nas baixadas e vales, as mínimas estão entre 2 e 5 graus, isso que ainda pode cair mais um pouquinho. A mais baixa, por enquanto, está em Bom Jardim, com 2,6 de temperatura. Ou seja, está, como se diz, está bem friozinho. E aqui na cidade está oscilando aí na faixa de 4 a 6 graus nas baixadas, e nas áreas de topo está entre 8 e 11 graus. As do topo vão cair mais à noite. Durante o dia, provavelmente chega aí nos 16, 19 graus com boa vontade. Hoje vamos ter alternância entre nublado, período de sol, céu azul, nublado. Não dá para descartar alguma chuva, pode passar em branco. A tendência de chuva é entre o final da manhã ou decorrer da tarde. Olha, acho que quanto mais ao norte, mais chance. Não duvido que muitas áreas aqui passem sem, mas por via das dúvidas, considerem com chance de chuva, tanto agora no decorrer da manhã ou à tarde, podendo falhar. No sábado, menos chance ainda, mas também, tanto hoje quanto amanhã, são dois dias que pode ter alguma ocorrência isolada de chuva. Amanhã amanhece frio já, abaixo aí de 3, 4 graus, à noite mais frio, durante o dia também uns 15, 16 graus, ainda agradável, mas começa a entrar um vento gelado. E vai cair bastante a temperatura à noite. Domingo faz muito frio, já pode amanhecer negativo nos morros, e à noite, muito gelado, de 2 a 4 abaixo de zero no final da noite. Geada bem forte. De manhã pode ter algum congelamento ou geada, aí à noite um geadão. E a tendência é que a gente tenha aí condições de tempo, no geral, mais para bom no domingo. Hora nublado, hora ensolarado e um tempo bem variável e gelado. Não passa dos 7, 10 graus a máxima. Na segunda, geada severa, mínimas de 5 a 8 negativo. Nas áreas de topo, de 0 a menos 3, menos 4. E à tarde não passa muito dos 15 graus. Geada também na terça e provavelmente na quarta. Provável chuva entre quarta tarde ou quinta. Da Climatera, Ronaldo Coutinho.
0: Obrigada, Coutinho, pelas informações do tempo.

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4: Nevasca FM 11:13. Você, melhor ouvinte desse mundo, é sexta-feira. 104.1 São Joaquim, Santa Catarina. Estamos de volta, mais uma horinha do Show da Manhã. 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

0: Devasque FM, 11 horas 25 minutos. Mandar abraço para os nossos ouvintes queridos, que inclusive estão concorrendo aos R$50 no Alô Devasque FM, porque hoje é dia de sair 50, hein? Hoje, certo? Já faz o quê? Umas 3 sextas-feiras que não sai. Ou porque não falou a palavra correta, que tem que falar Alô Devasque FM, ou porque não atendeu o telefone, né? Cris, bom dia, tô trabalhando e ligado na Devasque, quero concorrer ao sorteio dos 50, liga pra mim, Samuel Neto de Urupema, abraço pra você também, um abraço lá pra Evanilda Nunes, beijinho pra você, Evanilda. Ainda a Luzia Costa no centro, a Eliane Luz da Madre Paulina ouvindo a Rádio Devasque, o Mike Lisandro do bairro Nossa Senhora Aparecida, o Márcio Macedo do Ercílio Vieira do Amaral, bom dia! Paulo Afonso Valim de Cambará do Sul, gostaria de participar do sorteio de R$50, toca uma do Zezé de Camargo Luciano, oferece pra minha mãe que é super fã da dupla, abraço e sextão. Sextou, Paulo Afonso. Ainda a Claudineia Oliveira tá por aqui participando. A Luana de Cambará do Sul também participando aqui. Muito obrigada pela audiência de vocês aí em Cambará do Sul. A Rosa Pacheco da Rosa, do Jardim Bandeira. Boa sorte, Rosa. Ainda a Simone Pereira aqui no centro. Isadora Oliveira. Francine lá do São Miguel do Caiamba. Agatha Maria Oliveira também participando do bairro Nossa Senhora Aparecida, Rayan Sens, pessoal das Três Pedrinhas, a Eliane, beijo grande Eliane. Bora de informações.
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2: Informações da primeira etapa do censo escolar da educação básica estão disponíveis até o dia 11 de setembro. Gestores de escolas das redes municipais e estaduais já podem conferir os dados. Os relatórios com os resultados devem ser acessados no sistema EducaCenso do Instituto Nacional de Estudos e Pesquisas Educacionais Anísio Teixeira. Os responsáveis pelas unidades de ensino vão poder identificar possíveis inconsistências nos dados declarados antes da abertura do período oficial de retificação. O censo escolar inclui as diferentes etapas e modalidades da educação básica e da educação profissional. Abrange educação infantil, ensino fundamental, médio, educação de jovens e adultos e educação profissional. A partir da segunda quinzena de setembro, será possível corrigir as informações inconsistentes. O período de conferência e retificação dos dados vai durar 30 dias. Da Rádio 2, Fabiola Altran.
0: Obrigada, Fabiola, pelas informações.

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1: Nota de falecimento e convite para enterro, mãe Rita de Cássia Borges Pereira Nunes, pais Jeberson Borges Pereira e Adalcir Nunes Costa, irmãos Rale e Pedro Augusto, familiares e amigos comunicam com um profundo pesar o falecimento de Cauã Pereira Ramos, ocorrido ontem, vítima de afogamento. Horário de velório e sepultamento a serem confirmados por essa emissora. Comunicamos com pesar o falecimento de Cauã Pereira Ramos.
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0: eu acho que você tem que mandar aquela mensagem. 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
2: 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Que maravilha!

0: Paula que tá por aqui, ó.
1: Bom dia, Cris. É Neuza da Graça Andréa, Santa Paulina. Quero concorrer aos R$50.
0: Beijinho pra você, Neuza. Que bom, fazia horas que não aparecia, hein, Neuza? Aquele abraço pra você. Quem fazia tempo também, que não mandava mensagem, nem áudio aqui. É ele aqui, ó, Wellington.
2: Bom dia, Cris. Aqui é seu amigo Wellington.
0: Oi.
2: Manda uma música pra minha tia Vanilda, que tá escutando lá no Vasco. Um abraço, fico com Deus.
0: Você também, queridíssimo. Maria Inês também tá por aqui. Bom dia.
3: Oi, Cris. Sou Maria Inês Borges de Oliveira, do bairro Jardim Caiçara. Gostaria de ganhar os R$50. Um abraço, querida amiga. Tudo de bom aí pra você.
0: Um abraço pra você também. Bom final de semana. E já já eu vou ligar pra você, hein?
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0: Bora que chegou a hora de eu ligar pra você que se inscreveu no R$50. Lembrando que são duas tentativas pra números diferentes. Bora lá. Lembrando também que são... A hora que eu ligar pra você, que você atender o telefone, você tem que falar três palavrinhas ali. Tá bem facinho. Pra você que presta atenção aí na programação, é muito fácil levar esses R$50, que é aquele que você não tinha no bolso. Bora lá, primeira ligação. Mais uma chance.
1: Alô, Rádio Nevasca.
0: Não falou, atendeu o telefone, mas não falou as palavrinhas que é o Alô Nevasca FM. Quem tá falando?
1: O Nevasca FM.
0: Tão te zoando aí já, né? O Wellington, telefone final 0272. Não levou aí os R$50. Ô, Wellington, você ouve todo dia, você participa. Bora para mais uma ligação aqui na nossa programação do Show da Manhã. Bora lá. Lembrando que é as três palavrinhas-chave para você faturar, viu, gente? Mais uma chance.
2: Alô, Nevasca FM.
0: Mas aí eu senti firmeza. Quem tá falando?
2: É o Fernando aqui do bairro Bandeira.
0: Ô, Fernando, tava prestando atenção na programação, né?
2: Sempre.
0: Fernando, faturou R$50. O que você vai fazer com esses 50 que você não tinha no bolso?
2: Olha, vamos pagar uma conta, vamos tomar uma cerveja, sei lá.
0: Opa, se sobrar, já toma cervejinha, né? Já paga a conta, já se livra de uma continha, de repente uma continha pequena aí, né, Fernando? Aproveita.
2: Exatamente.
0: Manda abraço pra quem você quiser.
2: Eu quero mandar um abraço pro meu irmão, que vai estar de aniversário amanhã, fazendo 49 anos, o Júlio César de Souza.
0: Mas que maravilha, parabéns já antecipado. Grande abraço pra você, Fernando. E a nossa produção já entra em contato. Então, Fernando, telefone final 7824, faturou os R$50. Gente, que susto. Achei que não ia sair novamente R$50. 11h53, tô indo nessa. Beijo grande, a gente se vê, se esbarra por aí. O Will Andrade e Adilson Alves daqui a pouquinho com a programação da Voz da Cidade. 11h53, pra você não perder a hora, hein?
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Uma excelente tarde para você sintonizado na Nevasca FM. Estamos no ar com mais uma edição da Voz da Cidade. Edição essa desta sexta-feira, dia 4 do mês de setembro do ano de 2026. Hoje celebra-se o dia da Lei Eusébio de Queiroz. A temperatura em São Joaquim nesse momento, lá na casa dos 16 graus, chuva em 30%, umidade relativa do ar em 75%. Estamos no ar com mais uma edição da Voz da Cidade. A partir de agora, muitas informações, notícias e, claro, principalmente a sua participação. Você, nosso ouvinte, tem total liberdade para mandar sua mensagem aqui no 49 991 17 84 88. Se você está afim de fazer uma reclamação, tem alguma reivindicação sobre o seu bairro ou sua localidade, fica à vontade aqui na programação da Nevasca FM. Se você tem à disposição também, está à disposição com vagas de emprego também, esse horário totalmente gratuito para você. Se você tem vaga à disposição, pode mandar no 49 991 17 84 88. Se você que está ouvindo a Nevasca FM também tem vaga, está à procura de trabalho, também pode participar com a gente através do nosso telefone WhatsApp no 49 991 17 84 88. Mensagens, reclamações, tudo você pode participar com a gente e enviar através de agora aqui na programação da Nevasca FM, da Voz da Cidade.

0: Bom, na tarde de ontem, o nosso colega Agnaldo Pinto traz informações sobre o novo sistema que está sendo implantado, aliás, também trazendo números referentes a os resultados da pesquisa de inverno aqui na Serra Catarinense. Então, a FEComércio, a Federação do Comércio de Bens, Serviços e Turismo de Santa Catarina, promoveu na última quinta-feira, ontem, a divulgação dos resultados da pesquisa de inverno na Serra Catarinense. O levantamento apresenta dados sobre o desempenho da temperatura, da temporada, o perfil dos turistas e também o impacto econômico para a região. Nosso colega Agnaldo Pinto traz informações direto do evento. Vamos ouvir.
1: Muito bem, a Rádio Nevasque está presente hoje na divulgação da pesquisa de inverno, falando do trade turístico, São Joaquim, Serra Catarinense. Nesse momento converso com o ex-prefeito Dr. Giovanni Nunes, que nos fala, ele como secretário adjunto do turismo do estado de Santa Catarina, nos fala da importância dessa pesquisa para São Joaquim, para a nossa região.
2: Isso aí, Aguinaldo, agradecer aqui a presença da Rádio Nevasque. Estamos aqui em São Joaquim, na nossa cidade, eu fico muito feliz na condição de secretário adjunto do turismo, poder estar aqui na nossa cidade, recebendo o Hélio, nosso presidente da FEComércio, nossa secretária de turismo, Catiane, todos os secretários municipais da região, o trade turístico, onde a FEComércio, que é uma grande parceira, nos trouxe, vai nos apresentar os números, dos dados do inverno da Serra Catarinense. Então, aonde auxilia tanto o setor público como o setor privado, dando as diretrizes aí do que a gente precisa melhorar, do qual é a visão do turista para a nossa região. E nós, aqui representando o governo do estado sempre se preocupou e se preocupa em divulgar o turismo em todas as estações, e com certeza a estação inverno é uma das estações tão privilegiadas do nosso estado de Santa Catarina.
1: Existe algum investimento já direcionado, especialmente para São Joaquim, agora ainda 2026 ou mais 2027 em especial?
2: Aguinaldo, nós, através da Secretaria de Turismo, apoiamos todos os eventos aqui na Serra Catarinense, através da Setur, e particularmente nós defendemos aqui para o município de São Joaquim, eu na condição de ex-prefeito e atual secretário, defendemos a continuidade do projeto da rua mais sinuosa do mundo, né? São Joaquim, eu quando estava prefeito, a gente licitou por 3 vezes, não conseguiu licitar essa rua, não tivemos empresa apta a tocar essa obra, mas agora, através do prefeito Dorinha, a gente vai retomar esse projeto em parceria com o governo do estado para fazer essa grande obra, que é a rua mais sinuosa do mundo, que é onde, através dos dados e pesquisas como essa da FEComércio, que dizem que os turistas procuram algo diferente nas cidades, procuram entretenimento, procuram cultura, gastronomia, setor hoteleiro, enfim. Então, nós temos que proporcionar em São Joaquim também um ponto fixo aqui na região central para ainda embelezar mais e ainda dar mais atrativo a todos os nossos visitantes.
1: Doutor Giovanni, suas considerações finais.
2: Agradecer a Rádio Nevasca, agradecer o trade turístico. Nós que essa semana também recebemos aí as notícias através da administração, da apresentação de mais 5 projetos de infraestrutura privada, através de loteamentos, chacreamentos, condomínios, hotéis, que querem se instalar aqui em São Joaquim. Então, com certeza, investimentos altos, são mais de 800 lotes, 800 terrenos aí que vão estar sendo comercializados, induzindo desenvolvimento econômico, desenvolvimento turístico da nossa região e da Serra Catarinense. Nós vivemos um ótimo momento da Serra Catarinense na questão turística, né, com apoio do governo do estado, através das obras de infraestrutura, né, pavimentações, a Serra do Corvo Branco, a SC370, todas essas obras impactam em todos os municípios serranos, né, não é porque a Serra do Corvo Branco está lá em Urubici que ela não ajuda o município de São Joaquim, ela ajuda muito. Então nós defendemos também essas obras regionais, o governador se comprometeu também com a continuidade do Caminhos da Neve, né? Nós temos lá a ponte da Goiabeira hoje já, que é uma grande ponte, ótima ponte, agora precisamos continuar o asfalto. Então são essas obras impactantes, obra de infraestrutura e desenvolvimento que ajuda em todo o nosso desenvolvimento.
1: Estamos aqui no Sesc São Joaquim, onde está acontecendo a divulgação da pesquisa de inverno, trade turístico. Converso nesse momento com o senhor Hélio Dagnoni, presidente do Sistema FEComércio Sesc Senac Santa Catarina. Senhor Hélio, quais as estratégias e também ações aí da FEComércio que mais contribuíram para os resultados, eu diria já, positivos dessa pesquisa?
3: Muito bem, o que a gente trabalhou muito em cima é a divulgação que nós temos, a qualidade do turismo, não só de sol e mar. Nós temos a qualidade do turismo também, o turismo de inverno, né? Que nós temos aqui grandes belezas naturais, nós temos aqui principalmente a gastronomia, o calor humano do povo serrano, e com isso é que vem aumentando e despertando a curiosidade dos turistas. No entanto, que na nossa pesquisa, aconteceu até que teve mais números de passagens aéreas para cá, que o pessoal vem até Florianópolis e depois penha com destino aqui para a Serra. Isso para nós foi muito gratificante, porque nesse contexto todo aumentou o ticket médio dos turistas que vêm para cá, quer dizer que eles gastaram mais, né? E isso tudo é uma relevância muito grande que a gente sempre torce para melhorar cada vez mais o IDH das regiões de Santa Catarina que mais precisam. O nosso turismo aqui, ele está contemplando as quatro estações que nós queremos que isso aconteça cada vez mais.
1: O maior desafio encontrado hoje, âmbito econômico, social ou ainda climático para o turismo?
3: Para nós aqui na Serra, para que a gente vê, o nosso desafio hoje ainda é nós botarmos isso para fora, reverberar, propagar o que nós temos de melhor aqui. O pessoal quer vir, mas ele não tem o conhecimento. Fala-se muito da Serra do Rio do Rastro. Nós hoje também estamos fazendo um investimento muito grande na cidade de Urubici, por sinal até é o maior investimento do SESC no Brasil. São quase 300 milhões. Nós estamos fazendo ali um centro de eventos, um hotel e uma rua coberta, que é para o turista vir aqui para essa região ter um evento de feiras, ter um evento que tenha de medicina, um evento que tenha aqui de exposições, e isso tudo ele consiga contemplar e visitar as cidades adjacentes, né, que comporta aqui. Isso tudo é que a gente está tentando fazer e trazer essas opções, que eu digo que são ferramentas, né, de equilíbrio que melhora muito o turista.
1: As suas considerações finais.
3: Eu vejo que o turismo tem que ser olhado muito diferente, com olhos de lince, vamos dizer assim, olhos de águia também, que o turista, ele vem passear, ele vem gastar, ele vem aqui, ele traz o dinheiro para cá, que ele ganhou lá na terra dele, no suor dele, na cidade dele, que ele simplesmente ele quer chegar aqui, ser muito bem acolhido, ser bem atendido, com uma gastronomia maravilhosa, curtir o friozinho da serra, tomar um bom vinho, que é muito gostoso.
1: Nós vamos conversar nesse momento com a secretária de turismo da cidade de Lages, a senhora Ana Lúcia Delis Vieira, que vai falar da importância destes números da temporada de inverno Serra Catarinense 2026. E Lages, como vê esses dados referentes ao turismo?
4: Bom, os dados, a Fecomércio hoje é a única instituição que faz pesquisa, né, na área de turismo, então eles são fundamentais. Eles trazem o resultado das ações anteriores e a perspectiva do futuro, né, para onde que nós temos que seguir. Nós estamos muito contentes com os resultados positivos da pesquisa de temporada de inverno, porque ela sinaliza um encaminhamento que a Serra fez a partir do momento que o governo do estado reconheceu a estação inverno, que foi um grande ganho para nós e trouxe uma seriedade para as temporadas de turismo aqui na Serra, né? Validando, chancelando de fato aquilo que a Serra já fazia, mas agora junto com o governo do estado. Nós temos alguns alinhamentos a partir dos dados que nos fazem refletir, como por exemplo, desde o ano passado, e esse ano deve se repetir esse dado, eu ainda quero ver a pesquisa profunda, 80% das pessoas que vêm aqui estão dispostas a comprar produtos locais e regionais. É, então isso é muito importante, principalmente para nosso território que tem 5 IGs, né, além do artesanato, e Lages não é diferente, está pulsante, está em busca de se tornar e de se consolidar junto com a Serra um destino turístico. Então a gente está trabalhando muito e a pesquisa passa a ser um norte para as nossas ações futuras.
1: E quanto ao vender somente o inverno, esse é um ponto negativo ou é apenas um alavancar para vender o ano todo ao turista?
4: Esse é o nosso carro-chefe, mas não significa que a gente não tenha movimento. A gente já sabe que a Serra Catarinense é impactada pelas férias escolares e que o verão, as férias escolares são mais extensas, né? O nosso objetivo é que a Serra tenha movimento o ano todo, né? Não podemos deixar de ter um carro-chefe, que é o nosso inverno, que dá toda a elegância e charme que a Serra tem, mas o verão é muito agradável. Então, esse esforço, e de todos os secretários dos 18 municípios, principalmente dessa área aqui, que tem um fluxo mais frequente, mais intenso, é buscar a permanência de todo ano desse turista que está vindo aí nos prestigiar.
1: Secretária, suas considerações finais.
4: Bom, o que eu quero dizer é o seguinte: a partir dessa pesquisa, nós temos que enxergar na pesquisa a oportunidade de negócio que ela nos apresenta. Então, nós temos muitas coisas, o Serrano pode fazer investimentos dentro da área de turismo, né? É uma área muito democrática, a gente está precisando de muitas coisas, desde número de leitos, equipamentos de lazer, restaurantes, artesanato, produtos típicos para o turista levar, experiências significativas. Então, o turismo é um mar de oportunidades e a gente pode sim ler a pesquisa e enxergar através dela essas oportunidades. Então, Serrano, invista na sua terra, que isso vai dar um retorno. O turismo é a grande economia que traz dinheiro para dentro, né, e não sai para fora. Então é muito importante que a gente tenha um movimento de investimento interno aqui no nosso território, para que o turista saia com muito mais atrativos aqui da Serra.
1: Nós vamos nesse momento conversar com a secretária de Estado de Turismo de Santa Catarina, Tatiane Seif, que vai nos falar a respeito dessa pesquisa que, pelo que se observa, os números positivos para São Joaquim, para a Serra Catarinense, para Santa Catarina. Agora, como a Serra Catarinense, ela se posiciona, portanto, nesse cenário estadual de turismo, e qual a projeção já para a próxima temporada? Vamos fazer uma pesquisa, já se prepara para o que vem aí.
5: Bom dia, boa tarde, né, Luiz? Boa tarde, é um prazer muito grande falar com nossos amigos da Nevasca. Nevasca FM, que esteve conosco, inclusive, na abertura da estação inverno em Bom Jardim da Serra. Então, tem acompanhado todos os esforços, o trabalho do governo do estado para dar à Serra Catarinense cada vez mais protagonismo, que é o que a gente merece. Deus foi muito generoso com a nossa região, ela é linda, nosso povo é um povo trabalhador, um povo guerreiro, um povo que gosta de receber, um povo acolhedor, e essa pesquisa só vem a confirmar que nós estamos no caminho certo, posicionando Santa Catarina, pegando na mão dos nossos empreendedores, dos nossos destinos, ensinando eles muitas vezes a compor roteiros turísticos, roteiros e pacotes promocionais para colocar nas prateleiras das agências. Então nós vemos também, e isso é muito importante, que nós temos tido um crescimento gradativo, nenhuma explosão inconsequente, né? Porque eu sempre digo que pior do que não receber é receber mal. Então nós temos crescido gradativamente, ou seja, ganhando corpo como destino turístico e nos consolidando cada vez mais com a Serra autêntica. Nós temos a Serra vizinha, que é a Serra Gaúcha, que tem outros atrativos, né, que não são tão naturais como as nossas, e nós temos visto que as pessoas preferem realmente se conectar com as experiências locais. Então, você vai acompanhar, eu não quero dar spoiler da pesquisa, que o ticket médio do turista aumentou consideravelmente. Isso mostra que nós queremos sim agradar aquele turista que tem o que deixar aqui na Serra, que turismo não é só lazer, não é só oba-oba, é sim uma matriz econômica que pode contribuir muito para o desenvolvimento da região, e é isso que a gente quer para a Serra Catarinense.
1: Qual o maior desafio até o momento? E já prevendo o que vem à frente, é o Ninho.

0: talvez seja uma rodada, uma comida ao pé da lareira ali, com uma sapecada de pinhão, que para ele é natural e o turista dá muito valor. Então, o nosso desafio é conscientizar cada vez mais do valor que o catarinense tem, que o serrano tem, e que são essas as experiências que o turista vem buscar.
1: Perfeito, agradecemos a sua participação e suas considerações finais.
0: Eu fico muito feliz e eu digo que de toda a história do turismo catarinense nós estamos vivendo um melhor momento, um melhor capítulo. Isso não quer dizer, Luiz, que nós não teremos capítulos ainda melhores, mas nós temos crescido de forma ordeira, de forma consciente, para entregar ao turista realmente uma experiência merecedora de ser influenciado, ou seja, que ele seja indicado. A gente não só quer que o turista venha, ele quer que ele volte e quer que ele indique. Então, Santa Catarina reúne todos os ingredientes de uma receita de sucesso. Infraestrutura que a gente está dando, o Estado está oferecendo isso, nós temos aí nossas S6 revitalizadas, nós temos o contato com nossos empreendimentos, nossos empreendedores, oferecendo também a melhor segurança do Brasil. Enfim, reunindo tudo, vai dar bom, vai dar cada vez melhor e Santa Catarina cada vez mais no topo, que é o local que a gente merece.
1: Para a Rádio Nevasca, Grupo SCC Serra, Agnaldo Pinto.
2: Obrigado, Agnaldo, pelas suas informações. Meio-dia, mais 45 minutos e vamos até Brasília com o comentário dele, Alexandre Garcia.
3: Bom dia. Vejam só, o presidente do Supremo praticamente está endossando as conclusões de André Mendonça, porque ele disse na rápida manifestação de ontem que são fatos graves, em outras palavras, são sérios elementos de fato, indícios que requerem um estudo mais acurado. Ele está reconhecendo que é muito grave. André Mendonça, por ter percebido que havia esses indícios graves, numa investigação sobre Vorcaro, aparece o nome de um ministro do Supremo. Né? E com um método de comunicação em que o ministro do Supremo usa o recurso de printar uma mensagem, transferi-la para o bloco de notas e depois transmiti-la sob uma forma de visualização única, ou seja, é consultada a mensagem e é apagada automaticamente para não ficar provas. É exatamente o que o próprio Moraes exprimiu, né? Agora pode ser usada contra ele, no voto da Bárbara, da Débora do Batom. Ele disse que encontrou no celular da Débora o apagar de mensagens e de fotos e que com isso ela tinha a noção de que estava cometendo algo ilegal e por isso tinha que apagar. Né? Isso serve para a Bárbara e serve para Alexandre de Moraes. Sem dúvida, está na página 81 do voto dele, na íntegra. Né? Esse raciocínio sobre por que se apagam mensagens. Porque são mensagens comprometedoras. E esse foi o método que Moraes usou na intimidade com Vorcaro, que o chamava de você, e não de ministro nem de excelência. Você, e o verbo ia para a segunda pessoa do singular. O verbo era tu. Né? Bom, isso posto, vamos esperar manifestações de Fachin, já que a gente não tem manifestação. Aliás, a gente tem manifestação, a da omissão de sempre, em relação aos pedidos de impeachment lá do presidente do Senado. O anterior, que fazia a mesma coisa, foi premiado lá no Senado, 63 a 4, ganhou uma vaguinha no Tribunal de Contas, né? Porque certamente ele sabe que não vai ter mais voto em Minas Gerais. Ganhou uma vaguinha. De certo, não confia muito também na capacidade dele como no escritório de advocacia, né? Não sei por quê. Né? Para ganhar 40 mil lá no TCU, podendo, sendo um advogado, um grande advogado, meu Deus do céu, é 40 mil vezes 10, né? Uma outra questão aí, né? Vejam só, o Gonê se entregando também. Gonê pedindo, isso é ilegal, não pode. O André não pode fazer isso, é ilegal. Não cabe ao juiz acusar, menos ainda investigar. Gente, ele conversou, como eu disse há pouco, conversou com...

0: O presidente do Supremo mostrou tudo, o presidente do Supremo deve ter ficado horrorizado, tanto que vai dar uma resposta para o país, que também deve estar horrorizado. Não sei se o governo vai defender Moraes, né? Mas porque fez reuniões para defender, né? Baixa a bola, porque depois pode pegar o Lulinha, o Marcola do Lula, essas coisas todas, né? Enfim, tá nas mãos de Faquinha agora. Bom, todo mundo já sabe que a economia vai mal. Agora saíram os números do crescimento do PIB. O governo estava esperando no segundo trimestre deste ano 0,8%, mas foi só 0,5%. Só 0,5%. E a previsão não é boa para o fim do ano. A gente está vendo aí empresa indo para o Paraguai, empresa fechando, loja fechando, recuperação judicial recordista, 80 milhões de brasileiros endividados, empresas endividadas. A própria dívida pública é uma vergonha. O PIB está em 12 trilhões e pouco e a dívida está em 10 trilhões e tanto, né? E depois tem outra, né? A gente viu lá Lula na Globo dizendo que só ele cresceu, fez crescer o PIB, que Bolsonaro não. Aí eu olhei aqui, pô, a Dilma num ano foi menos 3,5%, no outro ano menos 3,3%, né? Em dois anos foi 7% de queda do PIB. No ano seguinte, Temer, 2017 cresceu 1,3, depois 1,8, depois entrou Bolsonaro, cresceu 1,2, em 2020 veio a Covid, caiu 3,3, em 2021, ano seguinte, se recuperou crescendo 4,8, depois 22, mais 3, depois Lula, sim, mais 3, mais 3 em 24, em 25, mais 2,5, e agora? O que vamos ter? O pior é o que vai ficar para o próximo presidente. E quanto ao próximo presidente, só para a gente lembrar aqui, saiu a Quest, em primeiro turno, Lula 37, Flávio 29, Cury 10, Renan 3, Caiado 1 e Zema 1. Se a gente somar a direita toda, 2, 5, 15 mais 29 dá 44 e Lula 37, mas aí vai para o segundo turno. Segundo turno, Lula 42, Flávio 41, empate. Lula 42, Caiado 37, já fica mais distante. Lula 40, Cury 34, 6 pontos. Né? E aí nesse confronto está com 26% de gente que não vai votar, é muita gente. Depois Lula e Renan 43 a 36, Lula e Zema 44 a 33. Então o que a gente vê aqui é que o empate ainda esperando votos, quantos milhões de votos? Vejam aí. Indecisos, brancos e nulos, 18%, dá cerca de 30 milhões de pessoas que estão se omitindo. Num momento desses não dá para se omitir, tem que impor a vontade na escolha. Ah, não gosto. Bom, escolha o que você menos ache ruim, né? Mas participe. De Brasília, Alexandre Garcia.
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24: Hora certa. 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
25: Nevasca FM, 12:58. Boa tarde.
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25: Estamos recebendo aqui nos estúdios ela, sempre bela, agora para falar sobre uma ação social muito bacana, uma ação beneficente. Roseli, é sempre uma satisfação estar recebendo você, toda a associação, todas as mulheres, né, que fazem parte desse grupo, que fazem esse belíssimo trabalho de ações sociais, e não seria diferente para falar sobre essa ação beneficente em prol de uma pessoa que está precisando, né, Roseli? Queria que explicasse um pouquinho a situação também, e claro, falar um pouquinho sobre essa ação. Boa tarde.
0: Boa tarde, querido Will, boa tarde a todos que estão ouvindo. Eu desejo uma boa tarde e que essa voz que está saindo do meu coração chegue nos seus corações. Eu sempre penso que quando a gente está na situação de auxiliar uma pessoa, é melhor do que estar na situação de ser auxiliado, né? E quando a gente está na situação, quando o sujeito está na situação de ser auxiliado, também é tão bom quando tem quem estende a mão e auxilia. E eu vivo procurando e pedindo a Deus que eu possa fazer alguma coisa pelos outros, em gratidão a esse Deus tão bondoso, a tantas coisas que me dá e que nos dá, né? Então, meu amigo querido, hoje à noite, no Clube Astreia, terá uma ação beneficente em prol de uma pessoa que eu conheço há muitos anos, conheço a família, e essa pessoa se chama Fábio, e o Fábio tem diabetes, e o diabetes dele agravou muito, muito rapidamente, e ele está perdendo a visão muito rapidamente. Já foi feita uma ação assim, ele conseguiu fazer uma cirurgia e agora ele precisa fazer outra cirurgia. E eu penso que dos sentidos que nós temos, todos são importantíssimos, né? Mas a visão, ela é uma grande riqueza que uma pessoa tem. Então, quem quiser auxiliar o Fábio, pode ir hoje à noite no Clube Astreia. Vai concorrer a 2 salários mínimos no primeiro prêmio, a 1 salário mínimo no segundo prêmio, a 0,5 salário mínimo no terceiro prêmio. Quem quiser ir, pode ir. Quem não quiser, quem não puder, que é o meu caso, eu não vou poder estar presente porque eu estou fazendo, tenho um outro compromisso que eu não posso faltar. Mas custa R$15, sabe? Pode me procurar no meu telefone, que é 499-9966-1325. Quem me conhece sabe que eu não tiro um centavo de ninguém, muito pelo contrário, tudo que eu posso auxiliar, eu auxilio. Se quiser confiar em mim, se não puder estar presente, pode confiar, pode me mandar o Pix, eu escrevo o nome da pessoa que tá comprando e essa pessoa vai concorrer, vai ter quem marque lá.
25: Ah, que bacana, isso é muito importante, vai ter uma pessoa responsável para marcar.
0: Para marcar, né? Então, meus amigos queridos, o bem que a gente faz, nunca faz para ninguém, a gente faz para a gente mesmo, porque tudo que é um efeito, é uma lei divina, né? É o efeito bumerangue, né? Que vai e volta, cada ação tem uma reação. Então, quem estiver ouvindo, eu sei que as pessoas me ouvem, eu sei que as pessoas confiam em mim. Várias vezes que eu vim aqui pedir para alguém, eu fui atendida. Então eu vou pedir de novo, é R$15. Quem quiser participar, é só me procurar ou é só ir na loja Up, que eu tenho ali as cartelas dessa ação beneficente.
25: Se quiser também, no Clube Astreia terá também à disposição na parte da noite.
0: Exatamente, Rosário. Terá a partir das 19h30 aqui no centro, no Clube Astreia. Quem não puder ir na loja, quem não quiser, não puder por algum motivo, né? Pode ir direto ali que vai ser melhor ainda, né? O importante é nós unirmos forças, porque juntos nós somos mais fortes.
25: Que bacana. Obrigado, Roseli, sempre pela sua participação. Então, só reforçando para você que está ouvindo a Nevasca FM, colabore, é uma pessoa que realmente precisa. A Roseli está à frente, trazendo essas informações, né, Roseli? Porque realmente é uma pessoa que necessita, né? É uma pessoa que está debilitada e precisa desse tratamento, precisa fazer todo esse procedimento. Então, você pode colaborar, como ela falou, pode entrar em contato com ela pessoalmente, ir até a loja ou eventualmente também comprar a cartela direto ali no clube Astreta, é uma pessoa responsável se eventualmente você não puder ir, né? Mas ajude, é R$15, né? Que às vezes não vai fazer diferença
0: nenhuma.
25: Aí no seu salário, né? Não vai fazer nenhuma. No seu bolso.
0: E vai fazer diferença na sua vida, porque é uma flor que plantou no jardim da vida, com toda certeza, né?
25: Que bacana, obrigado, Roseli, pela sua visita.
0: Grata por vocês nos ouvirem, né?
25: Um abraço.
0: Um abraço para ti e para todos.
25: Bom, vamos com o comentário de Marcelo Lara aqui na Nevasca FM com o Agronegócio em Foco.
1: Olá, amigos da Rádio Nevasca FM, tudo bem? Hoje a pauta não é confortável. A União Europeia confirmou na prática a suspensão das importações de produtos de origem animal do Brasil. é uma porta que se fecha no mercado que mais paga por corte nobre e que, no oeste catarinense, pesa no lote, no integrador e no emprego. A informação é da Globo Rural, na reportagem do meu amigo Rafael Wallendorf. A porta-voz de saúde da Comissão Europeia foi direta: o bloco não tem, neste momento, as garantias de conformidade do Brasil sobre o uso de antimicrobianos. A medida vale para carnes de aves, carne bovina, mel, ovos e pescado. O que a União Europeia exige? Duas regras duras. Primeiro, não usar antimicrobiano como promotor de crescimento. Segundo, não administrar no animal substância que também é usada no tratamento de gente. E mais, querem comprovação de que o animal destinado à União Europeia não recebe esses produtos ao longo de toda a vida. No gado de corte, isso pode significar 24 a 36 meses de rastreio do nascimento ao abate. Não é um raio em céu azul. A decisão foi anunciada em maio e formalizada depois. O Brasil foi retirado da lista de países considerados aptos. A porta-voz europeia disse confiar no empenho brasileiro para resolver a pendência o mais rápido possível, mas também avisou a auditoria técnica que está no Brasil agora nas cadeias de aves e de mel não vai entregar resultado amanhã. Os especialistas precisam redigir as conclusões. Algumas garantias por escrito já chegaram para aves e mel, para carne bovina ainda não. Na prática, o calendário se divide em dois ritmos. Para frango e mel, o Comitê Permanente da Comissão Europeia pode reavaliar a conformidade nos dias 16 e 17 de novembro. Para boi, o prazo é outro. Sem um sistema que comprove o ciclo inteiro do animal, e não é fácil, a retomada pode se arrastar. Há quem fale em 2028, não é recado de quem quer assustar, é o tempo biológico da pecuária. E o prejuízo? Reportagens da própria Globo Rural e números do Ministério da Agricultura apontam um impacto potencial na ordem de 1,8 a 2 bilhões de dólares por ano nas exportações do agro. Em 2025, só a carne bovina para a União Europeia somou cerca de 1,05 bilhão de dólares. O frango, cerca de 763 milhões de dólares, não é o maior volume do Brasil. A China pesa mais, mas é mercado de valor. Filé contra filé, alcatra. Quem perde é a Europa, não troca fácil o preço do balcão. Em Santa Catarina, isso não é abstrato. A Fiesc já havia alertado. Só os produtos avícolas catarinenses embarcados ao bloco giram em torno de 170 milhões de dólares por ano, cerca de 7,5% dessas exportações do estado. Em trechos aí de 2026, a União Europeia chegou a responder por mais de 17% da receita do frango catarinense. O veto também inclui mel e pescado, de menor peso na pauta do estado. Carne suína, bandeira de Santa Catarina no mundo. Historicamente, não tem a União Europeia como destino relevante. Ainda assim, o recado sanitário viaja. Quando um mercado grande questiona o controle de um insumo, o risco de imagem chega antes do navio. A CNA pediu ao Itamaraty o acionamento do mecanismo de reequilíbrio de concessões previsto no acordo Mercosul-União Europeia. Em português claro, se o bloco fecha a porta com regra unilateral, o Brasil pode exigir compensação ou suspender concessões equivalentes. O diretor técnico da unidade, Bruno Luck, lembrou um número que dói. O Brasil já teve cerca de 15 mil fazendas habilitadas a exportar carne bovina para a Europa. Hoje não chega a 1.500. Isso não nasceu ontem, é acúmulo de exigência, de cota, de papel. É protecionismo mesmo. Primeiro, o sistema sanitário brasileiro não é peça de museu. Exportamos proteína para mais de 150 países. Santa Catarina, com a SIDASC na identificação individual de rebanho e na defesa agropecuária, conhece o preço de manter status. Segundo, mercado exigente cobra rastreio de ponta a ponta, não só o carimbo do frigorífico. Terceiro, enquanto a diplomacia trabalha, o lote não pode ficar parado no pátio. Diversificar destino, reforçar protocolo privado, documentar cada tratamento e cada período de carência. Isso não é burocracia inútil. 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Marcelo Lara para a Rádio Nevasca FM.
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25: E vamos até o Climaterra com ele, Ronaldo Coutinho do Prado, saber como que se comporta o tempo para essa sexta-feira e também final de semana. Ronaldo, boa tarde.
2: Boa tarde. É, a frente está passando aqui em cima da gente, praticamente sem atividade, mas é nebulosidade, entre nublado, aberturas, pode ter alguma chuva com ou sem trovada agora entre a tarde e a noite, temperatura se mantém amena, cai à noite. Hoje até deu geada, amanheceu com 1.6 em Bom Jardim, foi a mais baixa. Amanhã vai fazer frio, a mínima já pode ficar abaixo de 4 de manhã ou entre 1 e 3 graus à noite. E durante o dia até pode passar dos 15 graus. Fica entre nublado, período de sol, céu azul. Olha, não duvido que passe sem chuva, mas considerem com alguma chance no decorrer do sábado. Mais para não ter do que ter. No domingo está indicando tempo seco, hora ensolarado, hora nublado, muito frio, um vento gelado. Máximas que não passam muito de 7 e 10 graus, e a mínima já pode ficar negativa de manhã e principalmente à noite com uma baita geada. Na segunda-feira, geadão, entre 5 e 8 negativo, e à tarde não passa muito dos 12, 15 graus. E a tendência é que a gente tenha condições de tempo no geral, mas para tempo bom. Terça-feira tem geada também, com temperatura negativa nas baixadas. E talvez ainda na quarta. Da Climaterra, Ronaldo Coutinho.
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25: Nevasca FM, 1:16, boa tarde.
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25: Bom, gente, não dá tempo de mais nada, quero pedir desculpas aí pras participações que a gente não conseguiu atender. Infelizmente, por conta do horário político, nosso horário fica bem apertado, já passamos bem mais do nosso horário permitido. Então eu peço para que você que mandou sua mensagem, foi como o Vilmar, né, o seu Vilmar lá da Santa Isabel, e também, deixa eu ver quem mais participou aqui com a gente. Bom, não teve nome aqui, né, mas enfim, que mande mensagem mais uma vez amanhã, na segunda-feira, a partir das 12 horas mais 30 minutos, que a gente atende a sua participação. Bom, eu vou indo nessa, daqui a pouquinho retorno com o programa Show da Tarde aqui na Nevasca FM. Tenham todos uma excelente sexta-feira.

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1: Tudo isso e muito mais a partir de agora aqui na Nevasca FM com o show da tarde. Isso mesmo, pra você que tá ligando, sintonizando seu rádio agora, muito prazer, sou Will Andrade, te faço companhia até as 4 horas com muita música, muita interação e, claro, muito prêmio bacana rolando na sua sexta-feira, meu povo. Finalmente, hein? Então agora da sexta-feira chegou, o final de semana tá aí batendo a porta, hein? Pra ficar mais especial, tem feriadão na segunda, que coisa bacana. E você, já recebeu? É o que a gente tava esperando também. Fica mais especial ainda, todo esse final de semana, junto com a Nevasca, na sua sexta-feira também, pra você que tá sintonizado aí no 104.1, e pra ficar mais bacana ainda, porque não parou as novidades, não parou as coisas boas, hein? A Nevasca FM vai te dar aquele kit churrasco pra você aproveitar de montão no seu final de semana, tá bom? E pra participar, sempre muito simples, manda nome completo e bairro aqui no nosso WhatsApp, no 49991 7, 84, 88. Estamos começando, hein? Pra você que tá ligando seu rádio agora, ainda não me conhece, muito prazer, eu sou o Will Andrade e aumenta o volume, tá começando esse espetáculo que é o Show da Tarde. Chegando ela, boiadeira Ana Castela, é que eu não te esqueci. 1h19, boa tarde!

mais amor, é muito mais paixão, é muito mais música sertaneja pra você com esse clássico da música sertaneja, Bruno e Marrone. Eles não têm uma música ruim, hein, meu povo? E essa ausência nessa sexta-feira já escuta automaticamente o cleque da latinha, não é mesmo? Ai, ai, ai, Will Andrade, tá cedo ainda, hein? 1h25. Lembrando que tem de sorteio pra você aquele kit churrasco maravilhoso ali do Frigozan. É só participar mandando o nome completo e bairro aqui no 49-991-17-84-88. Já aproveita quais são as suas expectativas pro seu final de semana, o que, que você vai fazer. Vai desfilar? Tem desfile aí no domingão. Toda criançada, eu vou desfilar inclusive também, hein? Não sou criança mais, mas sou veterano do Jurema. Atenção, galera da Escola Jurema, Escola da Madre. Tamo chegando aí no domingão pra fazer aquela apresentação bacana, hein? Eu adoro essa galera. E você já participa mandando o nome completo e bairro. Já nos conta aí o que você anda aprontando na sua sexta-feira. E claro, falando que quer levar pra casa esse kit churrasco. Tô te esperando.

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18: Nevasca FM 11:30. Boa tarde. Sempre muito mais músicas para você rolando aqui no show da tarde nessa sexta-feira. Aumenta o volume aí, hein? A voz da comunidade, começando com Hugo e Henrique, Loira do Paraná.
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Deus do céu, que situação, hein, Júnior e César? Já pensou, gente, você passar por isso? Claro que não, né? Você que tá aí do outro lado do rádio, é uma pessoa 100% íntegra, é uma pessoa maravilhosa, uma pessoa que só tá de boa aí curtindo a nevasca, né? Porque tá louco pra levar pra casa nessa sexta-feira aquele kit churrasco completinho, hein? Lembrando, é só mandar nome completo e bairro no nosso WhatsApp, já tá participando do nosso sorteio. Vem carvão, gente, vem linguiçinha e aquele pedaço de carne maravilhoso ali do Frigozan, tá certo? Já aproveita, pede a sua música, manda aquele abraço bem especial pra quem você quiser nesse final de semana. Recebeu? Sua sexta-feira tá mais especial? Já tá bacana porque você tá na nevasca, né? Ainda na segunda é feriado e você recebeu hoje, com certeza, sem dúvida nenhuma. Tem como ficar melhor? Claro, participa com a gente, aumenta o volume, tem muita coisa bacana rolando pra você e só tá começando o show da tarde.

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4: Nevasca FM, 1:48, boa tarde. De volta com muito mais música pra você aqui no Show da Tarde, na sua sexta-feira. A voz da comunidade, começando com Diego e Arnaldo e Murilo Rufi, diz que recaída. Ô, sexta-feira judiada, hein? Aumenta o volume aí.

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1: Assim você mata papai, hein? Ei!

0: tarde, de Léo Foguete Panda. Alguns defeitos aqui no Show da Tarde. Chegamos encerrando a primeira hora aqui da nossa programação, mas a gente vai até as quatro, hein? Tem muita coisa bacana rolando ainda. E pra ficar mais especial a sua sexta-feira, já sabe, tem aquele kit churrasco aqui na Nevasca FM. Então, pra participar, só mandar nome completo e bairro no nosso WhatsApp, hein? Nevasca! 499-91-17-84-88. Mandar um abraço pro tio Celso Donizete, lá do bairro Santa Paulino, tá aqui com a gente. Um abração, tio Celso. Também o Wesley Padilha, da Invernadinha. Fala, meu xará, tudo certo? Boa sorte pra ti, meu amigo. Obrigado pela sintonia. A Patrícia Michele Pereira, que mora no bairro Jardim Bandeira, tá com a gente. Pedido pra ouvir uma música gospel bem, bem bacana pra ela, que quer participar do sorteio. Quem mais tá com a gente? O nosso amigo Vaguinho, de Muitos Capões, no Rio Grande do Sul. Tá sempre na sintonia. Um abração pra você. Eva, tudo bem? Boa tarde.
1: Oi, Andrade.
0: Tudo
1: eu
0: bem?
1: Quero participar do sorteio e deixar o nome do meu neto.
0: Tá bom.
1: Yuri Pereira Farias, que tá completando 12 anos hoje.
0: Parabéns, Yuri!
1: Ele mora no Jardim Bandeira. Para ele participar do kit do churrasco, com parceria com Rádio Nevasca.
0: Tá bom, tá participando.
1: Quem tá falando é Eva Cristiane de Souza, da Invernadinha.
0: Obrigado, Eva, pela participação e parabéns aí pro netinho, né? Pro Yuri, que tá comemorando mais um ano de vida. Dona Marinês, tudo bem, minha querida?
2: Eu sou querido amigo, gente boa. É Maria Inês Borges de Oliveira, do bairro Jardim Caiçara. Quero participar do disco Churrasco da Frigosã com a parceria da Nevasca.
0: Tá bom, tá participando.
2: Eu agradeço.
0: Claro.
2: Um abração.
0: Um abraço.
2: Tenha uma boa sexta-feira, um
0: obrigado
2: bom final
0: pra
2: de
0: senhora
2: semana.
0: Também.
2: Com Deus e Nossa Senhora da Aparecida.
0: Amém, nós todos.
2: Guarda que te protege, você e tua família toda.
0: Muito obrigado,
2: aqui
0: dona Maria.
2: Aqui em casa só da Nevasca. Tchau, um abraço.
0: Tchau, tchau.
2: Tudo de bom.
0: Obrigado pra senhora
2: amigo.
0: Também, minha querida. Um abraço, uma boa tarde, sexta-feira, tá bom? Quem mais tá com a gente? Boa tarde, Will. Quero participar do sorteio desse kit churrasco pra comemorar o 7 de setembro. É a Gisele Castelo de Souza, do Centro. Boa sorte, Gisele, pra você. Obrigado pela sintonia, tá? A Priscila da Rosa, do bairro Madre Paulino, tá com a gente também. Minha conterrânea. Fala, Priscila, tudo bem? Boa sorte pra ti. Direto do bairro Jardim Bandeira. Se for atendido, me chamo Mirene de Oliveira e quero muito participar do sorteio. Tá bom, Mirene? Obrigado pelo carinho. Tá, o Josué Wagner Lima também tá com a gente, querendo levar pra casa esse kit churrasco. Quem mais? Oi, Will, é a Rosilene Aparecida Costa Brasil, aqui do bairro Morada do Sol. Gostaria de participar do sorteio e pedir uma música, Vai Dar Tudo Certo. Beleza, Rosilene? Obrigado pelo carinho, ótima tarde pra ti. Quem mais tá com a gente? A Flávia Terezinha da Luz das Crioulas tá na sintonia da Nevasca. A Rosalina Souza, que mora no bairro Santa Paulina, também tá aqui na sintonia. Um abração pra você, obrigado pelo carinho. A Marcileide Joana de Lima, do bairro Marita Campos, também tá com a gente. Um abraço, o Josias da Rosa do bairro Marturano também tá participando do sorteio. Lembrando que se você ainda não mandou, tá em tempo, hein? 499-91-17-84-88. Anota aí o nosso WhatsApp e já manda aquele recado bem bacana pra quem você quiser. Enfim, participa com a gente aqui no Show da Tarde.
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0: E vamos falar com ele, Ronaldo Coutinho do Prado, saber como que se comporta o tempo aqui na nossa região e também pra esse final de semana. Ronaldo, boa tarde.
4: Boa tarde. É, a frente está passando aqui em cima da gente, praticamente sem atividade, mas é nebulosidade, entre nublado, aberturas, pode ter alguma chuva com ou sem trovada agora entre a tarde e a noite, temperatura se mantém amena, cai à noite. Hoje até deu geada, amanheceu com 1.6 em Bom Jardim, foi a mais baixa. Amanhã vai fazer frio, a mínima já pode ficar abaixo de 4 de manhã ou entre 1 e 3 graus à noite. E durante o dia até pode passar dos 15 graus. Fica entre nublado, período de sol, céu azul. Olha, não duvido que passe sem chuva, mas considerem com alguma chance no decorrer do sábado. Mais para não ter do que ter. No domingo está indicando tempo seco, hora ensolarado, hora nublado, muito frio, um vento gelado. Máximas que não passam muito de 7, 10 graus e a mínima já pode ficar negativa de manhã e principalmente à noite com uma baita geada. Na segunda-feira, geadão entre 5 e 8 negativo e à tarde não passa muito dos 12, 15 graus. E a tendência é que a gente tenha condições de tempo no geral, mas para tempo bom. Terça-feira tem geada também com temperatura negativa nas baixadas. E talvez ainda na quarta. Da Climaterra, Ronaldo Coutinho.
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0: Nebraska toca muito mais música sertaneja pra você. Tá aí Bruno e Denner, Panda, Humberto e Ronaldo, Ícaro e Gilmar, hein? Juntou só o melhor da música sertaneja e veio com essa novidade aí, Sabor de Rua, aqui na programação do Show da Tarde, pra você que tá participando, pra você que ainda não mandou seu recado. 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Lembrando, hein, você vai ganhar aquele pedaço de carne maravilhoso ali do Frigozan, vai levar também linguiçinha e carvão, hein? Lá é ele, Will Andrade. Mas corre participar no 49991178488. Manda aí seu recado.
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0: Vamos falar sobre transportes. Isso mesmo, emplacamentos caem em agosto, mas acumulam alta em 2026. Vamos ouvir.
2: Os emplacamentos de carros, comerciais leves, caminhões e ônibus novos no Brasil somaram 275.094 unidades em agosto, uma queda de 1,6% em relação a julho, segundo dados divulgados pela Fenabrave, a entidade que representa as concessionárias de veículos. Mas vale ressaltar que agosto teve 21 dias úteis, dois a menos que julho. Já quando a comparação é com agosto do ano passado, o resultado é positivo. Neste recorte, os licenciamentos cresceram 22,1%. No acumulado do ano, o desempenho do setor também fica no azul. Entre janeiro e agosto, as vendas chegaram a 1.970.000 unidades, alta de quase 18,5% sobre o mesmo período do ano passado. De acordo com a Fenabrave, os segmentos de automóveis, comerciais leves e motocicletas vêm apresentando desempenho acima das projeções, impulsionado principalmente por programas do governo federal e pela maior concorrência entre as marcas, com promoções voltadas ao consumidor. Os dados também mostram o avanço dos veículos eletrificados. As vendas de modelos híbridos cresceram 1,1% em agosto na comparação com julho e acumulam alta de 91% no ano. Já os veículos movidos exclusivamente à bateria registraram aumento próximo a 5,5% no mês e expansão de 218% no acumulado de 2026 em relação ao mesmo período do ano passado. Da Rádio 2, Milena Abreu.
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3: Nevasca FM, 2h31, boa tarde. Final de semana tá quase aí, hein? Você tá sintonizado na melhor, então aumenta o volume, vem fazer esse esquenta do seu sabadão aqui junto com a Nevasca. A voz da comunidade, começando com Diego e Vitor Hugo Tubarões.

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0: Nebraska, da Estação Fandangueira, sorriso lindo, definições. Aqui no Show da Tarde pra você, um verdadeiro espetáculo. Você confere aqui na nossa programação, hein? Tinha como ficar melhor a sua sexta? Só você sintonizar na Nevasca. Então aumenta o volume aí, porque tem muita coisa bacana, tem a sua participação que é indispensável. Eu vou procurar atender todo mundo que tá mandando seu recado. E se você que tá ouvindo a Nevasca aí, tá por casa, tá no seu trabalho, eu quero que você participe com a gente. Tira um tempinho, se você tá no trabalho aí, dá aquela olhadinha pro lado, vê se o chefe não tá perto. Corre mandar mensagem no 49 991 17 84 88. A gente quer transformar o seu final de semana. Já tá bacana, né? Já é sexta-feira, você já recebeu, segunda-feira é feriado, então já tá show de bola o final de semana. Mas pra ficar ainda melhor, a Nevasca FM vai te dar aquele kit churrasco maravilhoso, hein, gente? 49 991 17 84 88. A Rosângela Souza Santos, nossa ouvinte de carteirinha, tá com a gente, desejando uma ótima tarde. Dona Marquisete, tudo bem?
1: Boa tarde, Will, é a Marquisete.
0: Tudo bem?
1: Aqui de Bandeira. Gostaria de participar do sorteio do kit churrasco.
0: Tá
1: obrigado,
0: bom.
1: Por atingir. Tchau.
0: Valeu, um abraço pra senhora, obrigado pela sintonia. A Emília Amaral Rodrigues, do bairro Nossa Senhora Aparecida, tá com a gente. A Soraya, direto do bairro Bela Vista, também tá na sintonia da Nevasca. João Paulo Barbosa Damasceno das Palmas também tá aqui na sintonia. Um abração pra você, boa sorte. Alceri Santos Barbosa, do bairro Santa Paulina. Fala, meus conterrâneos, tudo bem com vocês? O João Bortoluzzi, estou acompanhando a Nevasca aqui do bairro Marturano e gostaria também de participar do sorteio do kit churrasco. Grande abraço. Se puder, toca Vivendo Aqui no Mato com Zeneto Cristiano. Boa pedida, hein? Valeu, João. Uma ótima tarde pra ti e pra todo mundo aí. Obrigado pela sintonia. O Fábio Macedo da Coab 2 tá com a gente. A Edna Rosa Wolf também tá aqui na sintonia, direto do bairro Nossa Senhora Aparecida. Roberto Carlos também tá com a gente. Um abração pra você, Roberto. Aí, áudio um pouquinho grande, tá, Roberto? Valeu, mas tá dado o recado. Uma ótima tarde pra ti aí. Obrigado pelo carinho. Bom, o Antônio Carlos de Lima, do loteamento Jardim das Camélias, tá na sintonia. O Joelson Padilha Lima, do bairro Jardim Bandeira, tá com a gente também. O Miguel Moreira Henrique, do bairro Nossa Senhora de Fátima, tá desejando uma ótima tarde pra todo mundo. Tá aqui com a gente também a Pamela. Pamela Piranha, direto do bairro Madre Paulina, meus conterrâneos em peso hoje na Nevasca, hein? O povo tá faceiro nessa sexta, né? A Maria Helena Barbosa também tá aqui com a gente, querendo levar pra casa o kit churrasco. Dona Maria Helena, tudo bem, minha lindona? Boa tarde, tá? Quem mais tá aqui com a gente participando? O Henrique Rogério, direto da Chapada Seca. Monte Alegre, um abraço pra todo mundo aí no interiorzão desse nosso querido São Joaquim, que estão sempre acompanhando a Nevasca. E também a Vanessa de Souza Santos, do bairro Santa Paulina, as meninas ali no Banco da Família. Obrigado pela sintonia, tá bom?
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5: Tempo em São Joaquim nublado, chuva em 19%, umidade relativa do ar em 62%, 17 graus a temperatura.
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5: Nevasca FM 2:47. Sextou, meu povo, aumenta o volume, tem muita coisa bacana rolando aqui pra você no show da tarde da Nevasca. A gente vai até as 4, hein? Só com as melhores, tô te esperando. A voz da comunidade, começando com Israel e Rodolfo, greve de beijo. Ótima sexta-feira pra você.

0: Mosca sempre toca muito mais música pra você. Tem novidade de Danilo e Davi, Eu Não Sou Terapia, aqui no Show da Tarde, entrando na última hora, 3:02, pra você que tá sintonizado aí no 104.1, tá participando com a gente? Ainda não, hein, meu povo? Tem nessa sua sexta-feira um kit churrasco maravilhoso ali do Frigozan, em parceria com a Nevasca. É aquele pedaço de carne maravilhoso, aquela linguiçinha também, e aquele carvão pra você, hein? Lembrando que é só mandar nome completo nesse número aqui, ó. Opa, peraí. Peraí que eu errei a trilha, meu povo. Acontece, hein? Sexta-feira daquele pique, né? Bom, pra você sintonizado na Nevasca, corre participar no 49991178488. Manda um abraço pra Lidiane de Araújo, aqui do centro, tá só na sintonia da Nevasca. A Maria da Cruz da Invernadinha também tá com a gente. O Eixeli Seifert Farias, do bairro Jardim Bandeira, também tá na sintonia da Nevasca, querendo participar do sorteio. A Aline Souza, do bairro Jardim Bandeira, também tá com a gente. Um boa tarde aí pro Simon Alves, do bairro Bela Vista. Fala, meu amigo, tudo certo? Quem mais tá aqui com a gente? A Maiara de Souza, do Jardim Minuano, tá participando também. O Alex Oliveira Silva, que mora no bairro Santa Paulina, meu conterrâneo também. O Clarinho Brito, direto de Urupema, tá aqui com a gente, sempre na sintonia da Nevasca, querendo participar do nosso sorteio. Quem mais tá aqui na sintonia? O Evaldo Rodrigues de Oliveira, do bairro Bela Vista. Fala, tio Evaldo, tudo bem? Tudo certo, meu amigo? Boa sorte pra ti, hein? Quem mais tá com a gente? A Elaine. Eliane, melhor dizendo, do que mora no bairro Marturano, também tá só na sintonia da Nevasca, querendo participar do sorteio. A Denise Oliveira Rodrigues, do bairro Jardim Bandeira. Tá bom, boa sorte, minha querida. Obrigado pela sintonia, tá bom? Quem mais tá com a gente? A Cristina de Andrade, que mora no bairro Bela Vista também. Boa sorte, tem mais áudio chegando. Boa tarde.
1: Fala, Will, tudo bem?
0: Tudo
1: que
0: certo.
1: É o José Bernardo.
0: Fala, Carvalho, Bernardo.
1: Do bairro Platinho. Quero muito participar aí do sorteio do kit churrasco.
0: Tá bom.
1: Valeu, boa tarde.
0: Valeu, meu amigo Bernardo. Boa sorte pra ti, tá bom? Tá aí na estrada, obrigado pela carona, valeu pela sintonia, tá? A Thalia Souza Barbosa, do bairro Santa Paulina, também tá com a gente. A Neuza Aparecida Ribeiro, do bairro Santa Paulina também. Povo de Santa Paulina tá dominando aqui a programação da Nevasca hoje, hein? Que bacana, povo querido. A Maria Genoveva da Silva, do bairro Jardim Minuano, também tá na sintonia. A William, direto da... Boa tarde, William, na verdade. Mandaram pra mim. Boa tarde, William. É o Will, mas tá bom. Obrigado pela sintonia, tá? A Ana Paula Patrícia Antunes também tá com a gente, querendo participar do sorteio, direto do bairro Santa Paulino, tá aqui na sintonia. André Seifert, que mora no bairro Jardim Minuano. Nosso amigo Giovanni tá aqui com a gente também, querendo participar do sorteio. Se for possível, toca uma do Christian Ralph, Cheiro de Shampoo, pra nós curtir aqui no Boqueirão. Boa pedida, hein? Essa é boa, hein? Valeu, meu amigo. Boa sorte pra ti. A Natália Lucemar Verônica, do bairro Bela Vista, também tá na sintonia da Nevasca. A Iracema Borges, do São Miguel, também tá participando. E tá em tempo, hein? Se você ainda não mandou seu recado, anota aí o nosso número, hein? 49-991-17-8488.
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0: Ronaldo Coutinho do Prado, conta pra nós como que fica o tempo aqui na nossa região serrana e final de semana. Boa tarde.
3: Boa tarde. É o tempo, a frente tá passando aqui em cima da gente. Praticamente sem atividade, mais é nebulosidade, entre nublado, aberturas, pode ter alguma chuva com o centro ovado agora entre a tarde e a noite, temperatura se mantém amena, cai à noite. Hoje até deu geada, amanheceu com 1.6 em Bom Jardim, foi a mais baixa. Amanhã vai fazer frio, a mínima já pode ficar abaixo de 4 de manhã ou entre 1 e 3 graus à noite. E durante o dia até pode passar dos 15 graus. Fica entre nublado, período de sol, céu azul. Olha, não duvido que passe sem chuva, mas considerem com alguma chance no decorrer do sábado. Mais para não ter do que ter. No domingo está indicando tempo seco, hora ensolarado, hora nublado, muito frio, um vento gelado, máximas que não passam muito de 7, 10 graus. E a mínima já pode ficar negativa de manhã e principalmente à noite com uma baita geada. Na segunda-feira, geadão, entre 5 e 8 negativo, e à tarde não passa muito dos 12, 15 graus. E a tendência é que a gente tenha condições de tempo no geral, mas para tempo bom. Terça-feira tem geada também, com temperatura negativa nas baixadas, e talvez ainda na quarta. Da Climaterra, Ronaldo Coutinho.
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12: Nevasca FM 3:10, boa tarde. Excelente sexta-feira pra você sintonizada aqui na Nevasca. Ótimo final de semana. A voz da comunidade, começando com Zanata e Cristiano, Cadeira Cativa. Aumenta o volume aí, curte.
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0: é Jorge Matheus com Antônimos aqui no Show da Tarde pra você. 3h22, gente, tá chegando o final de semana. Será que vai chover, hein? Tá enfeiando cada vez mais esse tempo. Conforme diz o Ronaldo Coutinho do Prado, pode que chova, pode que não, né, Ronaldo? É aquela situação. E você, como que tá sendo a sua tarde de sexta-feira? Como que foi a sua semana? Quais são as suas expectativas aí pro seu final de semana também, né? Tá em crise no nosso país? Mas vamos se alegrar porque você tá na nevasca. Aqui tem sempre as melhores músicas pra você e sempre os melhores prêmios. Não seria diferente na sua tarde, hein? Toda sexta-feira você já sabe que é tradicional aquele kit churrasco aqui da Nevasca, então corre participar no nosso WhatsApp. A Larissa de Santa Isabel tá aqui com a gente participando, a Stephanie Poliana Borges de Oliveira do bairro Santos, da localidade da Santa Isabel também tá aqui na sintonia. Um abraço, boa sorte. A Rosa Pacheco da Rosa do bairro Jardim Bandeira. Oi, Rosa, boa tarde pra você, obrigado pela sintonia, tá? Querendo participar do sorteio também, direto do bairro Nossa Senhora Aparecida, o André Batista Pereira tá aqui com a gente na Rádio Nevasca, querendo levar pra casa esse kit churrasco. Fala, João. João Vitor Lopes Padilha, do bairro Três Pedrinhas, também tá na sintonia. Quem mais tá com a gente? O José Alexandre Costa, do bairro Santa Paulina, também tá na sintonia da Nevasca. A Sandra Madalena Pereira, do bairro Madre Paulina, também tá com a gente. Fala, Will, é o Ralph. Tô aqui no bairro Boa Vista, hoje tô na fazenda do Iragami, antigo PTB, quero esse kit, tá bom, meu amigo? Boa sorte pra ti, tá? Bom trabalho e obrigado pela sintonia. O Tainan também tá com a gente, que mora no bairro Jardim Bandeira, quero ganhar esse churrasco. Seria bom demais reunir a família e aproveitar um momento especial juntos. Boa sorte pra todos, mas dessa vez espero que o prêmio seja meu, hein? Tá certo, hein, Tainan? Tem que jogar todas as energias positivas, né? Boa sorte pra todo mundo, mas quem vai ganhar vai ser eu hoje, esse kit churrasco. Valeu, meu amigo, um abraço pra você e boa sorte. A Josielma Rosa, direto da Bossoroca, interior do Urupema, tá com a gente, mandando um abraço também bem especial pra Gisele da Rosa, do bairro Santa Paulina. Gostaria de participar do sorteio e também queria ouvir a música Retrovisor do Embaixador Gustavo Lima. Curtiu uma aí, né? Qual que você curtiu? A Desejo Imortal do Embaixador. Obrigado pela sintonia, tá, Gisele? A Vera Lúcia da Luz, direto das Criúvas, tá com a gente também. A Marilene Terezinha Pereira, do bairro Nossa Senhora Aparecida, também tá aqui na sintonia da Nevasca, querendo levar pra casa esse kit churrasco. A Luísa Moraes, direto de Parambu, Ceará, tá com a gente, sempre no aplicativo, ouvindo a Nevasca FM. Obrigado pela sintonia, tá? Valeu, um abraço pra você, Luísa. Quem mais tá com a gente? Mandando aquele recado bem bacana, a Maikele Macedo Gomes, do bairro São José, e eu quero participar desse sorteio, hein? Quero esse kit, Will. Tá bom, boa sorte pra ti, minha amiga. A Patrícia Aparecida Antunes, do bairro Nossa Senhora Aparecida também. Eu quero ver se eu consigo atender todo mundo, hein? Mas é muita gente. Quem mais tá com a gente? O Adrovando Melo, direto da Bossoroca, interior do Urupema. Tá dado o recado, anota o nosso número aí pra você participar. Lembrando, tem que mandar nome completo e bairro. 49-991-17-84-88. Já participou? Corre, corre, corre, corre, corre.
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0: Vamos falar com a Fabiola Outran, falando sobre o Censo Escolar 2026.
2: Informações da primeira etapa do Censo Escolar da Educação Básica estão disponíveis até o dia 11 de setembro. Gestores de escolas das redes municipais e estaduais já podem conferir os dados. Os relatórios com os resultados devem ser acessados no sistema EducaCenso do Instituto Nacional de Estudos e Pesquisas Educacionais Anísio Teixeira. Os responsáveis pelas unidades de ensino vão poder identificar possíveis inconsistências nos dados declarados antes da abertura do período oficial de retificação. O censo escolar inclui as diferentes etapas e modalidades da educação básica e da educação profissional. Abrange educação infantil, ensino fundamental, médio, educação de jovens e adultos e educação profissional. A partir da segunda quinzena de setembro, será possível corrigir as informações inconsistentes. O período de conferência e retificação dos dados vai durar 30 dias. Da Rádio 2, Fabiola Outran.
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0: A Prefeitura Municipal de Urupema, através da Secretaria Municipal do Meio Ambiente, comunica que estão abertas as inscrições para a campanha de castração de cães e gatos. Os interessados deverão procurar a Secretaria da Agricultura para realizar o referido cadastramento. Participe desta ação, que contribui para o controle populacional e para a saúde e bem-estar dos animais.
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7: Nevasca FM 3:30, ótima tarde. A sua sexta-feira fica muito mais especial se você tá sintonizado aqui na melhor, na número 1, na mais ouvida, na Nevasca. A voz da comunidade. Chegando Marcos e Belucci, pena que você já namora, hein? Ah, que pena.

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0: Rádio Vasca FM, Israel e Rodolfo, hoje não, aqui no Show da Tarde, estamos quase chegando na reta final, hein, pra você que tá aí sintonizado no 104.1, tá em tempo de participar ainda, mas estamos quase chegando na reta final, hein. Lembrando que você vai levar pra casa nessa sexta-feira aquele kit churrasco da Nevasca FM, o Frigozão. O Jaziel, direto da Coab, tá aqui com a gente também, participando do sorteio. A Angelita, direto de Bom Jardim da Serra, povo querido de Bom Jardim, tá aqui na sintonia, quer levar pra casa esse kit churrasco também. O Anderson Santos de Souza, do bairro São, aliás, da localidade São João do Pelotas, tá aqui na sintonia, um abraço pra você, meu amigo. O Volney de Souza, que mora no bairro Santa Paulina, tá com a gente. Mandar um abraço pro João Paulo de Lima, do bairro Jardim Bandeira, também tá aqui na sintonia. Mandar um abraço também pra Soraya, direto do bairro Bela Vista, tá com a gente. Um abraço pra você, Soraya. O Matheus Muniz, da localidade Três Pedrinhas também. O João Nilson Pereira Ribeiro, do bairro Jardim Bandeira. Quem mais tá com a gente? Mandando aquele abraço bem especial. O Júlio César do Rosário, do bairro Nossa Senhora Aparecida. Valeu, meu amigo. Boa sorte aí. O Ari Barbosa de Liz, bairro Bela Vista. Luiz Valdeci do Vinhedo Iragami, tá só na sintonia da Nevasca, tá trabalhando e curtindo a 104.1. O Victor Mendonça Ribeiro também do bairro Jardim Bandeira tá com a gente. Boa sorte pra ti, meu amigo. O Luciano Padilha do bairro Três Pedrinhas também tá na sintonia da Nevasca. Deixa eu ver quem mais. Mandar um abraço aí pro Marcos da rua Francilis Pinto de Arruda, tá com a gente também querendo participar do sorteio. Dona Verlane Cabral, direto da subestação. Um abraço, minha querida. Obrigado pela sintonia, tá bom? Um abraço pro nosso amigo tá aí, ó, tá na ligação com o Robson Padilha. Obrigado pelo carinho, tá?
1: O Tacha
0: tá na sintonia da Nevasca também, valeu, um abraço. O Márcio Macedo, que fala do bairro Ercílio Vieira, também tá com a gente. A tia Jane, fala tia Jane. Jane de Lima Custer, do bairro Santa Paulina. A Márcia Rodrigues de Oliveira, do bairro Monte Carlo, tá com a gente, melhor dizendo. A Larissa da Silva, da localidade da Santa Isabel.

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10: Minuto Klabin, o seu momento com a gente.
11: A Klabin está com 15 vagas abertas para o setor florestal em Santa Catarina. As oportunidades são para atuar como ajudante florestal na silvicultura. Os candidatos devem possuir experiência em atividades manuais de campo, como plantio de mudas, adubação, aplicação de herbicida e roçada, com disponibilidade para viagens e horários para trabalho em turnos. As vagas são para os municípios de Bocaina do Sul, Bom Retiro, Correia Pinto, Monte Carlo, Otacílio Costa e Timbó Grande. Informe-se sobre as datas e locais do processo seletivo da sua cidade pelo telefone 47-999-40-0122. As pessoas interessadas devem levar currículo e documentos para preenchimento de cadastro. Aproveite essa oportunidade.
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19: Tempo em São Joaquim nublado, temperatura nesse momento em 16 graus, chuva em 20%, umidade relativa do ar em 65%.
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19: Nevasca FM 10, faltando para as 4, boa tarde. De volta com muito mais música pra você aqui na nossa melhor programação e tem sorteio, hein? A voz da comunidade. Vamos lá mandar os últimos abraços, saber quem é que vai ser o sortudo ou a sortuda que vai estar levando pra casa esse kit churrasco nessa sexta-feira e curtir muita música bacana, ainda que vai estar rolando até as 4 horas. Daqui a pouquinho tá rolando Robson, tá chegando Robson Padilha e o Sul Canto. Um abração aí pro meu amigo Tio Tacha.
20: O Tunicão
19: também.
20: Tio Ed.
19: E Tio Ed, que estão aí na sintonia da Nevasca FM, estão só curtindo a programação.

0: São... Oi?
1: No Rio
0: Crioulas. Um abraço pra você, rapaziada. Obrigado pela sintonia aí. Mandar um abraço pra quem tá aqui com a gente. O Erisvaldo Gomes da Silva, do bairro Madre Paulina, tá na sintonia. Luiz Danilo Vieira dos Santos também tá com a gente. Bom, não dá tempo de mais nada. Vamos lá, vamos lá. Saiu o resultado, atenção, foi pra onde? Olha só, o povo do bar Jardim Bandeira já pode comemorar, hein? Final do telefone 5535. Atenção, atenção, bairro do pessoal do bairro Jardim Bandeira, final do telefone 5535. Foi pra Aline Souza, meus parabéns. Lembrando, hein, Aline, tem 3 dias úteis pra vir na Nevasca FM retirar o seu voucher pra poder aproveitar de montão aí o seu kit churrasco do Frigozan, tá bom, gente? Eu vou indo nessa, vai chegando Robson Padilha e o Sucanta. A gente se vê por aí, se fala por aqui, se Deus quiser, no domingão. Aí no Galpão da Nevasca. Tchau, fui, ótima sexta-feira. Aproveita de montão, claro, sempre com moderação. Um excelente, um ótimo final de semana pra você. Fui!

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1: Alô, meu rincão, buenas, buenas, buenas, amigos ouvintes das mais distantes partes desta pátria, da nossa querência brasileira, tchê. Eu não poderia estar aí para apertar a tua mão, mas eu vim através deste microfone te dar meu boa tarde. Boa tarde, São Joaquim. Boa tarde, Santa Catarina. Boa tarde, meu Rio Grande. Boa tarde, Brasil. É com emoção, satisfação e alegria que eu, Robson Padilha, venho bater na porta do seu rancho, escancarar as cancelas do teu rádio e levar até você o melhor da música gaúcha campeira brasileira, né, gente? Que coisa boa! Que coisa boa mesmo! Olha só, aqui vai um abraço bem campeiro e aquele jeitão de rádio. Abraço aos amigos do Rio Crioulas. É, um abraço bem apertado daqueles que cruzam o campo e a serra. Vai um saludo especial pros amigos Tacha, Nicão e Tio Ed, lá pras bandas do Rio Crioula. Que nunca falte um bom mate, uma prosa buena e uma amizade firme. Dessas que nem o tempo, nem a distância consegue apartar. Um baita abraço, meus amigos. É o Padilhão chegando junto com respeito e muita estima. E pra vocês, castração a pialute!

0: barbaridade indiada, sexta-feira véia chegou na serra, é, e nós aqui na volteada, como diz o ditado, né, tio Ed? O Tacha véia, esse Tacha é uma lenda, o Tunicão, as agurizada véia baguala, o Giovanni de Souza Goulart pediu a marca Esses Loucos Livres da Serra e nós vamos rodar essa marca pra ti, meu amigo velho. É meio de rádio ligado, meu grande amigo lá no sítio, rapaz, no fundo do Boavo, Valentim. Olá, Valentim, como é que tá, gauchão? Tudo bom? Azá, Valentim, meu amiguinho Valentim de rádio ligado com a gente. Azá, taurinha de rodeio, aí que eu me refiro, né, tchê? Vamos que vamos, dele que dele, vamos que vamos, Valentinzinho. É, Esses Loucos Livres da Serra, Grupo Invernia, e na sequência, Confie em Quem Te Amadrinha com Mauro Silva, tchê.
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0: respirem já, daí que eu me refiro. E agora vamos para um breve intervalo comercial, mas antes de nós ir para o breve intervalo comercial, nós vamos dar uma ida, sabe aonde? Vamos lá conversar com Humberto Ferretti, dizer que abobrinha brasileira e cenoura estão entre os itens que ficaram mais caros no atacado esta semana. Ô, barbaridade, não tem um dia e não tem a semana que aumente os produtos, né, gente?
1: A CEAGESP, a Central de Abastecimento de São Paulo, que trabalha com a compra e a venda de mercadorias de todo o país, divulgou o balanço sobre o comportamento dos preços nesta semana. Estão mais caros, por exemplo, abacaxi, banana, abobrinha brasileira, cenoura, agrião e rabanete. No caso de itens como caju, goiaba, batata doce rosada, chuchu, cebolinha, couve-flor e batata lavada, os valores estacionaram. Já entre os produtos que ficaram mais baratos na CEAGESP, dá para citar laranja, maçã, berinjela, beterraba, alface e escarola. Da Rádio 2, Humberto Ferretti.
0: Valeu, Humberto Ferretti. Obrigado pelas informações do campo, amigo. Valeu, valeu.
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0: Olha a hora, olha a hora certa. Agora são 4h25 da tarde em Diadabuenacha. 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Tchê. A melhor da comunidade. Buenas, buenas tardes, amigos e amigas, gaudérios e gaudérias de todas as querências. É, minha gente, é sexta-feira à tarde, o sol vai baixando na querência, o mate amargo vai rodando de mão em mão e aqui na Rádio Nevasca, o Padilhão chegando com o Sulcanto, levando o melhor da nossa música gaúcha aí pra dentro do teu rancho. E vamos com Atorando um Shot com os Serranos, batendo na marca. Meu amigo Will quer curtir a marca Doma de um Amor Perfeito. Boa tarde, Padilha. É o Taiane de Bom Jesus. Estamos no preparo da terra para plantar uma batatinha. Estamos com a rádio ligado no teu programa. Toca a vida no campo. Tocamos, amigo velho. É nós. Valeu, Giovanni Goulart, rapaz. É uma lida das boas. Tem sim, tio Celso. É hoje.
15: Ai, Padilhão, aqui é Saulo Vieira de Rio Rufino. Toca aí pra nós com os Serrano de São Joaquim.
0: Buenacho, tocamos, é nóis. Agora vamos com 4h26 da tarde. Chega de mole, minha gente.

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1: Vamos conversar com o Ronaldo Coutinho do Prado, porque tem previsão do tempo por aí. Ronaldo, fala pra nós sobre a previsão do tempo, Ronaldo Coutinho.
2: Boa tarde. A frente está passando aqui em cima da gente, praticamente sem atividade, mais é nebulosidade, entre nublada, aberturas, pode ter alguma chuva com o centro ovado agora entre a tarde e a noite, temperatura se mantém amena, cai à noite. Hoje até deu geada, amanheceu com 1.6 em Bom Jardim, foi a mais baixa. Amanhã vai fazer frio, a mínima já pode ficar abaixo de 4 de manhã ou entre 1 e 3 graus à noite. E durante o dia até pode passar dos 15 graus. Fica entre nublado, período de sol, céu azul. Olha, não duvido que passe sem chuva, mas considerem com alguma chance no decorrer do sábado. Mais para não ter do que ter. No domingo está indicando tempo seco, hora ensolarado, hora nublado, muito frio, um vento gelado, máximas que não passam muito de 7, 10 graus, e a mínima já pode ficar negativa de manhã e principalmente à noite com uma baita geada. Na segunda-feira, geadão, entre 5 e 8 negativo, e à tarde não passa muito dos 12, 15 graus. E a tendência é que a gente tenha condições de tempo no geral, mas para tempo bom. Terça-feira tem geada também, com temperatura negativa nas baixadas, e talvez ainda na quarta. Da Climaterra, Ronaldo Coutinho.
1: Valeu, Ronaldo Coutinho do Prado, obrigado pelas informações do tempo, meu amigo.
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1: Olha a hora certa, agora são 4h44, gente buena. A rádio mais ouvida, mais gostosa de escutar é a Nevasca, não adianta, tchê. Buenas, buenas, buenas, buenas, indiada. Chegamos de novo no teu rancho para escancarar as cancelas do teu rádio, que é esse programa que leva a música galponeira até você, porque a sexta-feira chega e até

Ele é um grande quebra-costela pra ti. Eu vou ficar te devendo a marca hoje, tá bom, amigo velho? Mas eu vou te tocar outra. Aí pro irmão Adilson e a cunhada Sabrina, tamo na escuta. Um abração aí, meu irmão. Pode deixar que nós vamos rodar. Vamos atracar outra do Mano Lima pra ti, tá bom, amigo velho? Dali, dali, dali, Padilhão, toca pra nós, metapo de nojo, né? Isso aí, né? É, bueno, como tá o amigo, né? Toca metapo de nojo, tá certo, né? Aquele abraço pra vocês aí, tá certo, seu Cainan Continho, um abraço, Cainan. Tamo atracando nomás, né, che? Temos na vorteada, como diz o ditado. Ô, tio Ed, e o Tacha, tio Ed? Como é que tá o Tacha aí, tio Ed? Ô, Nicão, um abraço pra essa agonizada, velho, bagulho.

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14: Olha a hora, olha a hora, olha a hora certa. Agora são 5:07 da tarde. Tchê. A rádio mais ouvida, a rádio mais querida, a rádio do teu coração. Buenas, buenas, buenas, buenas, amigos e amigas gaudérios e gaudérias de todas as querências, daqueles pagos onde o cavalo conhece o caminho e o mate nunca esfria. Chega um abraço do padrilhão para toda essa gente buena. É sexta-feira, é tarde de música e tradição. O senhor canta na Rádio Nevasca, é o resto, né? Deixa que a gaita conta, as que tal. O Hernani Moraes, Maradona, como é que tá, che?
15: Ô, padrilhão, Maradona, boa tarde. Vou fazer um toque aí, é do Gaúcho da Fronteira aí. Parece que a noiva é a mesma.
14: Não tem.
15: Beleza pra todos os colorados.
14: Essa então, eu não tenho.
15: Com probleminha hoje, amigo, chorando, uma barra. Né?
14: Devendo essa
15: é
14: aí,
15: que o time
14: ó.
15: Do Grêmio é.
14: As barras.
15: Imortal.
14: As aí, ó.
15: E não adianta, né? Vamos ser campeão da Copa do Brasil. Um abraço e não chorem, gente. Vocês não vão cair só essa vez. Mais umas duas, tá bom.
14: Então, Maradona tá dando um abraço, mandando um abraço pra todos os colorados. Ô Maradona, vou ficar te devendo essa marca aí, eu não tenho, parece que a noiva é mesmo, só mudaram o penteado, nós vamos baixar ela. Nós vamos baixar essa marca aí, tá bueno, meu amigo velho? Deixa pra nós. Então aí um abraço a todos os colorados. Deu um probleminha, disse que deu um probleminha, né? Mas barbaridade, né, tchê?
5: Bueno, meus amigos, a única forma que eu tenho de agradecer o carinho que cada um de vocês me recebe em suas casas, através das canções, é cantando. E nada melhor que um momento maravilhoso como esse. E vamos começar esta festa bonita levantando a mão bem alto, porque está chegando este sucesso graças a vocês. E vem aí, Abaralhando a Barbeira!

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19: Olha a hora, olha a hora, olha a hora, olha a hora certa, 5:24 da tarde, tchê. A rádio mais ouvida, a rádio mais querida, a rádio dos melhores ouvintes, né? Tchê, tchê, tchê, tchê, tchê. Sexta-feira, a véia baguala que vai se despedindo. E o sol se deita no horizonte, e o cheiro de mate se espalha pelos galpões e pelos campos. E é hora de largar a lida, prosear com os amigos e deixar a alma se aquietar. Tá no ar, Sul Canta pela Rádio Nevasca com o Padilhão, trazendo a música, a tradição e aquele abraço bem gaúcho pra todo o rincão de rádio ligado com a gente. Um opa do Edinho, alô Edinho, opa! É, fala Padilha, boa tarde, toca uma bem gaúcha aí pro Edinho e pro Edian, aqui dos ausentes, tá certo, Edinho e Edian, aí dos ausentes, um forte abraço a esses dois Tauro, rapaz, ui, haha. Um abraço pra vocês, rapaziada, véia baguala, o tio Paulo Afonso, é, o tio Paulo Afonso dos Mili e do Silo Bueno, hoje tivemos lá com o tio Ruja, rapaz, mas que lugar bonito, propriedade, tá de parabéns aí pela propriedade aí, tio Paulo Afonso, que propriedade buenacha, quero mandar um abraço pro tio Paulo Afonso e também pra sua prenda, a sua prenda, tá bueno? O Guilherme Lisboa chegando por aqui, homem!
20: Buenas, Padilhão! Meu amigo aí do Santa Catarina, Guilherme Lisboa aqui do Bom Jesus aqui, tá em Bezinho. Faz favor aí pra mim, toca a Baraiana Barbela aí. Pra mim, pro meu guri o Gabriel, minha patroa, dona Patrícia aí. E os demais que estiverem escutando aí. Abraço, tudo de bom.
19: Um abraço, tudo é bom, já acabamos de tocar no bloco anterior ali, a Baralheira Barbela, mas vou mandar pra você Bussalho na Cara, pode ser? Com o Leonel Gomes, meu amigo velho bagualo, Taura velho do Rio Grande. Agora 5:27, gente, olha a hora, 5:27.

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2: Olha a hora certa, agora são 5:47 da tarde. A rádio do teu coração, tá certo, minha gente? Vamos que vamos, né, Padilhão?
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0: Ô, barbaridade, tchê. Vamos chegando de novo no teu rancho para escancarar as cancelas do teu rádio, que é esse programa que leva a marca Gaudério até você, né, tio Pedro? Tio Pedro, tio Neco, lá no Carecão, ligado com a gente, rapaz. Oi, bicho velho.
1: Tudo certo? Robs, nascemos numa lida aqui no Jockey Club Canecão, organizando pra carreirada que vai ter agora o dia 13 de setembro. Nós queríamos que tu mandasse uma música aí bem campeira pra nós aí. Pode ser do Porca Véia aí. Tá bom?
0: Tá bom.
1: Bem Galdério aí, tá?
0: Tá bueno, tá bueno. Recebi ela, haha, se a gente chegar, vai chegar na cancha reta, tio Neco, tio Pedro, dois irmãos, né? É isso aí, aí os dois manos lá no fundo do Bava, no Canecão, tio Neco, já tem 90, lá vai pedrada há tantos anos, né, mano? Mas o tio Pedro parece estar mais velho que o tio Neco, bá. Ô, Padilhão, toca uma música pra nós aí, o Rio Grande me criou, Edinho, toco, deixa que eu toque, Edinho, é nós, que vamos, né, parceiro? Ô, Pedrinho, tio Pedro, Padilha e tio Neco, chamamento com Porca Véia.

0: Valeu, minha gente, é isso aí, meu amigo Leandrinho, nariz, ligado com a gente também, aí o tio Roberto, Yuri, a dona Cláudia, lá no Urupeba, rapaz, um abraço pra esse povo do Marmeleiro. É, vamos agora pra previsão do tempo, depois segue que oração da Ave Maria.
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1: Ronaldo Coutinho do Prado, boa noite, Ronaldo. Fala pra nós da previsão do tempo.
2: Boa noite. É, o tempo tá passando sem chuva nenhuma aqui na nossa região. Pode ser que agora de noite venha alguma coisinha fraca. Amanhã, mais para tempo entre nebulosidade e sol, dificilmente tem chuva, frio. Até pode ter geada já de manhã. O mais provável é a tarde. À noite, quer dizer, a mínima deve ser à noite, entre 1 e 3 graus. Durante o dia até passa aí dos 15 graus. No domingo fica muito frio, entre nebulosidade e bastante sol. Já pode amanhecer abaixo de zero e principalmente à noite, com geada bem forte. E a máxima não passa dos 7, 10 graus aqui na nossa região. Mantém a tendência de muito frio, com geada severa na segunda, entre 5 e 8 negativo, e à tarde uns 12, 15 graus. Ainda com algum pontual negativo na terça, geada, à tarde agradável. Na quarta ainda pode chegar perto de zero e a temperatura fica mais quentinha à tarde, ameaçando chuva no final do dia à noite. Novamente chuva na quinta e sexta e novamente frio forte no outro fim de semana. Da Climatea, Ronaldo Coutinho.
1: Valeu, Ronaldo, obrigado pelas informações do tempo. Vamos pra oração da Ave Maria agora, mandar um abração aí pro tio Juarez Antônio Velho lá em Bom Jesus, homem. Ô, tio Juarez, às 7 horas nós vamos rodar. Às 7 horas, que agora vem a hora da Ave Maria e depois já vem a hora da corneta, e daí às 7 horas nós tocamos, tá certo, meu amigão?
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1: No Brasil, são 6 horas da tarde. É a hora do Ângelo. A hora da oração da Ave Maria. Chega o entardecer e o dia se despede lentamente. O céu se cobre de cores suaves e o silêncio da tarde nos convida à paz. E é nesse instante que muitos corações, onde quer que estejam, se voltam todos para Maria. Maria, a mãe que acolhe. Maria, que conforta e nos acompanha no caminho das nossas vidas. E nesse momento tão especial, deixamos de lado todas as nossas preocupações, deixamos de lado todos os ruídos e as correrias do dia, para abrirmos espaço para nossa fé, para abrirmos espaço para nossa gratidão, para abrirmos espaço para o silêncio da nossa alma. A hora da Ave Maria, ela é mais do que uma tradição. É um abraço bem apertado no nosso coração. É tempo de confiar, de agradecer. É tempo de pedir proteção para a família, para os lares. É tempo de pedir proteção para o mundo. Que Maria, com sua doçura e todo aquele cuidado, abençoe cada casa, cada pessoa, cada caminhada. E que sua presença nos inspire a seguir com mais esperança, mais coragem e muito mais amor. Vamos juntos elevar essa prece tão simples, mas cheia de significados. Tão simples, mas cheia de graça. Ave Maria, que és tão cheia de graça. A Ave Maria de hoje vai para todas as almas que estão vagando pelos confins do purgatório. A Ave Maria de hoje vai para todas as crianças do planeta Terra. A Ave Maria de hoje vai para todos os doentes acamados nos leitos dos hospitais ou acamados em casa se recuperando de uma operação, de alguma enfermidade. A Ave Maria de hoje vai para você que está completando mais um ano de vida. Parabéns, hoje é o dia do teu aniversário. A Ave Maria de hoje vai para você que parou com o que estava fazendo para orar, para refletir, para rezar a oração da Ave Maria. Maria passa na frente e vai abrindo as porteiras. Maria passa na frente e segue abrindo as porteiras. Salve, salve, salve Maria! Padre Darcy.
3: Salve Maria, meu irmão, minha irmã, que nos acompanham nesta sexta-feira, hoje, dia de pedirmos a bênção da água e a bênção da saúde. Para superarmos as dificuldades da nossa vida, precisamos muito da esperança. A esperança é uma das virtudes teologais: fé, amor e esperança. Vamos pedir. A esperança é estar sempre esforçando para não perdê-la. A grande esperança é nós vermos a natureza revelando-se como Deus no meio de nós. A esperança é crianças felizes, idosos sorrindo para a vida, pessoas se abraçando no amor, filhos honrando os pais, pais amando os filhos. A grande esperança, pessoas contentes com a vida, mesa farta, água para todos, médico para todos, pessoas saudando-se, olhando-se, olhos contentes, vida alegre, mãos unidas, ajudando, palavras inofensivas, verdades respeitadas e amada. A grande esperança, terra para todos, casa para todos, igualdade de direitos e deveres, conforto para todos, direito de viver livre, liberdade para ser gente como se quer. A grande esperança, o homem reconheça que é simplesmente homem e que reconheça que é limitado, frágil, que reconheça que é uma simples criatura, que nada cria, só transforma o que é terreno e eterno. Querido irmão, querida irmã, a grande esperança é que o homem reconheça que Deus é Deus e que Deus tem o seu lugar e que esse lugar só é dele e não do homem. Que Deus tem um nome que deve ser amado, que Deus é criador e de tudo, e nós somos apenas criaturas. Que nós possamos nos converter neste exercício de visualizar Deus em tudo, jamais perder a esperança. Que nós possamos, ao final deste dia, por meio de Maria, pedir a bênção da saúde, a bênção da água. Oremos. Quando o sino da igreja tange ao longe a Ave Maria, é chegado o momento de recordar a oração que rezou o anjo, mensageiro de Deus, na saudação mais expressiva de todos os tempos. E a vossa bênção pedimos, Nossa Senhora, para que a vossa proteção nos afaste de todo mal. Querido irmão, querida irmã, rezemos pedindo sempre a esperança. Ave Maria, cheia de graça, o Senhor é convosco. Bendita sois vós entre as mulheres e bendito é o fruto de vosso ventre, Jesus. Santa Maria, Mãe de Deus, rogai por nós, pecadores, agora e na hora de nossa morte. Amém. Pedimos a bênção da saúde pelo poder e o sinal da Santa Cruz, pela intercessão da Virgem Maria. O Senhor vos abençoe e proteja, volva o seu olhar e tenha compaixão de vós. Que o Senhor nos mostre sua face misericordiosa, que Ele vos dê a paz e vos conceda a almejada saúde. Pelo sinal da Santa Cruz, Jesus, que aliviou os sofrimentos, curou as doenças, libertou os possessos do demônio, afaste de vós todos os males e enfermidades. Pelo sinal da Santa Cruz, Deus abençoe pela intercessão da Virgem Maria, todos os doentes, e pedimos também a bênção da água. Ó Deus, Pai eterno, nós te rogamos, em nome do teu Filho Jesus Cristo, que abençoe e santifique esta água, para que as almas de todos os que beberem dela possam e façam, em lembrança do sangue do teu Filho, que por eles foi derramado, e testifiquem a ti, ó Deus, Pai eterno, que sempre se lembre dele, para que possam ter consigo o seu Espírito. Que esta água seja abençoada, e quem dela tomar, em nome do Pai, do Filho e do Espírito Santo. Amém. A todos uma santa e abençoada noite, e fiquem com Deus.

Rádio FM, 6 horas 12 minutos. Começando mais uma edição da Hora da Corneta, edição desta sexta-feira, 4 de setembro de 2026. A partir de agora, as principais notícias de São Joaquim, Santa Catarina, Brasil e o mundo, notícias internacionais, notícias nacionais, até às 19 horas, 7 horas da noite. Temperatura nesse momento em 13 graus, umidade relativa do ar em 76%. Hoje é dia da Lei Eusébio de Queiroz. Os principais destaques: fim de semana será marcado por frio e geada em diferentes regiões. Motoristas de Porsche e Ram que ultrapassaram 120 quilômetros durante racha são denunciados. X-salada leva 200 quilos de pão, 130 quilos de hambúrguer e 300 ovos. Esses são os principais destaques desse primeiro bloco. E a atuação de uma massa de ar polar deve provocar queda acentuada das temperaturas no Rio Grande do Sul ao longo do final de semana. Segundo o Climatempo, diferentes regiões do estado podem registrar geada neste sábado e domingo. No sábado, o ar frio e seco mantém o tempo firme na maioria das regiões e as temperaturas mínimas devem variar entre 2 e 13 graus, enquanto as máximas ficam entre 12 e 23 graus. Os motoristas de um Porsche e uma caminhonete Ram que se envolveram em um racha na Avenida Nilo Peçanha, segundo o Ministério Público, foram denunciados. Para a promotoria, os condutores têm de responder por lesões corporais causadas a duas vítimas que ficaram feridas na ocasião pela fuga do local do acidente para eximir-se de responsabilidade civil ou penal e, no caso do condutor do Porsche, também por embriaguez ao volante. Segundo o Ministério Público, denunciados participaram do racha atingindo velocidades superiores a 145 quilômetros e 123 quilômetros por hora, respectivamente. Durante a disputa, um dos motoristas perdeu o controle do veículo, colidiu contra um automóvel conduzido por duas vítimas. Com impacto, esse carro foi arremessado contra um terceiro veículo e um quarto automóvel também foi atingido. Duas motoristas ficaram feridas e, para o Ministério Público, a conduta dos denunciados colocou em risco os demais usuários da via. Os denunciados são Fabrício, que conduzia o Porsche, e Henrique, motorista da caminhonete. Após o acidente ocorrido em 26 de agosto do ano passado, os dois chegaram a ser presos, mas pagaram fiança e responderam em liberdade. O delegado de Polícia Civil confirmou a conclusão da investigação. Então, o inquérito já foi remetido para a Justiça e eles foram indiciados. E nós tivemos vídeos, a gente teve as perícias que indicaram que a velocidade dos veículos estava muito excessiva, em torno de 130 a 140 km por hora, afirmou. Abandonaram, vítimas relataram omissão de motoristas de Porsche e Ram envolvidos em suposto racha em Porto Alegre, né? Então, uma das vítimas atingidas pelo veículo foi Carmen. Ela estava parada em um semáforo quando o carro em que estava foi atingido. Não lembro de nada, eu não lembro porque ele atingiu tão forte que eu apaguei. Eu não lembro, eu só lembro de estar dentro da ambulância depois, relatou ela. Um ano depois, Carmen afirma que o acidente mudou sua rotina e deixou sequelas físicas e emocionais. Eu estava trabalhando na época e eu tive que tomar medicações, né? Eu não conseguia me adaptar às medicações e eu não conseguia trabalhar, dar o meu melhor no trabalho e eu fiquei desempregada. Eu perdi o meu trabalho, fui desligada,
fiquei 4 meses desempregada, sem recurso nenhum. Aí eu tentei trabalhar de novo, não consegui. Então, assim, pra mim, o último ano foi um dos piores anos da vida dela, declarou.

Agora 6:17. E a Polícia Civil deflagrou na manhã desta sexta-feira uma operação em Santana do Livramento, na fronteira oeste do Rio Grande do Sul, para desarticular um grupo criminoso suspeito de recrutar jovens e adolescentes para o tráfico de drogas. Até a última atualização desta reportagem, 9 pessoas haviam sido presas. Batizada de Operação Criminal Influencer, a ação cumpriu 14 mandados de busca e apreensão. Também foram realizadas buscas nas penitenciárias de Santana do Livramento e também de Rio Grande. Segundo as investigações, um dos chefes do grupo, mesmo preso, aliciava os jovens para distribuir entorpecentes de forma simultânea em Santana do Livramento, no Brasil e em Rivera, no Uruguai. Os investigados usavam as redes sociais para chamar os jovens. O delegado responsável, Adriano Linhares, explicou o funcionamento do esquema, que, segundo ele, um dos suspeitos é um traficante mais velho, já preso, que atuava como uma espécie de influenciador, recrutando os jovens para o grupo por meio das redes sociais. Um grupo que é de uma geração de traficantes que já foram presos no sistema prisional segregado. Ele aliciou um grupo de jovens aqui fora, adolescentes e pessoas de 18 a 25 anos, afirma o delegado. Além do tráfico, a Polícia Civil investiga a participação dos alvos da operação em homicídios ocorridos recentemente na região da fronteira da Paz, que liga o Brasil ao Uruguai. Agora 6:19.

E ainda falando do Rio Grande do Sul, um homem depredou uma unidade de saúde em Canoas, na região metropolitana de Porto Alegre, após ser informado que não haviam dentistas no local naquele momento. O caso aconteceu na manhã de quinta-feira e foi captado em vídeo. E segundo relatos de funcionários, o homem chegou com dor de dente à unidade de saúde do bairro Niterói e solicitou por dentista na recepção. Ele foi informado que não havia nenhum odontologista na unidade naquele momento. Ao ir ao consultório odontológico e constatar que, de fato, não tinha nenhum profissional ali, pegou um pé de cabra e passou a quebrar janelas e portas, além de desferir chutes no local. No final, jogou o pé de cabra na parede e foi embora. A Brigada Militar busca o homem, mas ainda não encontrou. Ele já foi identificado, mas não teve identidade divulgada. Ele, inclusive, retornou depois ao local e recebeu o tratamento que ele precisava. Então, foi um surto por dor de dente, né? Diz que dor de dente é uma das piores dores do mundo, né? Deve ter entrado num estado de colapso. 6:20, hora da corneta, as principais notícias, primeiro bloco. Daqui a pouquinho tem a segunda parte da Hora da Corneta, com a apresentação de Cris Sotos e Robson Padilha.

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3: Olha a hora, agora são 6h26 da noite.
4: Eu? Sim, claro, vivo feliz.
3: Felizes para sempre.
4: Vamos ser.
3: As primaveras, oi, oi, sabe?
4: Nossa, fazia tempo que eu não fazia, não faz ainda, porque não pude. Conclua aí a música, Padilha, não.
3: Me chamaram de eu não sei.
4: Felizes para sempre.
3: O que nós iremos ser. Na primavera, em qualquer das estações. Felizes para sempre.
4: Felizes para sempre.
3: Nós dois, como bons cantores.
4: Somos bons. Para, Padilha. Eu sou ótima cantora. Você tá falando por você que não é. Agora, 6h27. Uma ótima noite para você que ligou seu rádio agora, a hora da corneta, com as principais notícias das últimas 24 horas.
3: Opa, notícias, notícias, notícias.
4: E homem que estava desaparecido é flagrado em Chapecó, foge e é perseguido e avança com carro contra a polícia militar. Nossa, gente.
3: Que babado, hein? Olha só, esse homem tem 31 anos e ele estava desaparecido desde 2025, foi detido pela polícia militar e após uma fuga em alta velocidade nas ruas de Chapecó na noite de quinta-feira, segundo a PM, a ocorrência iniciou quando os agentes tentaram abordar um carro que estava estacionado em frente a uma residência. E o homem foi abordado pelos agentes, não obedeceu e avançou com o carro contra eles na tentativa de fugir. Conforme a PM, foi necessário disparos para conter a ameaça, Cris. E a PM disse ainda que durante o trajeto este homem saiu em alta velocidade e que colocou outras pessoas em risco.
4: Pois é, após ser retirado do carro, vem cá, o homem foi contido. Segundo a polícia militar, ele apresentava apenas escoriações leves e recebeu atendimento médico.
3: As escoriações. É bem levezinha, né?
4: As escoriações.
3: Sempre que a polícia pega, sempre levezinha.
4: É só um cascudinho, né?
3: Não é nada, né?
4: É que pra polícia não é fácil, né, gente? Meu Deus. E homem estava com carteira de motorista caçada. Durante a ocorrência, os agentes constataram que o homem estava com a carteira de motorista caçada e mesmo assim dirigiu o veículo. E segundo a polícia militar, ele também afirmou ter usado cocaína antes de iniciar a fuga. E após o atendimento médico, o homem foi levado à central de polícia civil, onde o caso passou a ser analisado. A polícia civil informou que o homem possuía um registro anterior relacionado ao desaparecimento de uma pessoa, feito lá em 2025, e a corporação explicou que após a apresentação do homem na central de plantão, foi considerada necessária a coleta de mais informações sobre o que aconteceu. Por isso, o caso foi encaminhado à delegacia responsável, que dará continuidade a essa apuração. Ainda conforme a Polícia Civil, o homem foi liberado depois de comprometer a comparecer quando foi chamado pela justiça. Se comprometer,
3: certo, é isso aí. O caso continua sendo apurado pelas autoridades responsáveis, Cris. É complicado, mas vai dar muito pano pra manga ainda pra ele.
4: Quando tem a carteira caçada, gente, por isso tem que cuidar muito, né? No trânsito aí, dirigir direitinho pra não acontecer coisas que você vai ficar sem a carteira,
3: tem
4: né?
3: Tem gente que demora. Tem umas pessoas que elas ficam muito nervosas, tanto nas provas como nos testes, e não consegue passar. Tem gente que faz anos.
4: Existem muitas pessoas que faz anos que estão tentando passar na autoescola e não conseguem.
3: E dirige normal, assim, sem dar um exemplo no trânsito, só que daí para fazer a carteira. Fico nervoso, não assimilo.
4: Isso, é.
3: E daí vem um abençoado desse aí, faz essa cagada, pode se chamar de cagada, perdão da palavra, e perde a carteira, né?
4: Perde a carteira. É. A gente não sabe o que aconteceu, que a carteira foi caçada, não falaram na matéria, né? Mas, pra ser caçada.
3: É muita coisa, né?
4: É. Ah, deve ser, ter sido um motivo bem, bem grave, né? Bem
3: grave, gravíssimo.
4: Ah, briga por passagem em hospital termina com condenação por injúria racial no oeste aqui de Santa Catarina.
3: Olha só, o caso, Cris, o caso foi condenada, foi uma mulher, foi condenada pela justiça por injúria racial após ofender outra pessoa com expressões relacionadas à raça e à cor da pele. E segundo o boletim de ocorrência, tudo ocorreu dentro de um hospital em Curitibanos, no meio oeste de Santa Catarina. Então, a mulher, ela cometeu injúria racial por causa de passagem. Assim, uma coisa que eu acho errado é as pessoas julgarem as outras devido pela pele, né?
4: Sim, pela cor da pele, assim, ó, pelo cabelo. Deixa eu chamar pra você,
3: aí, branquela.
4: Pois é, né?
3: Isso que eu acho, assim, que tem coisas que a gente não entende, né? Aí chama assim, aí, branquela, e aí, tudo bem, branquela?
4: Mas diz que não pode também, né? Essa questão também, por exemplo, lembra na época de escola, quando tinha os bullying? Que os branquinhos eram chamados de polenta, de...
3: Sim! Os corós, tudo.
4: Sim,
3: é assim.
4: Sim, você parece uma geladeira.
3: É,
4: isso. Então... tem isso, né?
3: Não é só um lado. A mídia, ela trata só um lado da...
4: Isso, trata só um lado, né?
3: Nem vamos falar que lado, mas ela trata só um lado da como é que é? Um lado da moeda.
4: É.
3: Se for analisar, então, se me chamarem de, assim, moreno. Não, não quero. Ô, Cris, você é uma branquela. Ui, branca, velha. Eu tô fazendo o quê? Tô sendo racista contigo?
4: É, você tá falando da minha cor, né? Eu acho que a gente não deve se referir à pessoa pela cor em nada, né? Ah, negrinha, ah, não sei o quê, ah, branquelinha, eu acho que o nome da pessoa já basta. Não é verdade? Inclusive, agora mudando, a gente já volta ali pra parte da matéria que a mulher cometeu a injúria.
3: Verdade.
4: Mas agora falando, até podemos comentar mais no final ali, sobre atendimento.
3: Ah.
4: Atendimento ao público. Ainda pecamos muito, né, nas lojas, nos restaurantes, nas padarias, muito sobre o atendimento ao público, né? Ainda existe essa... Gente, tem lugares que a gente entra que...
3: Já te olho pela roupa e pelo...
4: Não, que
3: pelo
4: é horror!
3: Pelo tênis, pelo jeito, teu cabelo, já
4: não. Não é nem isso. Muitos lugares a gente entra, a pessoa nem se mexe pra te atender. É muito ruim, a gente recebe reclamações. Agora, logo a gente já volta para a matéria ali, mas pegando o gancho no que eu quero falar, é que muitos lugares, Padilha, a gente entra... Negrinha, para você, o que que era? Sabe? Então, tipo, a gente recebe esses relatos. Florzinha, oi, Flor. Para você, Flor.
3: Não,
4: oi.
3: Pra mim isso é normal, Cris?
4: Não.
3: É uma só negrinha, um ato de
4: pessoa
3: carinho.
4: Pessoa não é flor, a pessoa... Não, eu já acho...
3: Não, eu já... A pessoa tá sendo bem simpática, Cris. Eu já discordo de você.
4: Não, eu já não acho.
3: Eu já discordo de você.
4: Muitas pessoas, elas não gostam que falem dessa forma, né? Ah, inclusive em restaurante. Assim, em restaurante.
3: Não, mas no restaurante...
4: A mania que as pessoas têm de chamar o garçom. Ô, campeão. Ô, meu chefe. Ou não sei, sabe?
3: Não, mas isso é normal.
4: É, mas é um...
3: Na minha concepção.
4: Isso, na tua concepção.
3: Claro. Você tem a tua concepção.
4: Eu tenho a minha concepção.
3: Mas agora eu fiquei perplexo.
4: É, perplexo. Mas
3: tô
4: é...
3: perplexado.
4: É, pois é. Oi, Flor. Pra você, o que que era, Flor? Oi, joia rara do deserto, pra você.
3: Mas tem umas mulheres...
4: E aí, ainda mascando chiclete.
3: Não, mas elas falam pra aquelas que elas conhecem.
4: E ainda mascando chiclete.
3: Aí, joia reto.
4: O que você gostaria?
3: Aí, última bolacha do pacote.
4: Ah, aquele tênis ali? Tá tonto.
3: Não, tem gente que faz assim mesmo.
4: É, tem pessoas que...
3: Não, tem que ser profissional, né, Cris?
4: Mas isso, muitas vezes, Padilha, o funcionário, ele chega cru na empresa. E
3: tem que ser lapidado.
4: E vai do papel dos gestores aí e lapidando o funcionário ali e trazendo pra forma que é o local.
3: Tá certo, você.
4: Né? Porque muitos estão entrando no mercado de trabalho agora são muito jovens ou, né, e não sabem realmente como fazer o atendimento, como
3: como chegar na pessoa.
4: Isso,
3: né?
4: Porque tem pessoas que já nascem com o dom. Com o dom ali da venda, com o dom do atendimento, do sorriso no rosto, daquele ânimo ali de atender com aquela vontade. E tem outros que têm que realmente serem lapidados, que têm que serem trabalhados ali, que é normal. Isso vai dos gestores, dos chefes ali, dos empregadores, né, a fazerem aquela parte com cada funcionário, porque eu tenho certeza que cada pessoa tem muito para oferecer.
3: Sim.
4: Só que tem que, muitas vezes, lapidar, né? Mas
3: claro,
4: voltando...
3: Não, isso é questão de lapidação, né?
4: Isso, mas voltando ali na parte da matéria da mulher que cometeu a injúria, o caso aconteceu em fevereiro de 2025 e, segundo informações divulgadas pelo Tribunal de Justiça de Santa Catarina, a vítima estava sentada em frente à lanchonete do hospital com os pés próximos à área por onde os veículos circulavam.
3: O motorista teria pedido passagem e houve uma discussão entre as duas. Depois de estacionar o carro, a mulher voltou a pé ao local e, segundo a decisão, fez ofensas raciais com a Nama. Daí ela fez errado. Se ele ia estacionar, ela tava com os pés ali na calçada onde ele ia passar de carro. Então passa por cima do carro, dos pés, não, diz essa, né?
4: Não, porque veja bem, a motorista, né? Reprisando a motorista, ela teria pedido passagem, por favor. E houve uma discussão entre as duas. Certa outra não gostou, né? Depois de estar com os pés ali no meio da estrada, depois de estacionar o carro, a mulher voltou a pé ao local. Segundo a decisão, fez as ofensas raciais contra a vítima. Mas que ela fazia com os pés ali, né? E imagens de testemunhas foram analisadas. Então, durante o processo, a justiça ouviu a vítima, testemunhas e a própria mulher acusada. Também foram analisadas imagens do sistema de vídeo monitoramento.
3: De acordo com o TJSC, os depoimentos apresentados foram considerados consistentes. Uma das testemunhas afirmou ter ouvido diretamente uma das expressões ofensivas atribuídas à mulher, reforçando as outras provas reunidas durante o processo, Cris.
4: Lembrando que a pena por injúria racial foi, né, substituída por pagamento de multa e serviço comunitário.
3: A justiça condenou a mulher a 2 anos de reclusão e ao pagamento de multa por ela não ter condenações anteriores e atender aos requisitos previstos em lei. A pena de prisão foi substituída por 2 medidas: prestação de serviços à comunidade e pagamento de uma quantia definida pela justiça.
4: E além disso, a vítima deverá receber uma indenização mínima de R$2.000 por danos morais. Ela botou os pés lá, né? E vai levar os R$2.000. O valor poderá ser corrigido conforme a decisão. As duas partes estão erradas ali, né? A pessoa, porque ficou provocando com os pés no meio do caminho. E a outra por
3: ir lá
4: ter revidado, porque com certeza a pessoa que estava com os pés ali na estrada xingou a mulher do carro. E a outra mulher do carro está totalmente errada. A partir do momento, ela poderia ter descido do carro e lá xingado a mulher, sim, né? Dito, mas minha senhora, por que a senhora tá com os pés ali, que não sei o que, não sei o que lá?
3: Tá ali,
4: normal, gente. Agora chamar de coisas racistas ali, daí perdeu a razão, né? Não tem como defender nenhum lado e nem outro, na real.
3: As duas estavam erradas. Se ela parasse o carro, então...
4: Padilha disse que passaria com os pés. Passaria com o carro.
3: Eu segui o trajeto, se ela não tirasse os pés, eu...
4: Ai, Padilha, calma, Padilha. Vamos respirar.
3: Tira esse pé.
4: Vamos respirar, porque é sexta-feira.
3: Opa.
4: Pessoas, não vamos perder a paciência, né? Todos os dias tem algo que tira a paciência na nossa vida. Vai da gente saber como reagir às coisas externas, né? 6:40, a hora da corneta. Daqui a pouquinho, o último bloco com as últimas notícias. Tem abraço pra mandar aí?
3: Quero mandar um abraço pra todos os ouvintes.
4: Todos os ouvintes que estão aqui através do nosso WhatsApp, 4991-178488. Buenas, Cris, Padilhão, Jorge Ribeiro na escuta, hora da corneta, vocês dois aí não tem quem possa nessa cantoria.
3: Hoje a janta vai ser do Jorgão. Hoje vai ser o esquenta do bailão do do Serra Show.
4: Ah, tem baile hoje?
3: Fandango, velho, bagual, quero convidar o Jorge Docinho,
4: você
3: quero convidar
4: vai,
3: eles.
4: Você, não, tira a parte do doce aí, do...
3: Ô, Jorgeão, eu não vou, eu vou chegar um pouquinho mais atrasado aí da sua casa, amigo, velho, nós vamos fazer uma boia, mas eu mando uma mensagem pro Jorgeão que nós temos uma reunião.
4: Ah, sim, é. Depois do horário nós temos reunião, né, Padilha?
3: Isso, né? E... Mas é rapidinho, vai ser rapidinho.
4: É rapidinho, logo chega por aí. Então tem baile, vamos bailar. Você vai bailar muito hoje, então?
3: Quero dançar com os pés debaixo.
4: Mas querendo, Padilhão.
2: Estamos apresentando.

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0: ligeira, hein?
1: Muito rapidão. Essa noite de sexta-feira, que esteja só começando, uma ótima noite para você, melhor ouvinte desse mundo, sintonizado na Hora da Corneta com as principais notícias. Nós adoramos quando vocês, ouvintes, interagem com a gente, né, Padilha?
0: Coisa boa, aí coisa boa. Ó, ô Daiane, ô Catiane, obrigado. É o seguinte, assim, ó, a gente se refere, o pessoal dos atendimentos, claro que aquela recepcionista, aquela que conhece as pessoas.
1: Isso, carinhosamente.
0: Com alegria, tudo.
1: É Daiane e Catiane, né?
0: É.
1: Elas falaram que elas adoram, que elas acham uma forma de carinho, que elas amam, né?
0: E é verdade.
1: Serem chamadas de negrinha. Tipo, serem atendidas, né? Assim, então, existem as pessoas que gostam e as pessoas que não gostam ali, né? Agora 6:48. Vamos com informações, Padilha, sobre quase metade dos casos de câncer de bexiga estão relacionados, sabe o quê?
0: Ao cigarro, né?
1: Ao cigarro.
0: Atenção, gente. Fumantes, escutem esse áudio.
1: Quando que a gente vai imaginar que o cigarro pode dar problema na bexiga, né?
0: Pois é.
1: E quando se fala em cigarro, a gente lembra muito da questão pulmonar, na garganta, a boca, né? E a bexiga e esses outros órgãos, a gente nem lembra que pode estar relacionado a alguma doença ao cigarro, né? Com informações da Rádio 2, então, informações da Fabiola.
2: O tabagismo está ligado a cerca de metade dos casos de câncer de bexiga. No Brasil, são registrados por ano por volta de 13 mil novos casos da doença. E o fumo ainda é pouco reconhecido pela população como um fator de risco. Uma pesquisa Ipsos IPEC, encomendada pela Pfizer e pelo Instituto Oncoguia, revela que cerca de 40% da população desconhece que o cigarro tem ligação com o desenvolvimento do câncer de bexiga. A oncologista clínica Cíntia Lemos explica a relação entre o tabagismo e a doença.
3: A fumaça do cigarro tem inúmeros fatores cancerígenos, né, substâncias que acabam sendo filtradas pelo organismo, acabam sendo absorvidas, chegam até o sangue, passam no todo o nosso sistema ali sanguíneo, sendo filtrado ali, né, pelo rim, chega na bexiga. E aqui que está a grande questão: ele acaba ficando algum tempo na forma da urina em exposição ali com as células da bexiga. Com isso, essa exposição contínua e duradoura acaba fazendo com que essas células, em algum momento, por algum gatilho, possam se transformar em câncer, né? Aqui a gente tem um fator importante: pelo menos metade dos tumores de bexiga estão relacionados ao cigarro.
2: Além do fator de risco, existem sintomas que o paciente precisa estar atento. A médica cita quais são os principais sinais do câncer de bexiga.
3: Principalmente a presença de sangue na urina, e muitas vezes isso é negligenciado, às vezes é um episódio único, e às vezes o paciente acaba achando que foi algo pontual, algo que apenas teve ali um machucado e aí acabou aparecendo sangue na urina, quando na verdade ele pode representar alguma lesão que está ali recorrente, fazendo com que haja sangramentos, muitas vezes até microscópicos, ou seja, só apareceria num exame de urina e não macroscópico, ou seja, aquela urina vermelha, né, habitualmente, que a gente está acostumado a ver. E um outro sintoma também importante é o ardor, muitas vezes atribuído à infecção urinária, e aí aquele paciente vem tomando várias vezes antibiótico e atribuindo a uma infecção urinária e acaba não indo fazer uma avaliação médica mais apurada, deixando de diagnosticar.
2: Cíntia Lemos diz que quem fuma há muito tempo tem mais chance de desenvolver a doença.
3: Na verdade, faz todo sentido quando a gente pensa no tempo de exposição mais prolongado ao cigarro. Sem dúvida, essa exposição por longo tempo acaba fazendo com que a gente tenha maior número de episódios dessa exposição prévia que eu falei, né, ali das substâncias carcinogênicas, nas substâncias que podem favorecer a formação de um câncer. E aqui a dica é: mesmo que alguém tenha fumado por longo tempo e tenha parado, é super benéfico que tenha parado, mas ele ainda tem o risco de ter tido uma exposição ao cigarro prévia, né? Então aqui é muito importante, ele carrega com ele esse risco.
2: A oncologista clínica destaca que parar de fumar diminui significativamente as chances de desenvolver câncer, além de manter hábitos saudáveis

0: uma prática de exercícios físicos e uma boa alimentação, que contribuem para evitar doenças. Da Rádio 2, Fabiola Altran.
1: Vasque FM, 6:52. E ontem, né, Padilha, nós recebemos a notícia que um garoto havia se afogado, né, ali na região de São Francisco Xavier. Então, depois recebemos as confirmações, né? Hoje, inclusive, familiares vieram colocar a nota de falecimento, né, que o corpo do garoto foi encontrado. Então, o corpo de Cauã Ramos, de 19 anos, foi encontrado pelas equipes do Corpo de Bombeiros Militar nesta sexta-feira. Durante as buscas realizadas em um açude na localidade de São Francisco Xavier, no interior de São Joaquim, e as equipes retomaram os trabalhos com mergulhos no açude e, durante a operação subaquática, localizaram Cauã a uma profundidade de aproximadamente 2,5 metros.
2: O jovem estava desaparecido desde a tarde de quinta, conforme as informações levantadas pelo 5º Pelotão de Bombeiros Militar, né? Cauã estava acompanhado de colegas quando afirmou que iria nadar. Após percorrer aproximadamente 25 metros em direção à margem oposta do açude, os amigos ouviram gritos de socorro. Pouco depois, ele submergiu e não foi mais visto.
1: Nossa, ainda na quinta-feira, os próprios colegas tentaram encontrá-lo nadando até o provável ponto da submersão e realizando tentativas de mergulho, mas não tiveram êxito.
2: O corpo de bombeiro foi acionado por volta das 5:13 e realizou os primeiros procedimentos
1: no local, né?
2: E daí, incluindo levantamento das informações e identificação do provável ponto onde o jovem havia desaparecido, Cris.
1: E nesta sexta-feira, com um trabalho especializado de busca subaquática, o corpo de Cauã Ramos foi localizado após mergulhos realizados pelas equipes a cerca de 2,5 metros de profundidade. Após a localização, foram realizados os procedimentos necessários para o atendimento da ocorrência. Então, nossos sentimentos aos familiares, aos amigos desse menino, né? Do Cauã Ramos, de apenas 19 anos, essa tragédia que aconteceu no final da tarde de ontem. Seis horas 55 minutos. E falando de esportes, seleção brasileira de futebol tem amistoso esse mês e vai enfrentar Japão e Singapura em novembro. Para finalizar aqui as notícias da corneta,
3: a Confederação Brasileira de Futebol, a CBF, anunciou mais dois amistosos da seleção masculina, ambos em Singapura, no mês de novembro. O Brasil vai enfrentar o Japão no dia 14 às 7:15 da manhã, pelo horário de Brasília, e 3 dias depois, a equipe comandada por Carlo Ancelotti encara a seleção de Singapura às 7 da manhã. As duas partidas serão realizadas no Estádio Nacional de Singapura, que tem capacidade para 55 mil torcedores. O duelo contra os anfitriões, Singapura, será inédito. Já o confronto diante do Japão vai reeditar o encontro entre as duas seleções na fase de 16avos de final da Copa do Mundo, jogo que o Brasil venceu por 2-1. Segundo o técnico Carlo Ancelotti, os amistosos serão importantes para observar o comportamento da equipe em diferentes contextos neste início de ciclo. Lembrando que antes da viagem para Singapura, a seleção brasileira tem outros 3 amistosos que já estavam agendados. Neste mês de setembro, o Brasil enfrenta a Austrália nos dias 25 e 29. Depois, no dia 3 de outubro, a equipe encara a Índia em Calcutá. A convocação para os jogos na Austrália e na Índia será quarta-feira da semana que vem, dia 9 de setembro, às 15h, na sede da CBF, no Rio de Janeiro. Da Rádio 2, Milena Abreu.
2: Obrigado, Milena, pelas informações, Milena. Obrigado mesmo. E agora vamos chamar o Ronaldo Coutinho para a previsão do tempo, gente. Vamos lá conversar com ele agora, hein?
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2: Ronaldo Coutinho do Prado, boa noite, Ronaldo. Fala pra nós, Ronaldo, aí da previsão do tempo, como é que vai ficar esse tempo? O povo quer saber, Ronaldo Coutinho. Fala pra gente aí, deixa eu lá conectar com ele.
5: Boa noite. É, o tempo tá passando sem chuva nenhuma aqui na nossa região. Pode ser que agora de noite venha alguma coisinha fraca. Amanhã, mais para tempo entre nebulosidade e sol, dificilmente tem chuva, frio. Até pode ter geada já de manhã. O mais provável é à tarde. À noite, quer dizer. A mínima deve ser à noite, entre 1 e 3 graus. Durante o dia até passa aí dos 15 graus. No domingo fica muito frio, entre nebulosidade e bastante sol. Já pode amanhecer abaixo de zero. E principalmente à noite, com geada bem forte. E a máxima não passa dos 7, 10 graus aqui na nossa região. Mantém a tendência de muito frio, com geada severa na segunda, entre 5 e 8 negativo. E à tarde, uns 12, 15 graus. Ainda com algum pontual negativo na terça, geada, à tarde agradável. Na quarta, ainda pode chegar perto de zero. E a temperatura fica mais quentinha à tarde, ameaçando chuva no final do dia à noite. Novamente chuva na quinta e sexta e novamente frio forte no outro fim de semana. Daqui até o Ronaldo Coutinho.
2: Obrigado, Ronaldo, pela informação do tempo.
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1: Buenas, buenas noites, amigos e amigas gaudérios e gaudérias de todas as querências. Chegou a sexta-feira, meu povo buenacho, e a noite se veste de tradição. Tem chimarrão cevado, coração faceiro e uma alma campeira chegando no galpão com o padilhão. A prosa se espalha, feito fogo de chão, aquecendo a querência. É, tio Plínio, quero mandar um abraço lá pra Campo Belo, rapaz, pro tio Plínio. É isso aí, um abraço pro tio Plínio, pro meu amigo Nido e também o Cauã, um abraço pra vocês aí, Cauê. É nós na volta, né, indiada. Ô, Jorjão, é, bota a costela no fogo, cerveja bem gelada, hoje tem fandango, velho bagual. Ô, tio Aurélio Chaves, como é que tá o amigão? Tá bom, amigo? Um abraço de volta e meia, meu amigo, um abraço de volta e meia. Eu quero mandar essa música aqui pro tio Plínio, pro Cauê, aí e também pro Nido lá no Campo Belo. Essa aqui é do Porca Véia, na casa do Vacariano. Ô, tio Chico Batista lá na Coxilha Rica, rapaz, tá de rádio ligado com a gente, um abraço a todos os coxilianos, o Julinho e também o Giovanni, o Jairuf lá em Bom Jesus, a Dailton Alves, sabe onde é que tá Dailton? Tá aqui no Bom Jardim da Serra, rapaz, o Catiere e Daiane, tão de rádio ligado com a gente também, o Leandrinho, a todos que estão com a gente, meu amigo Mauro do Painel, ô Padilhão, no clarear, manda no clarear, no colorear da tropilha, Igor Borges, rumo a Esteio, acompanhando a final do Freio de Ouro aí, que eu me refiro, che. Ô, barbaridade, vamos que dele.

Carinha no velho bagual, né, gente? Olha só, eu quero fazer uma homenagem a esse grande monarca, a esse grande taura. Um abraço bem cinchado daqueles de fundamento pro nosso querido tio Plínio lá no Campo Belo do Sul. Homem de tradição, de alma campeira e coração gaúcho, pra quem gosta de um bom verso e se emociona com um tropeiro velho. Essa homenagem é de coração, tio Plínio. Que Deus conserve essa paixão pela nossa cultura, pelo cavalo e pelo campo, e também pelas raízes da nossa tradição. Um baita abraço, vivente, e que a tradição siga sempre firme contigo, tio Plínio, tropeiro velho, pro amigo.

Música que eu quero mandar pra Catiane, pra Daiane, quero mandar aí pra Laurinha, quero mandar pro meu afilhadinho, pro Neto, isso aí, quero mandar pra essa, eles estão viajando agora, né? O André Zandonati, como é que tu tá, André Zandonati? O Padilha, tô indo na campeira, meu amigo Giovanni, temo no Silveira, bota uma pra nós, na Fazenda São Bento, mas é aí que eu me refiro, esses amigos da gente, são gente da gente, que tal, né, tchê? Mas coisa boa, vai. Barbaridade. Aí então tá certo. O afilhadinho do padrinho, ô Neto, velho, como é que tá? Ô minha comadre Daiane, ô Catiarinha, ô Laurinha, essa aqui é pra vocês agora, hein? Essa aqui é pra vocês.

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1: Buenas, buenas noites, gauchada amiga, aperte o tente e se achegue pra cá, que a noite é de música, fé e companheirismo daqueles que fazem a alma se alegrar. No Alma Campeira, com padilhão, cada verso encontra um lugar no coração. Olha que coisa boa, indiada. Agora são 7:24, 7:24, de rádio ligado com a gente, a tia Cândida e o Silevan, rapaz. Oi, meus amigos.
2: Boa noite, meu amigo Robson, manda aí pro meu amigo Evandro da família Sá, aí é vendedor daí programa, aí o choque do Mangueira Velha, se for atendido, muito obrigado, fique com Deus, meu amigo, velho, narrador de torneio.
1: Azá, Taura, velho, deixa que nós mandamos, ô dona Maria Inês.
3: Boa noite, Robson Padilha, sou Maria Inês aqui do Jardim Caixara, quero pedir uma música aí do filho do Rio Grande aí. Aquela que fala nos cabelos compridos, e ofereço pra vocês aí da rádio, e fica com Deus aí, Nossa Senhora da Aparecida, tudo de bom, tenha uma boa noite, um bom final de semana pra você, querido amigo.
1: Obrigado, querido amigo.
3: Tudo
1: amiga.
3: De bom.
1: Valeu.
3: Tchau.
1: Ô Maurão.
3: Ser atendido, eu agradeço.
1: Obrigado, ô Maurão. E o Maurão lá do painel que tá indo lá pra final do Freio de Ouro, vou ficar te devendo essa marca, não tenho ela, tia, mas vou ficar te devendo, amigo velho. Certo, sem mais delonga, agora são 7:26 da noite, Volney Gomes e João Luiz Correia. Cervajão.
3: Boa noite, Robson Padilha. Sou Maria.

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21: A rádio mais ouvida, mais querida, a rádio do povo brasileiro, Indiana. Buenas, buenas noites, gaudérios e gaudérias, gaúchos e gaúchas de todas as querências. Sexta-feira à noite tem cheiro de campo, tem lua clareando e a estrada e o potreiro. É, tem mate passando de mão em mão e um fandango se ouvindo ao longe. Faceiro aqui no Alma Campeira é assim, tradição, amizade e sentimento sem fim. Bueno por demais, tio Aurélio Chaves chegando no pé do eito. Como é que tá, tio Aurélio?
22: Certo. Manda aí a do Walter Moraes aí, Leão Baia do Cajuru. Tamo na escuta da programação, meu amigo. Fica com Deus.
21: Valeu. Deixa que nós mandamos. Quero mandar pra todo esse povo da Coxilha Rica, a marca aí do Walter Moraes, Leão Baio do Cajuru, aproveitando a carona aí do tio Aurélio, né, Tima? Que coisa boa. Ô, Aline Ribeiro do Bela Vista, tudo bueno? É isso aí, tá de rádio ligado com

0: pra cabanha, manga pra cabanha, pra cabanha, é, Mangueira Velha, né, gente? Um abraço pra vocês da cabanha. É, muitas e muitas alegrias, muitas e muitas alegrias pra vocês, que vai ter por diante. Parabéns, Gustavo, pela qualidade dos animais que vocês sempre têm e disponibilizam. Parabéns mesmo. Então, tu vê um terneiro de 25 meses aí com 800 quilos. Barbaridade, a qualidade é acima de tudo. Quero mandar essa marca pra vocês aí, que foram grandes campeões do Nacional, foi reservado campeão do Nacional, campeão da Expo Inter, campeão da Expovac, Vacaria. Aonde sai com o coração na mão, e a hora que se apresento nas pistas, mostro que tem qualidade, rusticidade e sabe lidar com os animais com carinho. O Invernadão das Polhangas com o do Gonzalez.
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Essa aí eu mandei lá pra cabanha Mangueira Nova, lá de Ausentes, lá do Pô Gustavo Sequinel, aquela semente que ele plantou, aquela sementinha que ele plantou, hoje tá colhendo frutos, isso é bom demais, por isso que eu digo, a gente planta semente pra depois colher os frutos, hoje são campeões aí do Esteio. Ah, está de parabéns aí a cabanha Mangueira Nova, lá de Ausentes. Um abraço, gurizada. E agora vamos com Walter Moraes, ele é um baio do Cajuru, mas que tal?

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1: Ô, Ronaldo Coutinho do Prado, boa noite. Ô, Ronaldo Coutinho do Prado, tudo bem? Fala pra mim sobre a previsão do tempo aí que o povo quer saber pra o final de semana. Bueno.
2: Bom dia. É, o dia começa relativamente frio nas baixadas e vales.
1: Falei, peguei errado aqui do Ronaldo, rapaz. É essa aqui?
2: Boa noite. É, o tempo tá passando sem chuva nenhuma aqui na nossa região. Pode ser que agora de noite venha alguma coisinha fraca. Amanhã, mais para tempo entre nebulosidade e sol, dificilmente tem chuva, frio. Até pode ter geada já de manhã. O mais provável é à tarde. À noite, quer dizer. A mínima deve ser à noite, entre 1 e 3 graus. Durante o dia até passa aí dos 15 graus. No domingo fica muito frio, entre nebulosidade e bastante sol. Já pode amanhecer abaixo de zero. E principalmente à noite, com geada bem forte. E a máxima não passa dos 7, 10 graus aqui na nossa região. Mantém a tendência de muito frio, com geada severa na segunda, entre 5 e 8 negativo. E à tarde, uns 12, 15 graus. Ainda com algum pontual negativo na terça, geada, à tarde agradável. Na quarta, ainda pode chegar perto de zero. E a temperatura fica mais quentinha à tarde, ameaçando chuva no final do dia à noite. Novamente chuva na quinta e sexta e novamente frio forte no outro fim de semana. Da Climatel, Ronaldo Coutinho.
1: Barbaridade, Ronaldo Coutinho do Prado. Mas fazer o quê, né? É a nossa serra sendo a serra. Vamos que vamos.

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20: Olha a hora, olha a hora, olha a hora certa. Agora são 8:08 da noite, em Dia da Buena. A rádio mais ouvida daqui pra aí, né? É a voz da comunidade. Tchê, tchê, tchê, tchê. que eu me refiro, né, Padilhão? É aí que eu me refiro. É isso aí, vamos que vamos, e dele que dele. Nós somos assim, né? Sexta-feira à noite tem cheiro de campo, tem lua clareando, estrada e o potreiro. É. Lá fora a noite vai ficando serena e aqui dentro a querência começa a cantar. Tem voz campeira, tem verso e lembrança, tem saudade querendo se achegar com o Padilhão no Alma Campeira. Sexta-feira fica aí ainda mais verdadeira, tchê. E assim nós vamos seguindo do jeito velho e da forma velha. É nós na roz, como diz o ditado. Boa noite, Padilha. Toca Neta da Viúva, Grupo Cordiona, Drica Silva. Meu amigo Paulinho Lima, Florianópolis, ligado com a gente também. Padilha, toca essa pra nós aqui. Estamos tomando um vinho, porque tá frio aqui no 13 de maio. Florina Cordiona, Grupo Mano Hortaço. As aí que eu me refiro, dona Josi. Agora são 8:09, 8:09, Adroaldo, será que tá de rádio ligado com a gente, em algum lugar desse Brasilzão de meu Deus? É, vamos que vamos, dele que dele, vamos que vamos. Tá certo, Indiada? Atracamos no mas? Yahu, ô Jorge, hoje a janta no Jorge, aquela costela gorda, aquele campari, rapaz, aquela cerveja bem gelada, hoje tem fandango, hoje tem baile no povoado, né? De mas que tal, é nóis, é nóis, é nóis.

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5: Olha a hora certa, agora são 8h28. A rádio mais ouvida, tanto aqui como aí, né, tchê?

0: Caridade indiada, vamos chegando de soslaio, como se diz o ditado, né, Padilhão? Vamos chegando de soslaio. Herbaridade, não é fácil a tal da lida, não é fácil a forma, mas não podemos frouxar nem um tento, não. Que Deus abençoe cada rancho e cada família, cada peão, cada prenda e cada coração. E que não falte saúde, esperança e coragem, nem um bom mate para acompanhar a emoção nessa sexta-feira. Tchê, venha-se a chegar, o Alma Campeira já está no ar com ele, o Padilhão. Mas aí que eu me refiro, o meu amigo. Aí eu chegando, o João Maria, meu. Ô, João Maria, tudo bom, homem? Como é que tá, João Maria? Como é que tá, seu João Maria? Tá bom, homem? Especial, homem? Fala, João Maria. Fala, João Maria.
1: Bom de Ouro Pima, conhecido por gota, se não for incômodo, pode rodar pra gente aí. Porca véia pra nós. Castração. Boa noite, Padilhão.
0: Buenas.
1: Desculpa, mandei errado. Pode rodar pra nós, castração, apialo, porca véia.
0: Vou ficar te devendo essa marca, meu amigo velho, que nós já rodamos bem no início, mas um abraço e uma do porca véia. Vou tocar pra ti, meu amigo João. Lá no Passo da Arena, Vacaria, sabe quem é que tá de rádio ligado? Hã? Ah.
2: Aqui a brasa queima, é o aí, churrasco.
0: Azar, príncipe dos ginetes, né, tchê?
2: Na sexta-feira o bicho pega aqui, Dom Padilha, que é assim, nos campos de cima da serra.
0: Onde o touro berra e se atraca os arreios. Um abraço pra ti, meu grande amigo velho, né, tchê? Meu amigo velho, azar, esse é Taura, esse é Taura da volteada, meu amigo Vormi de Paula. Sem mais delonga, 8:30, vamos que vamos, de gaúchos e cavalos, uma tropilha velhaca e uma do porca réia e grito do tempo.

0: meu amigo, eu quero mandar um abraço pro Gui, rapaz, ele que tá de rádio ligado com a gente aí, mandou um áudio, nós vamos rodar já. Como é que tá, meu amigão velho, velho?
1: Fala, Robson.
0: Vamos?
1: Mandar um abraço pro pessoal do CTG Menino Catarinense.
0: Mas que claro!
1: Vai estar em Lages representando a nossa cidade, a nossa tradição no 26º FECART. Beleza?
0: Se
1: tu lembra, nós fomos campeões de alguns jogos.
0: Mas claro que eu me lembro.
1: Um abraço.
0: Mas é claro que eu me lembro, eu fiz parte dessa turma baguala. Vou mandar para todos os integrantes do Minuano Catarinense, a marca do Walter Moraes. Homenagem a São Joaquim. Boa sorte, Indiada.
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0: 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Ele está sendo velado na Capela Anjo da Guarda e sepultamento será amanhã. Saída da cidade às 8 horas da Igreja Matriz do Luizinho, às 9 horas e depois do cemitério Quebradente. Comunicamos com o pesar o falecimento de Cauã Pereira Ramos.
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Buenas, buenas noites, amigos e amigas, gaudérios e gaudérias de todas as querências. E nós vamos chegando, né? Daquele jeito velho bem taura, daquele jeito bem gauchão, que é levando tudo por diante, né, Padilhão? Ah, que coisa boa. É quando a noite se estende tranquila, o gaúcho se encontra na Rádio Companhia. Entre causos, canções, fé e tradição, vamos prosseguindo até clarear o dia. Alma Campeira com Padilhão, sexta-feira à noite, direto pro coração. Os tiranos, campesino, pra

As barbaridade, né, tchê? Bah, mas acabou o programa, né, Padrão? Acabando o programa agora, mas passou tão ligeiro essa semana passou muito ligeiro, meu Deus do céu, agora são 8:59, pessoal que mandou mensagem agora, não tem nem como eu ver a mensagem de vocês, tem que mandar sempre ali pelas 8:30, no máximo 8:40, para nós podermos rodar a sua mensagem, gente, mas que coisa boa, obrigado pela companhia de vocês, todos, você de longe, você de perto, você que ficou com a gente até agora nesse exato momento, ligados aí no programa que leva a música galponeira até você. E assim a gente vai encerrando mais uma noite de Alma Campeira nessa sexta-feira, levando no peito a certeza de que cada amizade, cada abraço e cada palavra amiga fazem a vida ficar mais bonita. Que Deus abençoe o rancho de cada ouvinte e ilumine os caminhos e proteja essa gente buena que nos acompanha. Agora fica o nosso abraço bem apertado, daquele jeito gaúcho, sincero, sem pressa e de coração. Boas noites, minha gente, até o próximo Alma Campeira. Benção, mãezinha do meu coração, benção, meu paizinho do meu coração, te amo muito, minha mãe, te amo muito, meu pai. Um abraço, um queijo, uma melancia, uma gelada de brinde. Fiquem com Deus que eu vou com ele. Fui!

0: 9 horas.
1: 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As notícias do governo federal que movimentaram o país no dia de hoje.
2: Olá, boa noite.
3: Boa noite para você que nos acompanha em todo o país.
2: Sexta-feira, 4 de setembro de 2026.
3: Vamos ao destaque do dia.
2: Acesso à justiça.
3: Leis criam fundos para modernizar instituições e ampliar a capacidade de atendimento à população. Pablo Mundi.
4: Os recursos poderão ser usados na compra de equipamentos e softwares, infraestrutura, capacitação e modernização dos serviços.
2: Setembro Amarelo.
3: Saiba como buscar acolhimento em saúde mental na rede pública de saúde. Márcia Fernandes.
5: Quando o sofrimento for persistente e prejudicar a rotina, os estudos, o trabalho ou as relações, é importante buscar atendimento nas unidades básicas de saúde ou direto nos centros de atenção psicossocial.
2: Brasil completa 10 anos sem raiva humana transmitida por cães.
3: Mas a prevenção continua. Mantenha a vacinação em dia e proteja seu animal de estimação. Graziele Bezerra.
6: O objetivo da mobilização é vacinar principalmente na região de fronteira. Meta é imunizar 28 milhões de animais em todo o país.
2: Hoje, na apresentação da Voz do Brasil, Luciano Seixas e Mariana Jungmann.
3: E acompanhe a gente ao vivo. Acesse radiogov.ebc.com.br ou canal Gov na sua TV aberta.
2: Novas leis que criam fundos para modernizar instituições do sistema de justiça.
3: Também foram atualizados os valores das custas dos processos judiciais.
2: Mais pessoas que recebem até R$5.000 por mês podem requerer gratuidade da justiça.
4: 4 novas estruturas passam a ter recursos próprios para modernizar o sistema de justiça da União. As leis criam fundos para a Justiça Federal, o Superior Tribunal de Justiça, a Defensoria Pública da União e o Ministério Público da União. Os recursos poderão ser usados na compra de equipamentos e softwares, infraestrutura, capacitação e modernização dos serviços. Na Defensoria Pública, também poderão financiar ações de atendimento a grupos vulneráveis. No Ministério Público, estão previstas iniciativas de atendimento à sociedade e às vítimas. O ministro da Justiça e Segurança Pública, Wellington César Lima e Silva, falou sobre os efeitos esperados para mudanças para o sistema de justiça.
7: Todo o sistema de justiça da União, o Judiciário, o Ministério Público e a Defensoria têm condições efetivas de se reestruturar para prestar melhor o serviço.
4: A nova legislação também muda o valor das custas dos processos na Justiça Federal. A cobrança passa de 1% para uma faixa entre 2% e 3% do valor da causa. O valor mínimo será de R$193,20 e o máximo de R$107.332.